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0: social que movimentaram o país no dia de hoje.
1: Olá, boa noite.
2: Boa noite para você que nos acompanha em todo o país.
1: Sexta-feira, 5 de junho de 2026.
2: Vamos ao destaque do dia. Bom condutor ganha incentivo na hora de renovar a carteira.
1: Agora é lei. Motoristas que não cometeram infrações terão a CNH renovada de forma automática. Gabriela Noronha.
3: Cerca de 2 milhões de motoristas já foram beneficiados desde a publicação das novas regras, em dezembro do ano passado.
2: Você vai ouvir também MEC Idiomas.
1: Já está no ar plataforma digital para ajudar o cidadão a aprender inglês e espanhol de graça.
2: Presidente Lula destaca que saber outro idioma amplia oportunidades e abre novas portas na vida das pessoas.
4: O governo está fazendo, utilizando a tecnologia para criar oportunidade de vocês poderem aprender coisas que a gente não conseguia há muito tempo atrás.
1: E ainda, bloqueio voluntário e simultâneo de todas as casas de apostas autorizadas do Brasil.
2: Mais de 574 mil pessoas já usaram plataforma que permite a autoexclusão de bets. Márcia Fernandes.
5: Cerca de 40% apontaram a perda de controle sobre jogos e afirmaram que os impactos na saúde mental foram o principal motivo para a autoexclusão.
1: Hoje, na apresentação da Voz do Brasil, eu, Luciana Vasconcelos e Luciano Seixas.
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1: Bons condutores vão ter renovação automática da Carteira Nacional de Habilitação.
2: É o que prevê lei sancionada hoje pelo presidente Lula.
1: A medida integra o programa CNH do Brasil, que facilita e deixa mais em conta o acesso à primeira carteira de motorista.
3: A lei sancionada nesta sexta-feira institui o programa CNH do Brasil e permite a renovação automática da Carteira Nacional de Habilitação para os motoristas que estejam cadastrados no Registro Nacional Positivo de Condutores e que não tenham infrações de trânsito nos últimos 12 meses. A nova legislação é resultado de uma medida provisória encaminhada pelo governo do Brasil ao Congresso Nacional em dezembro do ano passado. Segundo o Ministério dos Transportes, cerca de 2 milhões de motoristas já foram beneficiados desde a publicação das novas regras. Entre os beneficiados está Andrei Abreu, morador de Santa Catarina, que conta que em 20 minutos teve o documento renovado.
6: Então, eu só precisei fazer a consulta e lá só atestar mesmo a efetivação. E foi tranquilo, foi bem rápido, questão de 20 minutos mesmo, que se a gente anda corretamente, não tem multas. E o sistema, ele busca uma forma de desburocratizar, viabilizar a rapidez na renovação. Fica bem mais tranquilo e mais pessoas podem, de fato, se animar para poder tirar uma CNH.
3: Além da renovação, o programa CNH do Brasil também facilita o acesso à primeira habilitação nas categorias A, destinada a motocicletas, e B, voltada a veículos de passeio. Com a nova lei, os candidatos podem escolher como preferem se preparar para tirar a CNH, se por meio do conteúdo teórico gratuito disponível na plataforma digital, se em uma autoescola tradicional ou combinando as duas opções. Com as mudanças, o Brasil bateu recorde de novos condutores habilitados no país este ano. De acordo com o Ministério dos Transportes, mais de 1 milhão e 141 mil CNHs foram expedidas entre janeiro e maio. O presidente Lula também destacou o impacto direto das medidas no orçamento das famílias brasileiras.
4: Uma carta custava R$ 3.000, R$ 3.500, tinha gente que pagava até R$ 4.000. Agora não, agora o cara gasta R$ 670, R$ 500, já está com a sua carta pronta. Uma coisa importante, nós temos 60 milhões de pessoas usando o aplicativo. 60 milhões de pessoas. É uma população, sabe, o dobro da população argentina utilizando o aplicativo. Bom, isso tudo, para mim dizer ao pessoal que está tirando carta, tire sua carta, porque tirar carta é ter um instrumento de trabalho na mão para que você seja seguro. Portanto, utilize o novo modelo, um novo sistema de tirar carta e seja um motorista legalizado. tanto de moto quanto de carro de frente velho.
3: Os números mostram ainda um crescimento expressivo na procura pelo documento. O total de requerimentos para a emissão da CNH ultrapassou 7 milhões, volume 7 vezes maior que o observado antes da edição da medida provisória. Desse total, mais de 6 milhões de solicitações foram realizadas por meio da plataforma CNH do Brasil. Reportagem Gabriela Noronha.
2: Uma situação que começa como uma simples diversão na internet e o sonho do dinheiro fácil.
5: E aos poucos se torna um ciclo vicioso de endividamento e problemas de saúde mental.
2: Esta é a realidade de quem sofre com os perigos dos jogos da aposta online.
5: De acordo com o Ministério da Fazenda, mais de 25 milhões de brasileiros entraram nas chamadas bets no ano passado.
2: Mas uma nova ferramenta pode ajudar quem precisa enfrentar o vício.
5: Uma busca por dinheiro que resultou em mais dívidas. Essa é a realidade de muitas famílias brasileiras. Nossa equipe conversou com uma mulher que prefere não se identificar. Ela conta que durante uma depressão e precisando de mais recursos, começou a jogar em cassinos online. O hábito virou vício e ela passou a gastar todo o salário e o dinheiro de outras pessoas nas apostas.
7: O jogo meio que foi assim, uma válvula de escape. Aí foi evoluindo até chegar num ponto de eu gastar dinheiro que não era meu. O salário entrava, eu gastava tudo. E aqui em casa começou a ficar muito complicado. E foi assim, até ter que tomar medidas drásticas.
5: Para evitar que mais pessoas se viciem e se endividem por causa dos jogos de apostas online, o governo federal lançou uma plataforma de autoexclusão das bets. Com a ferramenta, o usuário indica seu CPF e, com isso, bloqueia de forma voluntária e simultânea o acesso a todas as casas de apostas autorizadas no Brasil, com uma única solicitação. É o que explica Daniele Cardoso, secretária de Prêmios e Apostas do Ministério da Fazenda.
8: Quando esse cidadão procurar uma determinada casa de aposta, ele vai estar bloqueado. Essa casa de aposta busca aqui para saber se esse CPF pode ou não apostar, e aí a gente dá informação dizendo não, porque ele se auto-excluiu. Quando a gente pensou nessa plataforma, a gente pensou não só nesse mecanismo de auto-exclusão centralizada, mas também ali ser um concentrador de informações em relação ao jogo responsável.
5: Dados do Ministério da Fazenda apontam que só no ano passado, mais de 25 milhões de brasileiros fizeram apostas em jogos online. Diante desse cenário, a plataforma de autoexclusão é uma das estratégias do governo para evitar o vício e o endividamento das famílias. Além do bloqueio, a autoexclusão impede novos cadastros e suspende o envio de publicidade sobre o assunto. Desde que a plataforma foi lançada no final do ano passado, mais de 574 mil pessoas já solicitaram a exclusão dos CPFs para o uso de bets. Do total de cadastrados, cerca de 40% apontaram a perda de controle sobre jogos e afirmaram que os impactos na saúde mental foram o principal motivo para a autoexclusão. Para a mulher que conversamos no início dessa reportagem, é importante existir uma plataforma que possibilite a exclusão do CPF nas casas de aposta.
7: A gente já viu várias coisas, né, muito graves acontecendo com essas pessoas, então eu acho que é importante sim para ajudar muita gente para não entrar nisso, porque é difícil.
5: Além de bloquear o CPF da pessoa para o uso de bets, a plataforma de autoexclusão também reúne orientações e links com informações de onde encontrar atendimento especializado no Sistema Único de Saúde. Pessoas que identificarem prejuízos relacionados às apostas podem buscar apoio nas unidades básicas de saúde e nos centros de atenção psicossocial, presentes em todas as regiões do país. Para quem sofreu com as apostas, a ajuda psicológica é fundamental.
7: É um vício muito perigoso. Então, quando eu decidi, eu vou parar, eu começava a pensar em tudo que eu passei. Aí eu fui atrás para procurar psicólogo especializado no assunto. E a partir desse momento, a perspectiva foi voltando.
5: Para acessar a plataforma e fazer a autoexclusão, basta procurar no seu buscador a frase autoexclusão, Ministério da Fazenda, e clicar no link. O endereço vai te direcionar para a plataforma dentro do site gov.br. Reportagem Márcia Fernandes. Inglês e espanhol na palma da mão e sem custo.
2: Você já pode se inscrever no aplicativo Mac Idiomas, que oferece

0: aulas dos dois idiomas, do nível básico ao avançado.
1: A ferramenta também conta com recursos de inteligência artificial para apoio aos estudos.
2: A plataforma MEC Idiomas, iniciativa gratuita do governo do Brasil para o ensino de inglês e espanhol, começou a funcionar no início deste mês de junho. O aplicativo oferece cursos do nível básico ao avançado, estruturados em 4 a 6 módulos, cada um com 10 a 15 aulas, permitindo que estudantes e demais interessados aprendam novos idiomas sem sair de casa. O presidente Luiz Inácio Lula da Silva destaca que aprender e falar outros idiomas amplia oportunidades e abre novas portas na vida das pessoas.
3: O governo está fazendo, utilizando a tecnologia para criar oportunidade de vocês poderem aprender coisas que a gente não conseguia há muito tempo atrás. É muito importante. Você não vai pagar nada. É o governo que vai arcar com os custos desse programa. O que o Ministério da Educação está fazendo é abrir, não uma janela, escancarar uma porta muito grande para que você tenha acesso às coisas que você precisa ter.
2: Entre as funcionalidades disponíveis no aplicativo estão a integração com a conta gov.br, teste de proficiência, trilhas de aprendizagem com aulas e atividades de reforço, avaliações ao final de cada módulo, sistema de conquistas e ferramentas de prática oral. A plataforma também conta com agentes de inteligência artificial para apoio aos estudos, esclarecimento de dúvidas e conversação nos idiomas. O acesso pode ser feito pelo portal macidiomas.mec.gov.br ou pelo aplicativo MEC Idiomas. Reportagem Thaisa Vitória.
0: E a plataforma MEC Livros, uma biblioteca digital, já alcançou a marca de 862 mil usuários.
1: Desde abril, quando a ferramenta foi lançada, já foram acessadas 468 mil obras, uma média de 3.400 livros por dia.
0: Somado todo o tempo de leitura dos usuários na plataforma, chega-se a 269 mil horas, o equivalente a cerca de 30 anos de leitura sem parar.
1: O livro mais lido é A Cabeça do Santo, da jornalista e escritora brasileira Socorro Acioli, e conta a história de um jovem que descobre possuir o dom de ouvir as preces de mulheres para Santo Antônio.
0: Completam as 5 obras mais lidas, Crime e Castigo e Noites Brancas, de Dostoiévski, e também A Vegetariana e Sem Despedidas, de Han Kang.
1: Para ter acesso às obras, basta acessar o site do MEC Livros ou o aplicativo e fazer o login com a conta do gov.br.
0: É por meio da conta gov.br que o cidadão tem acesso a mais de 4.600 serviços públicos.
1: E quem perdia o acesso à conta precisava aguardar até 3 dias até ter o problema resolvido.
0: Para facilitar a vida do cidadão, o governo do Brasil lançou uma ferramenta que recupera o acesso ao gov.br de forma rápida e simples.
4: Meu INSS, meu SUS Digital, Enem-SIES, Carteira de Trabalho Digital e Carteira Digital de Trânsito são alguns dos serviços mais demandados na plataforma gov.br. Atualmente são mais de 176 milhões de usuários. Para facilitar a vida de quem precisa recuperar o acesso à conta, em caso de perda ou troca do celular, por exemplo, o governo do Brasil desenvolveu uma ferramenta que simplifica esse processo. É o que explica o diretor do Departamento de Identidade Digital, Hudson Vinícius Mesquita.
5: Então isso traz autonomia para o cidadão, muito mais rápido de fazer, não precisa envolver a central de atendimento. A expectativa é que mais pessoas possam habilitar, se sentir confortáveis a utilizar essa camada de segurança.
4: O primeiro passo é atualizar o aplicativo do GovBR para ter acesso à opção de recuperação com e-mail. Na verificação em 2 etapas, clicar na opção Estou com dificuldade para gerar código e seguir os passos. Será preciso fazer um reconhecimento facial para concluir o processo. Para o secretário de Governo Digital, Rogério Mascarenhas, além de facilitar a vida do cidadão, a ferramenta traz mais segurança.
6: Então a gente sempre está buscando que a segurança esteja em primeiro lugar, a gente está colocando a possibilidade de utilizar um e-mail que a pessoa cadastre para que ela possa fazer essa recuperação da conta sem qualquer procedimento administrativo, ou seja, ela mesma consegue fazer isso. A partir de um reconhecimento facial, ela já consegue fazer a recuperação da sua conta.
4: O passo a passo da ferramenta está disponível na internet em acesso.gov.br. Depois é só clicar na aba Ajuda. Reportagem Nazi Brum.
1: Você já ouviu falar em phishing, uma palavra em inglês que se refere à pescaria?
0: O termo é usado para sites

0: e-mails ou mensagens falsos usados para recolher dados de quem usa a internet.
1: Esse e outros termos ligados ao mundo digital podem ser compreendidos por qualquer pessoa por meio de vídeos ou até mesmo histórias em quadrinhos.
0: Conhecer cada vez mais sobre o ambiente digital pode evitar golpes. Saiba mais na reportagem de Cleide Lopes.
2: Há 2 anos, a gaúcha Gisele Heligda recebeu uma ligação de um suposto atendente do banco digital, onde ela tinha conta. Do outro lado da linha, a informação era de que o cartão dela havia sido clonado. Assustada, ela seguiu as orientações do falso funcionário, forneceu dados pessoais e fez até reconhecimento facial. Ela não sabia, mas estava caindo em um golpe digital.
3: Fiz o reconhecimento facial e quando eu terminei o reconhecimento facial, a minha conta foi liberada. Era o valor que eu tinha para pagar o meu aluguel, a minha água, a minha luz.
2: Mensagens falsas, links suspeitos, roubo de senhas e tentativas de fraude estão entre os principais riscos para quem usa a internet. Por isso, o governo do Brasil aposta em mais uma estratégia: conscientizar a população por meio de vídeos, cartilhas e materiais educativos sobre os perigos e as armadilhas usadas por criminosos virtuais. Entre os lançamentos está a revista em quadrinhos, phishing e golpes cibernéticos. Com linguagem simples e acessível, a publicação mostra como os golpistas agem e orienta sobre formas de proteção. Também foram lançados vídeos voltados especialmente para idosos e conteúdos com dicas de acesso seguro aos serviços do gov.br. Como explica o secretário do Governo Digital do Ministério de Gestão e Inovação em Serviços Públicos, Rogério Mascarenhas.
4: Levar a população de uma forma simples, através de vídeos, né, que estão disponíveis lá na nossa página do gov.br/PPSI, né, que é o Programa de Privacidade e Segurança da Informação. Vídeos que auxiliem as pessoas com pequenos cuidados e também as preocupações que a gente tem que ter aí em relação a essa forma de ataque, né, ou de abordagem que esses criminosos acabam fazendo na população.
2: O jornalista Felipe Camelo também já caiu em golpes virtuais. Seduzido por promoções imperdíveis na internet, fez compras de produtos que nunca chegaram.
5: Hoje a gente tem que ficar muito atento por promoções muito atraentes. Então você pega aquele produto, pega aquela loja, põe na internet, aí você vai ver o tanto de reclamações, aí por ali você já pode tirar um parâmetro se é golpe, se não é.
2: O especialista em tecnologia da informação, Marlo Prudente, explica que os principais cuidados: desconfiar de mensagens urgentes e procurar sempre os canais oficiais.
6: Se você recebe qualquer mensagem com esse senso de urgência, desconfie. Às vezes você recebe por WhatsApp ou qualquer outro meio não oficial. Sai dali, vai no aplicativo do gov.br, vai no aplicativo do banco, porque tudo é digital, então se acontecer qualquer coisa desse tipo, você vai receber uma notificação do próprio aplicativo oficial, do governo, do banco, ou qualquer outro que seja.
2: Segundo o governo federal, o Brasil é hoje referência em serviços digitais. São mais de 4.600 oferecidos por cerca de 250 órgãos públicos na plataforma gov.br. Reportagem Cleide Lopes.
1: Só reforçando, o material está disponível no site gov.br/governo-digital, na aba Privacidade e Segurança.
0: E atenção, pescadores! O Ministério da Pesca e Aquicultura alerta sobre tentativas de golpe relacionadas ao Registro Geral da Atividade Pesqueira.
1: Segundo relatos dos próprios usuários do sistema Pesque Brasil, alguns estão recebendo mensagens falsas via aplicativo WhatsApp.
0: Os golpistas fazem o print da tela da consulta pública da licença e adulteram o documento.
1: Assim, quem está com a licença ativa é levado a acreditar que o documento está suspenso ou cancelado. Aí os golpistas solicitam pagamento para que a situação seja normalizada.
0: O Ministério ressalta que não cobra nenhum tipo de taxa para regularização da profissão.
1: Em caso de dúvida, procure informações apenas pelos canais oficiais. Pelo WhatsApp, no número código 61, telefone 3276-5073.
0: Mais informações do Ministério da Pesca no endereço gov.br/mpa.

0: muitas mulheres, a independência financeira é um dos fatores cruciais para romper com ciclos de violência doméstica.
1: Agora, mulheres empreendedoras do setor do turismo em situação de vulnerabilidade terão acesso a condições especiais de crédito pelo novo Fundo Geral de Turismo.
0: A portaria prevê que beneficiárias solicitem suspensão temporária dos pagamentos por até 6 meses e também estabelece ampliação dos prazos de carência.
1: Durante o Fórum Internacional de Mulheres no Turismo em João Pessoa, o ministro do Turismo Gustavo Feliciano ressaltou que a medida busca criar uma rede de segurança para que mulheres vítimas de violência mantenham seus negócios.
2: Alguma mulher que for vítima ou tiver alguma dificuldade no enfrentamento de violência, ela vai ter uma carência maior de 180 dias nos prazos do FUGETUR, podendo dar uma mobilidade e uma tranquilidade maior para passar por esse problema de enfrentamento que ela foi vítima de violência e depois voltar a arcar com as parcelas do financiamento.
0: A solidariedade que salva vidas levou o Brasil a um resultado histórico.
1: No ano passado, foram realizados 31 mil transplantes de órgãos, o maior número já registrado no país.
0: E por trás de cada cirurgia está uma complexa rede de equipes e logística com um único objetivo: salvar vidas.
3: A espera pode durar meses, às vezes anos. Para Elisângela Alves, de Brasília, a segunda chance chegou graças a um gesto de amor da própria família.
4: O rim já estava bastante comprometido e o médico disse que o próximo passo seria começar a busca na família sobre quem poderia estar doando o órgão, né? E no futuro próximo eu entraria em uma hemodiálise.
3: Elisângela convivia com a insuficiência renal e dependia de tratamento constante, até que veio a compatibilidade e o transplante de um novo rim, doado pela irmã Márcia Alves.
5: Quando ela falou, preciso de um rim, eu falei, eu te dou um. E a gente brincando e tudo, e realmente deu tudo certo, graças a Deus, fizemos os exames, né, até a compatibilidade, então podemos fazer a cirurgia, estava super tranquila e segura em relação à minha decisão, correu tudo bem.
3: Hoje, recuperada, a Elisângela segue uma vida normal. Histórias como a dela ajudam a explicar um resultado histórico. O Brasil bateu recorde de transplantes em 2025. Foram 31 mil procedimentos realizados em todo o país, o maior número já registrado. Entre os procedimentos mais realizados estão os transplantes de córnea, rim, medula óssea, fígado e coração. A estrutura envolve hospitais, equipes médicas, centrais de transplante e logística aérea. No ano passado, foram realizados 4.808 voos para o transporte de órgãos e equipes, em parceria com companhias aéreas e a Força Aérea Brasileira. O governo do Brasil investiu R$1,5 bilhão de reais no Sistema Nacional de Transplantes, recursos que ajudam a ampliar equipes, acelerar diagnósticos e reduzir o tempo de espera de quem depende de uma nova chance. Uma estrutura complexa e que faz do Brasil um líder em transplantes na rede pública, destaca Patrícia dos Santos, coordenadora-geral do Sistema Nacional de Transplantes do Ministério da Saúde.
6: Demonstra o compromisso do Ministério da Saúde em fortalecer uma das maiores políticas públicas de transplantes do mundo. Esse financiamento é o que permite ampliar o acesso, reduzir as desigualdades regionais, qualificar os serviços e garantir que mais brasileiros tenham a chance de receber um transplante com segurança gratuitamente pelo SUS.
3: Mas apesar dos avanços, ainda existe um desafio importante. Hoje, cerca de 45% das famílias brasileiras ainda recusam a doação de órgãos, segundo dados do Ministério da Saúde. Pela legislação brasileira, a doação só ocorre com autorização dos parentes. Para quem aguarda na fila, a possibilidade de um transplante depende desse consentimento, explica o nefrologista Dr. Geraldo Freitas.
7: Falar da intenção de ser doador, caso isso aconteça, isso é importante, porque é imprevisível quando a situação de morte você fala que vai acontecer. Se estiver conversado com a família, a probabilidade de a gente efetivar um doador é muito maior do que se isso não tivesse sido comentado em nenhum momento.
3: O Sistema Único de Saúde responde por cerca de 86% dos transplantes realizados no país. O atendimento inclui exames, cirurgia, acompanhamento médico e medicamentos, tudo de forma gratuita. Reportagem Pablo Mudim.
1: E essas foram as notícias do Governo do Brasil.
0: Uma realização da Secretaria de Comunicação Social da Presidência da República.
1: Com produção da empresa Brasil de Comunicação.
0: Fique agora com as notícias do Poder Judiciário do Congresso.

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2: No Dia Mundial do Meio Ambiente, a STF relembra decisões que fortaleceram a proteção ambiental no Brasil.
3: Supremo começa a julgar recurso apresentado pelo ex-deputado Roberto Jefferson.
2: TSE divulga distribuição do Fundo Especial de Financiamento de Campanha para as eleições 2026.
3: Boa noite, eu sou Marcela Luiza.
2: E eu sou Walter Lima.
3: Hoje, 5 de junho, é o Dia Mundial do Meio Ambiente.
2: E para celebrar a data, o Supremo Tribunal Federal relembra algumas decisões que consolidaram a proteção ambiental como um direito fundamental previsto em nossa Constituição. Marta Ferreira.
4: Neste Dia Mundial do Meio Ambiente, algumas das principais decisões da Corte merecem destaque. Em relação ao Fundo Clima, em 2022, o STF determinou a retomada do funcionamento do Fundo Nacional sobre a Mudança do Clima, mecanismo do governo federal criado para financiar projetos de enfrentamento às mudanças climáticas. Em relação às queimadas e ao desmatamento na Amazônia e no Pantanal, a Corte reconheceu falhas estruturais na execução de políticas de enfrentamento das queimadas e determinou a elaboração e a implementação de planos de combate a incêndios e desmatamento e o fortalecimento de órgãos de fiscalização e a coordenação entre a União e os estados da Amazônia e do Pantanal.
3: O Supremo Tribunal Federal começou a julgar nesta sexta-feira um recurso apresentado pelo ex-deputado Roberto Jefferson contra uma multa de R$ 452 mil ligada à condenação dele em 2024.
2: O julgamento ocorre no plenário virtual e está previsto para terminar em 15 de junho. Pablo Lemos.
5: O ex-deputado Roberto Jefferson foi condenado a pagar a multa em um processo no qual foi sentenciado a 9 anos de prisão por calúnia, homofobia e por incitação à prática dos crimes de abolição do Estado Democrático de Direito e de dano qualificado. A defesa recorreu alegando que ele não tem condições financeiras de arcar com o valor. Mas o relator do caso no Supremo Tribunal Federal, ministro Alexandre de Moraes, rejeitou o pedido. Ele destacou que o valor de mais de R$ 452 mil pode ser parcelado em 18 vezes, como condição para a progressão de regime.
3: O Tribunal Superior Eleitoral divulgou os valores do Fundo Especial de Financiamento de Campanha, destinados aos partidos políticos para as eleições gerais de 2026.
2: Ao todo, R$ 4,9 bilhões vão ser distribuídos entre 30 partidos, de acordo com os critérios estabelecidos na legislação eleitoral, considerando a representatividade das legendas no Congresso Nacional. Fábio Ruas.
6: O PL vai receber o maior valor, R$ 881 milhões e 700 mil. Em seguida, o PT, com R$ 615 milhões e 400 mil. E depois o União, com algo em torno de R$ 526 milhões e 200 mil. Juntas, as três legendas concentram quase 40% do montante distribuído pelo Fundo Eleitoral, que é custeado pela União em ano eleitoral. O objetivo do fundo é financiar campanhas de candidatas e candidatos.
3: Justiça Federal paralisa licenciamento de terminal de gás natural liquefeito em Barcarena, Pará.
2: A ação atende a pedido do Ministério Público Federal. Sabrine Menezes.
7: A decisão paralisou o avanço do licenciamento ambiental e a implantação do terminal de gás natural liquefeito de Barcarena, no Pará. A decisão reconheceu argumentos do MPF e o risco de danos irreversíveis aos modos de vida das comunidades tradicionais e ao meio ambiente, caso o projeto avançasse sem os estudos adequados. Na sentença, a Justiça estabelece diversas obrigações ao governo do Pará, à Termogás e ao INCRA, como a proibição de emissão de licenças e a suspensão de atividades ligadas ao empreendimento, sob pena de multa diária de R$ 50 mil em caso de descumprimento.
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0: Uma boa noite.
1: Bom fim de semana e até segunda-feira.
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3: Está no ar o Jornal do Senado.
4: Eu sou Paula Groba.
5: E eu sou Humberto Pinheiro.
4: E estes são os destaques de hoje do Jornal do Senado, que começa agora.
5: Proposta garante proteção total a fundos de previdência afetados pelo Banco Master.
4: Autonomia do Banco Central com orçamento próprio está na pauta da Comissão de Constituição e Justiça.
5: Tarifaço. Senadora pede diálogo com os Estados Unidos para proteger exportações do Brasil.
4: Boa noite.
5: Boa noite.
4: Um projeto apresentado no Senado quer evitar prejuízos a aposentados e pensionistas de estados e municípios que investiram recursos no Banco Master.
5: A proposta amplia a cobertura do Fundo Garantidor de Créditos para assegurar a devolução integral dos valores aplicados. Repórter Marcela Cunha.
6: A proposta foi apresentada pelo senador Renan Calheiros, do MDB de Alagoas. Na prática, o projeto obriga o FGC, uma espécie de seguro dos bancos, a garantir a devolução integral dos recursos que tenham sido aplicados no Banco Master. Hoje, essa garantia tem limite de até R$ 250 mil por CPF ou CNPJ, por instituição ou conglomerado financeiro, e é financiada pelos próprios bancos. Segundo Renan, a medida quer evitar que aposentados e pensionistas sejam prejudicados por essas aplicações.
7: O meu projeto, ele parte de um princípio claro: não é justo que o seguro beneficiário do regime previdenciário arque com prejuízos decorrentes de eventuais irregularidades ou má gestão ou roubalheira mesmo por parte de instituições financeiras.
6: Críticos da proposta afirmam que a cobertura integral pode transferir para o sistema bancário o prejuízo de aplicações de risco feitas por gestores públicos. Na justificativa do projeto, Renan Calheiros defende que a medida não impede a investigação de gestores públicos que tenham agido com dolo ou má-fé e evita que fundos de previdência arquem com o prejuízo.
4: Escola, profissão e menos violência. Essa é a equação defendida por parlamentares que querem expandir a educação profissional e tecnológica no Brasil.
5: A avaliação é que a formação técnica abre portas para o emprego e afasta jovens da criminalidade. Repórter Lana Dias.
8: De acordo com o Anuário Brasileiro de Segurança Pública, em 2024, mais de 72 mil adolescentes foram apreendidos por cometerem atos infracionais, que é o crime ou contravenção penal praticados por menores de 18 anos. O fortalecimento da educação e da profissionalização de jovens se mostra fundamental na prevenção desse índice, que já vem diminuindo em relação aos anos anteriores. Para o senador astronauta Marcos Pontes, do PL de São Paulo, presidente da Frente Parlamentar em favor da educação profissional e tecnológica, a inserção de adolescentes nessa modalidade de ensino pode melhorar a qualidade de vida e ainda contribuir com a mão de obra qualificada no país.
9: Pois você transforma em cidadãos produtivos para o país, que vão ser felizes, ter suas famílias, ter sucesso na vida. Então, o ensino profissionalizante, ele é muito mais do que o objetivo só do lado corporativo, do lado executivo, do lado das empresas, mas muito também do lado social.
8: Ele ainda afirmou que a ampliação da educação profissional depende de esforços conjuntos entre os setores público e privado.
9: Não são só os estados e os municípios, tem que ser um conjunto em parceria com as empresas. Um dos problemas, que é muito claro em se ver, é a participação maior necessária das empresas dentro das escolas e as escolas recepcionarem melhor as empresas. As empresas sabem qual é a necessidade.
8: A Frente Parlamentar, em atividade desde 2025, busca aprimorar a legislação, fiscalizar políticas públicas e ampliar o investimento em educação profissional e tecnológica no Brasil.
4: E a Comissão de Constituição e Justiça pode votar na próxima reunião a proposta de emenda à Constituição que busca assegurar orçamento próprio e autonomia operacional ao Banco Central.
5: A PEC está sendo discutida há 2 anos na CCJ.

0: As informações com o repórter Bruno Lourenço.
1: A proposta que busca assegurar ao Banco Central autonomia técnica, administrativa, orçamentária e financeira foi apresentada em 2023 pelo senador Vanderlan Cardoso, do PSD de Goiás. Passou por uma audiência pública e foi assunto em sabatinas de diretores e presidentes do BC desde então. O relator, senador Plínio Valério, do PSDB do Amazonas, acredita que a proposta já está madura e defende a urgência da matéria para dar condições do banco defender o real, o sistema financeiro e manter o PIX livre de pressões.
2: Do grosso modo, o PIX é do Banco Central. Não pode emprestar, não pode ceder, não pode vender, não pode fazer nada. É do Banco Central. E mais, não pode cobrar taxa de pessoa física. Isso é a garantia que todo brasileiro quer.
1: A proposta retira o Banco Central de vinculação a ministério ou a qualquer órgão ou sistema da administração pública e de tutela ou subordinação hierárquica.
3: Somente 10% das ações do Programa de Proteção e Promoção da Saúde Menstrual voltado a mulheres e meninas de baixa renda foram executados até hoje.
0: A política pública é fruto de legislação aprovada pelo Congresso, mas enfrenta obstáculos com a falta de orçamento. Repórter Marcela Diniz.
4: Criado por lei em 2021, o Programa de Proteção e Promoção da Saúde Menstrual tem entre suas ações principais a oferta gratuita de absorventes e outros itens de higiene para pessoas em situação de rua ou extrema vulnerabilidade, privadas de liberdade e estudantes de baixa renda da rede pública. No Senado, a proposta teve como relatora Zenaide Maia, do PSD do Rio Grande do Norte.
5: A Unicef, antes da pandemia, já mostrava que 4 milhões não tinham acesso a itens mínimos de cuidados menstruais. Um assunto que não era muito falado.
4: Mas somente 10% das ações do programa foram executadas até agora. Diagnóstico feito durante a audiência de conciliação entre União, Ministérios e a ONG Crioula, que desde 2022, por meio de ação civil pública, vem cobrando a efetiva implementação da política. Juliana Martins, representante da ONG, espera que o programa seja aprimorado com urgência e que o Parlamento fortaleça a fiscalização e o orçamento das ações de saúde menstrual.
6: O Parlamento tem um papel fundamental, em especial quando a gente pensa em qual é o orçamento destinado, né, para reduzir as barreiras com relação ao acesso.
4: Entre as falhas detectadas no programa de saúde menstrual estão barreiras digitais que dificultam o acesso de pessoas em situação de vulnerabilidade, falta de transparência no orçamento e de articulação entre os ministérios envolvidos.
3: O senador Hermes Klan, do PL de Santa Catarina, defendeu que os programas sociais sejam uma porta de saída da pobreza, com foco na geração de empregos, no empreendedorismo e na qualificação profissional.
0: Segundo ele, mais de 112 mil famílias catarinenses deixaram o Bolsa Família entre 2023 e 2026 após aumentarem a renda, o que, na sua avaliação, demonstra que desenvolvimento econômico e inclusão social podem avançar juntos.
7: Mais importante do que o número de pessoas que ingressam em programas sociais é o número de pessoas que conseguem sair deles por terem conquistado autonomia econômica. O emprego, a renda e a oportunidade continuam sendo instrumentos mais eficazes de transformação social.
3: E a senadora Tereza Cristina, do PP de Mato Grosso do Sul, alertou para os possíveis impactos da investigação comercial aberta pelos Estados Unidos. Ela destacou que produtos como suco de laranja, café e carnes estão fora das tarifas, mas setores como máquinas, madeira e etanol ainda podem ser afetados.
0: A parlamentar defendeu a continuidade das negociações para evitar prejuízos às exportações brasileiras com o aumento das tarifas.
8: Essa investigação, ela está sobre 76 países, não é só o Brasil, para esclarecer. Então, eu acho que agora é continuar negociando para ver se a gente consegue estancar, vamos dizer, essas tarifas de 25%, porque inviabilizam realmente aqueles segmentos, aqueles setores que serão tarifados com 25%.
0: Com edição de Paulo Groba e trabalhos técnicos de Eliseu Caires, o Jornal do Senado fica por aqui. Acompanhe agora as notícias do Tribunal de Contas da União e da Câmara dos Deputados. Boa noite.
3: Boa noite e um bom fim de semana.
9: Minuto do TCU.
10: O Tribunal de Contas da União fez auditoria para avaliar se as regras do Bolsa Família estão sendo cumpridas e como está o acompanhamento do programa. A fiscalização também verificou programas de transferência de renda

0: implementados por estados e municípios. Em todo o país, foram encontradas quase 230 ações com propostas semelhantes ao Bolsa Família. Um dos maiores problemas está na falta de integração de dados com o CAD único. O ministro relator do processo no TCU, Jorge Oliveira, explicou as consequências desse tipo de falha.
1: Na prática, isso significa que os entes federativos frequentemente não conseguem saber de maneira integrada quem está recebendo benefícios, quanto está recebendo e se há acúmulo indevido ou ausência de proteção social.
0: Somente em 2025, cerca de 890 mil famílias habilitadas aguardavam aprovação para entrar no Bolsa Família. Saiba mais em tcu.gov.br.
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3: Proposta cria estratégia nacional para enfrentar impactos do vício em jogos.
4: Comissão proíbe posse de armas para quem estiver sob medida protetiva.
3: Dependentes de vítimas de violência terão prioridade na matrícula escolar.
4: Projeto de lei aumenta a punição para o crime de ultraje a culto religioso.
3: Boa noite. Proposta aumenta a pena para o crime de ultraje a culto religioso e impede que manifestações de fé em cerimônias sejam enquadradas como crime de preconceito. A repórter Daniele Lessa explica as medidas.
5: A Comissão de Constituição e Justiça da Câmara dos Deputados aprovou o projeto que aumenta a punição para o crime de ultraje a culto religioso e para o impedimento ou perturbação de atos religiosos. O texto aprovado foi a versão elaborada pelo relator, deputado pastor Marco Feliciano, do PL de São Paulo. Hoje, o Código Penal prevê pena de detenção de um mês a um ano para quem zombar de alguém por motivo de crença, impedir cerimônia religiosa ou vilipendiar ato ou objeto de culto. Com a proposta aprovada na CCJ, a pena passa a ser de reclusão de 2 a 4 anos, além de multa. O texto também estabelece que, se houver emprego de violência, a pena será aumentada em 2/3. Outra mudança altera a lei que trata dos crimes de preconceito. O novo texto deixa claro que não constitui crime a manifestação de crenças, sermões, pregações, culto, ensino ou orientação religiosa realizados em atividades de caráter religioso ou litúrgico, mesmo que transmitidos pela internet ou por outros meios de comunicação, como explica o relator, pastor Marco Feliciano.
6: Por exemplo, se um pastor ou um padre ou uma pessoa que é espiritualista estiver no exercício da sua fé, no exercício da sua função, e ela criticar uma outra religião, isso seria intolerância religiosa? É claro que não, porque a maioria das religiões praticam aquilo que nós chamamos de proselitismo, ou seja, eles tentam converter as pessoas. E no mundo em que nós vivemos hoje, do politicamente correto sendo impregnado na mente das pessoas, muitas pessoas, tanto padres como pastores e outros entes de religiões espiritualistas, estão sendo punidas, processadas por intolerância religiosa, quando na verdade eles estão apenas praticando a sua fé.
5: A proposta que aumenta a pena para o crime de ultraje a culto religioso e impede que manifestações de fé em cerimônias sejam enquadradas como crime de preconceito ainda precisa ser analisada pelo plenário da Câmara. Se aprovada, seguirá para o Senado. Da Rádio Câmara de Brasília, Daniele Lessa.
2: Educação.
4: Câmara aprova projeto que garante prioridade na matrícula escolar para dependentes de mulheres vítimas de violência doméstica. A repórter Sofia Peçanha tem os detalhes.
7: A Câmara dos Deputados aprovou projeto que dá prioridade na matrícula escolar para dependentes de mulheres vítimas de violência doméstica em escolas próximas de sua nova residência. A proposta, apresentada pelo deputado Rômulo Gouveia, altera a Lei Maria da Penha. A medida assegura prioridade à mulher em situação de violência doméstica e familiar para matricular ou transferir seus dependentes para a instituição de ensino mais próxima de seu domicílio, seja pública ou particular. Para ter direito à prioridade, a mulher deverá apresentar documentos que comprovem o registro de ocorrência policial ou processo judicial relacionado à violência doméstica. O texto aprovado também permite que o juiz determine, como medida protetiva de urgência, a matrícula ou transferência do aluno, mesmo que não haja vaga na instituição mais próxima do novo domicílio. Além disso, o juiz determinará a devida comunicação ao conselho tutelar competente para acompanhamento. Segundo a justificativa, a interrupção da trajetória escolar resulta em imenso prejuízo para as famílias, já submetidas a pesado trauma psicológico e social, como explica o parecer da deputada Laura Carneiro, do PSD do Rio de Janeiro, lida na Comissão de Constituição

0: Justiça pelo deputado Helder Salomão, do PT do Espírito Santo.
1: Tal medida protege ainda mais a mulher vítima de violência doméstica e seus dependentes, garantindo-lhe o direito fundamental à educação em meio a um contexto tão difícil de afastamento do lar em razão da violência doméstica.
0: O projeto que garante à mulher vítima de violência doméstica prioridade para matricular filhos ou dependentes em escolas próximas de sua nova residência segue para análise do Senado. Da Rádio Câmara de Brasília, Sofia Pessan.
2: Comissões. Avança na Câmara o projeto que cria uma estratégia nacional para enfrentar os impactos do vício em jogos.
3: A proposta já foi aprovada em todas as comissões temáticas da Câmara e está pronta para ser incluída na pauta de votação do plenário. A reportagem é de Maria Neves.
4: A Comissão de Saúde da Câmara aprovou o projeto do deputado Rui Carneiro, do Podemos da Paraíba, que institui uma estratégia nacional para cuidar de pessoas afetadas pelo vício em jogos e apostas, principalmente por meio da internet. O texto aprovado prevê uma rede de apoio formada por diferentes áreas do governo para enfrentar os impactos sociais e de saúde decorrentes do vício em apostas. De acordo com a relatora, a deputada Jandira Fegali, do PCdoB do Rio de Janeiro, devido à facilidade de acesso por meio do celular, a compulsão por jogos atinge uma parcela cada vez maior da população. Segundo a parlamentar, os mais afetados ainda são os homens, mas o problema já começa a atingir também mulheres e adolescentes.
5: E o que a gente vê é que em torno de entre 2 e 10 da população já começa a ter sintomatologia da dependência. Então é preciso que a gente institua uma política de prevenção, campanhas educativas, ao mesmo tempo de acolhimento, de assistência individualizada e confidencial. O Ministério da Saúde já faz hoje, já instituiu o teleatendimento gratuito, mas nós estamos estendendo todo esse tratamento, não só ao SUS, mas também ao sistema de assistência social e a rede de atenção psicossocial.
4: Dentre as ações previstas na proposta, constam acompanhamento médico e psicossocial para os indivíduos e seus familiares. A medida prevê ainda a criação de grupos de apoio baseados na experiência, a realização de campanhas e a publicação de materiais didáticos, com foco especial na proteção de crianças e adolescentes e a cooperação com operadoras de apostas para detectar comportamentos de risco. Jandira Fegali defende também a limitação das propagandas de sites de apostas e o aumento da taxação das empresas de jogos online, conhecidas como bets. A deputada ressalta que, como a sede da maioria dessas empresas fica no exterior, o dinheiro também sai do país, o que retira recursos, inclusive, das políticas de atenção são a pessoas que desenvolvem compulsão por jogos. A relatora lembrou que recentemente o país aumentou a taxação das bets, que era de 12% e vai chegar a 18%, mas para ela ainda é pouco. Segundo afirma, há países que cobram até 40% de imposto dessas empresas. Da Rádio Câmara de Brasília, Maria Neves.
2: O projeto que institui uma estratégia nacional para cuidar de pessoas afetadas pelo vício em jogos e apostas também já foi aprovado pelas Comissões de Finanças e Tributação e de Constituição e Justiça. O texto segue para análise no plenário da Câmara.
6: Saúde.
3: A comissão aprova projeto que prevê expansão da telemedicina nos municípios. A repórter Júlia Lopes nos conta os passos para a adoção da medida.
7: As teleconsultas têm se tornado uma alternativa para ampliar o acesso aos serviços do Sistema Único de Saúde, o SUS. Elas permitem atender um maior número de pessoas e chegar a regiões mais distantes no país. Nesse cenário, a Comissão de Saúde da Câmara dos Deputados aprovou um projeto de lei que cria a política de expansão da telesaúde no SUS. Atualmente, cerca de 10% dos municípios brasileiros oferecem serviços de medicina online à população, segundo o levantamento da Frente Nacional dos Prefeitos. Com a nova política, o governo federal deverá apoiar estados e municípios na ampliação desse atendimento, com prioridade para regiões mais vulneráveis e de difícil acesso. O texto prevê a criação de programas federais com apoio técnico e financeiro. Entre as medidas estão investimentos em conectividade.

0: precisa trabalhar. Interoperabilidade, precisa dar mais acesso para as pessoas, principalmente as pessoas que hoje não têm acesso. Então, o objetivo desse é fazer uma integração e fazer com que haja um compromisso dessa integração de estados, municípios e também planos de saúde que também atendem o SUS.
1: Os estados e municípios deverão incorporar a telesaúde em seus planos permanentes de cuidado, definindo metas e indicadores compatíveis com a realidade local. De acordo com o Ministério da Saúde, em 2025, 76% da população brasileira depende diretamente do SUS. O sistema realiza por ano 2,8 bilhões de atendimentos e conta com cerca de 3,5 milhões de profissionais em atuação. O projeto, que busca aumentar a participação da telesaúde no SUS, segue agora para análise na Comissão de Finanças e Tributação. Da Rádio Câmara de Brasília, Júlia Lopes.
2: Agricultura.
3: A Comissão de Agricultura aprova a erradicação da leucena, planta invasora no Cerrado. O repórter José Carlos Oliveira explica os problemas causados pela praga.
4: A Comissão de Agricultura da Câmara dos Deputados aprovou a proposta de controle, manejo e erradicação progressiva da leucena, uma leguminosa originária da América Central. A planta exótica invasora se disseminou descontroladamente.

0: O autor do projeto de lei, deputado Otto Alencar Filho, do PSD da Bahia, lembrou que a leucena foi introduzida no Brasil como forrageira, ou seja, com foco na alimentação de animais de produção, como bois, porcos e cabras. Também foi usada na recuperação de solo. No entanto, a planta se desenvolveu rapidamente e passou a competir com a vegetação nativa, alterando os ecossistemas. O relator, deputado José Medeiros, do PL do Mato Grosso, concordou com a necessidade de controle da leucena.
1: É uma leguminosa muito aceita pelos produtores, porque tem alto índice de proteína para o gado, mas ela também se espalha de forma assim muito avassaladora, e ele pede justamente a substituição gradativa dessa leguminosa para que não vire uma praga por todo o país, porque ela produz bastante semente, é levada pelo vento, por passarinhos também, de um bem que se esperava acaba causando um problema para toda a atividade silvopastoril.
0: Para o controle gradual da planta, o projeto de lei prevê campanhas educativas, linhas de financiamento, assistência técnica e extensão rural voltadas à substituição da leucena por espécies alternativas. Áreas rurais que cultivam a planta terão até 10 anos para erradicá-la. O texto ainda proíbe o plantio de leucena em áreas de preservação permanente, unidades de conservação de proteção integral, florestas públicas, terras indígenas e territórios quilombolas. A proposta de erradicação da leucena ainda vai passar pela análise das comissões de meio ambiente, de finanças e tributação e de Constituição e Justiça. Da Rádio Câmara de Brasília, José Carlos Oliveira.
2: Justiça. Comissão aprova projeto que aumenta a proteção para vítimas de violência, exigindo que juiz escute a mulher antes de decidir pela revogação de medidas protetivas do agressor.
3: O projeto está pronto para entrar na pauta do plenário da Câmara, como informa a repórter Silvia Munhato.
4: A Comissão de Constituição e Justiça da Câmara aprovou o projeto que determina que, antes de decidir sobre a revogação de medidas protetivas de urgência do agressor, o juiz escute a mulher vítima de violência doméstica e familiar e verifique se ela não está em risco. Além disso, a proposta determina a realização da chamada audiência de admoestação para soltura de agressor em caso de revogação de prisão preventiva. É o que explica a relatora, a deputada Laura Carneiro, do PSD do Rio de Janeiro.
5: E o juiz vai dizer para ele: olha só, o senhor, se descumprir, vai acontecer isso. Se o senhor deixar de cumprir as medidas protetivas, vai acontecer isso. Ou seja, ele de alguma maneira vai fazer com que o agressor repense qualquer possibilidade de reincidência naquela conduta.
4: A audiência deverá se realizar em até 48 horas da decisão de soltar o réu. As medidas serão inseridas na Lei Maria da Penha. Laura Carneiro defendeu que o contato com a vítima deve ser realizado pela equipe técnica da vara especializada, por equipamento da rede de enfrentamento à violência da região, de seu domicílio, ou ainda pelo próprio juízo da vara de violência doméstica e familiar. Entre as medidas protetivas previstas na Lei Maria da Penha estão a suspensão do porte de arma, o afastamento do lar ou a proibição de aproximação da vítima. A proposta que aumenta a proteção para a mulher vítima de violência deverá ser analisada agora pelo plenário da Câmara. Da Rádio Câmara de Brasília, Silvio Minhato.
2: Segurança Pública.
6: Pessoas que estiverem cumprindo medidas protetivas com base na Lei Maria da Penha podem ter suspenso o direito a ter armas de fogo. Proposta nesse sentido está sendo examinada pela Câmara. A reportagem é de Luiz Cláudio Canuto.
7: A Comissão de Segurança Pública da Câmara aprovou projeto que impede que pessoas que estejam em cumprimento de medidas protetivas com base na Lei Maria da Penha tenham ou comprem armas de fogo e munições. O texto aprovado é uma nova versão da proposta feita pelo relator, deputado Aloysio Mendes, do Republicanos do Maranhão. De acordo com a nova redação, a suspensão do direito a armas vira uma medida obrigatória até a revogação da medida protetiva ou o arquivamento do caso. Para garantir o cumprimento da lei, o relator incluiu a exigência de uma certidão negativa de medidas protetivas para quem queira comprar ou portar armas de fogo no Brasil. É uma mudança no Estatuto do Desarmamento. Ao juiz caberia comunicar a decisão a diversos órgãos, como o Exército, no caso de atiradores esportivos, a Polícia Federal, para quem é caçador, e também às empresas de segurança, caso seja um emprego do acusado de agressão. Entre as mudanças feitas, o relator tirou do texto original a previsão de novas penas para tentativas de compra de armas, porque a legislação penal já prevê punições para uso e porte ilegais. Também ficou de fora a criação de novos canais de atendimento específicos,

0: porque já existe o número 180 para denúncias de violência contra a mulher. O texto original tratava apenas do registro de agressão em inquéritos, mas o relator vinculou a proibição à concessão da medida protetiva. Aloysio Mendes acha que a vinculação dá maior eficácia jurídica e rapidez à segurança da vítima.
1: Nós temos estatísticas recentes que dizem que quase 58% dos crimes cometidos contra as mulheres são praticados com armas de fogo. Aprovamos na Comissão de Segurança Pública e Combate ao Crime Organizado por unanimidade. E esse projeto vai coibir ainda mais a prática desse tipo de crime.
0: O texto já foi aprovado pela Comissão de Defesa dos Direitos da Mulher e agora está na Comissão de Constituição e Justiça, mas pode ser votado pelo plenário porque está em regime de urgência. Da Rádio Câmara de Brasília, Luiz Cláudio Canuto.
2: Votação.
3: Oficiais de justiça e fiscais agropecuários podem ser incluídos entre as categorias autorizadas a portar armas. O repórter Antônio Vital tem as informações.
4: Ganhou o regime de urgência e pode ser votado a qualquer momento no plenário da Câmara, projeto que autoriza o porte de armas de fogo por oficiais de justiça e auditores fiscais federais agropecuários. O projeto altera o Estatuto do Desarmamento para incluir essas duas categorias entre aquelas que têm direito ao porte de arma. Hoje, essa autorização já vale para policiais, militares e outras carreiras ligadas à segurança pública, desde que cumpram os requisitos legais, como comprovação de capacidade técnica e aptidão psicológica. De acordo com a proposta, esses profissionais poderão portar arma de fogo de propriedade própria ou fornecida pela instituição, inclusive fora do horário de serviço, com validade em todo o território nacional, conforme as regras previstas em lei. Relator da proposta, o deputado Jonas Donizete, do PSB de São Paulo, argumentou que a medida reconhece o risco enfrentado por esses profissionais no exercício das funções. Segundo ele, oficiais de justiça e auditores fiscais atuam diretamente na execução de decisões judiciais e em atividades de fiscalização, muitas vezes sob tensão e ameaças. O porte de armas para oficiais de justiça foi defendido pelo deputado Coronel Meira, do PL de Pernambuco.
5: Porte de arma para oficial e oficial de justiça, para poder se defender verdadeiramente de tudo que acontece na rua. Ele é o elo, exatamente, da justiça, dos tribunais de justiça com o povo brasileiro. E ele precisa ter um mínimo de conforto, que é poder, se quiser, estar armado para defender a sua vida e muitas vezes a vida de quem o acompanha no seu momento do trabalho, em todos os locais, em todos os rincões do nosso Brasil.
4: Com regime de urgência, o projeto que autoriza o porte de arma por oficiais de justiça pode ser votado diretamente no plenário da Câmara, sem passar pela análise das comissões permanentes da Casa. Da Rádio Câmara de Brasília, com informações de Daniele Lessa, Antônio Vital.
6: Termina agora o Jornal Câmara dos Deputados, produzido pela Rádio Câmara. O programa teve trabalhos técnicos de Wellington Teles e a apresentação de Tessia Guimarães e Luciana Vieira. Uma boa noite para você.
3: A Voz do Brasil está de volta na segunda-feira. Boa noite e bom fim de semana.
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15: Ariel B. Ariel B. Opa, tá na Atlântida, a rádio das nossas vidas. E a partir de agora tu vai ouvir o melhor do funk aqui na Atlântida. Vamos pra cima, chegou a quinta-feira, tá começando mais um B de Baile, o maior programa de funk do sul do Brasil. Então já pega o teu celular, grava um vídeo ouvindo o programa e me marca lá no Insta, no arroba @oarielb. Vou estar contigo aqui nessa próxima hora, então me manda um direct com teu funk favorito, teu nome e a cidade que tu tá ouvindo. E agora chega de papo e bora pra música!

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0: 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Tá curtindo? Então tu tá ouvindo B de Baile aqui na Atlântida, o melhor programa de funk do sul do Brasil. Eu sou Ariel B e tô contigo nessa noite. Quero saber de onde tu tá ouvindo. Me chama ali no direct, manda teu nome, tua cidade e o funk que não pode faltar no teu baile. E já aproveita, grava um story ouvindo o programa, me marca no @oarielb. Aqui é funk de verdade, do jeito que tem que ser. Segue o baile!

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0: Muito bem, estamos de volta na noite desta sexta-feira para mais uma edição do My Club. E hoje uma curadoria muito especial mais uma vez por conta da Sunset Sessions, que é responsável por toda a primeira sexta-feira de cada mês fazer a curadoria pra gente por aqui. Eu quero mais uma vez dar boas-vindas aqui a Mesomo, DJ e produtor responsável pela Sunset Sessions. Chega aí, Mesomo, o que, que você preparou pra gente curtir hoje nessa edição?
1: Salve, Mickey, salve galera da Atlântida. Vamos para mais uma hora de som by Sunset Sessions. Hoje a gente traz mais uma super jornada pelas camadas mais profundas da música eletrônica. Tem house, tech, afro, deep, música boa de alta qualidade pra gente ouvir e dançar.
0: Maravilha! Prepare por aí porque a próxima hora será recheada de muita coisa legal. A propósito, é sempre assim que funciona essas curadorias escolhidas a dedo pra gente poder conferir aqui na programação do My Club todas as sextas-feiras. Senhoras e senhores, mais uma edição do My Club by Sunset Sessions com DJ Mesomo.

0: Esse é o My Club by Sunset Sessions, chegando ao final de mais um set muito especial que a gente trouxe por aqui, com Mesomo tocando nessa nossa última hora de músicas. Ele que é responsável pela Sunset Sessions, e a Sunset Sessions que assina a curadoria musical das primeiras sextas-feiras do mês aqui no My Club. Mesomo, que sonzeira mais uma vez, muito obrigado por fazer parte de mais uma edição por aqui, e já aproveito para perguntar sobre as novidades aí desse segundo semestre da Sunset Sessions.
1: Legal demais poder trazer essa energia sonora da Sunset Sessions para as ondas da rádio e também dar um sabor do que vem por aí com o nosso retorno às pistas. Nos últimos tempos a gente andava recarregando as energias e preparando para uma nova sequência. Lá em outubro a gente faz 14 anos com a super celebração em Santa Maria e alguns outros encontros pelo estado. E antes disso, ainda em junho, a gente lança o nosso novo projeto. Sunset Sessions apresenta Girassol, girando uns discos aos giros da vida sob os giros do sol. Duas datas, uma em Porto Alegre e outra em Santa Maria, a serem confirmadas nos próximos dias. É um evento que depende do sol estar brilhando no céu para a gente poder celebrar um domingo de tarde com muita música boa. E nessa primeira edição de Santa Maria, que a princípio vai ser no domingo 21 de junho, a gente tem Ella Watt, a estreia de Mick Silva, Mesomo, este que vos fala, e Miolo, preparando uma super sequência sonora para sonorizar o domingo de tarde da galera em Santa Maria. Sunset Sessions apresenta Girassol. Fica ligado lá nas redes sociais, @SunsetSessionsSM, para estar presente junto com a gente nessas duas super celebrações.
0: Estaremos torcendo aqui mais do que nunca para essa edição, para essa temperatura poder fazer aquecer a nossa pista da Sunset Sessions nesse próximo dia 21. E claro, a gente vai comunicando pelas redes sociais também. Faço parte dessa data com muita alegria, com muito prazer poder retornar a Santa Maria para fazer parte dessa edição da Sunset Sessions. Mesomo, mais uma vez, muito obrigado. A gente se encontra na próxima primeira sexta-feira do mês de julho e também nas redes sociais, né? Aquele abraço, mano.
1: Valeu demais. A gente se encontra nas redes sociais no @MesomoMusic e também @SunsetSessionsSM. A gente se vê nas pistas da Sunset Sessions pelo Rio Grande do Sul e também nas ondas da Rádio Atlântica.
0: Maravilha.
1: Vamos nessa.
0: Aquele abraço pra todo mundo. O My Club by Sunset Sessions está chegando ao seu final. Muito obrigado pela sua audiência e tenha uma excelente madrugada que vem pela frente.

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5: Estamos de volta com a melhor vibe do FM aqui na Atlântida com o ATL DJ Weekend. A sua festa pro final de semana para todo o sul do Brasil aqui nas ondas da Rede Atlântida. Agora a gente recebe por aqui Kylo como DJ convidado. Ele nasceu em Campinas e vive na Serra Gaúcha há mais de 20 anos. Atualmente é residente do Olivas de Gramado e de Vinícolas da Serra Gaúcha. Em crescente ascensão na cena eletrônica, vem ganhando reconhecimento e apoio de gravadoras nacionais e internacionais, consolidando seu nome como um dos artistas em destaque da nova geração. Você pode depois curtir o Insta e também acessar o Spotify, Kylo BR com dois L's. A gente vai chegando então para curtir o set dele exclusivo aqui na Atlântida.
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4: Estou de volta aqui na programação.

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0: 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Que levou a facada!
1: A jovem de 18 anos foi passar o final de semana na casa da sua avó e de seu avô, que era quem?
2: Mesli!
1: Quando chega a noite, a moça vai pro seu quarto, tira toda a roupinha e deita na cama. A sua avó entra no quarto e pergunta:
3: Gavanhotinha, o que que é isso, Netinha?
1: Isso o que, vovó?
3: Você sem nenhuma roupa?
1: Não, vovó, estou usando o pijama do amor, respondeu a jovem.
3: Poxa, que legal, diz a gavanhota.
1: Chega a noite, o mestre entra no quarto e vê a sua velhinha, no caso a vovó, nua.
3: Que isso, que linda gavanhota? Isso o que, meu velho? Você deitada sem nada, nua.
1: E a velha responde:
3: Mestre, que linda, eu não tô sem roupa, estou usando o pijama do amor.
1: E aí o mestre:
3: pelo menos podia ter dado uma passadinha.
4: Mas que barba,
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1: Eu segui dirigir o avião, só que ninguém sabia que eles eram cegos. Aí eles foram decolar, e aí então, sabe, o avião acelera na pista, né?
2: Acelera ontem.
1: Aí tá lá, e o pessoal assim, ei, não vou decolar, e a pista tá acabando.
2: Vai fazer clã,
1: clã. E daqui a pouco o pessoal gritou, aí pum, decolou. Aí estão lá no céu, o copiloto falou, porra, o dia que ele não gritar, nós estamos fodidos.
0: Se tu quiser, se tu...

quiser. 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
1: A jovem de 18 anos foi passar o final de semana na casa da sua avó e de seu avô, que era quem?
2: Mesli!
1: Quando chega a noite, a moça vai pro seu quarto, tira toda a roupinha e deita na cama. A sua avó entra no quarto e pergunta:
3: Gavanhotinha, o que que é isso, netinha?
4: Isso o que, vovó?
3: Você sem nenhuma roupa?
4: Não, vovó, estou usando o pijama do amor, respondeu a jovem.
3: Poxa, que legal, diz a gavanhota.
1: Chega a noite, o mestre entra no quarto e vê a sua velhinha, no caso a vovó, nua.
3: Que isso, que linda gavanhota? Isso o que, meu velho? Você deitada sem nada, nua.
1: E a velha responde:
3: Mestre, que lindo, eu não tô sem roupa, estou usando o pijama do amor.
1: E aí o mestre:
3: Pelo menos podia ter dado uma passadinha.
5: Mas que bárbaro.
0: Se tu quiser, se tu quiser, se tu quiser mais momentos como esse, vai lá na TLTV, no YouTube, que tu vai achar muito legal. Tá legal? Muito obrigado.

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1: 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Quer levar uma facada?
2: Ursinho polar, bem pequenininho. Ele que chegou na mamãe e falou: mamãe, eu sou um ursinho polar. Ela falou: mas é óbvio que é um ursinho polar, meu filho. Tem certeza, mamãe, que eu sou um ursinho polar, mas é óbvio. Mas, meu filho, tu é um ursinho polar, meu filho. Vai lá e fala com teu pai pra tu ver. Aí chegou: pai, eu sou um urso polar. Mas é claro que é um urso polar. Eu sou um urso polar, teu avô é um urso polar, tua avó é um urso polar, tua mãe é um urso polar, a tua bisavó é um urso polar, a minha sogra é um urso polar, tu é um urso polar. Tá bom. Aí o urzinho foi brincar. Foi brincar e voltou: mas papai, tem certeza que eu sou um urso polar? Pô, eu te falei, tu é um urso polar.

0: então tá bom.
1: Aí voltou de novo.
0: Não, rapaz, mas tem certeza mesmo que eu sou ursinho polar?
2: Puta merda, sério?
0: Aí ele, porra, mas por que que tu tá com dúvida que se é ou não ursinho polar? Aí ele, é que eu tô com frio pra caralho.
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2: E olha só a dúvida do Roberto. Doutor, a gente tem proibido o uso do celular pelos nossos filhos adolescentes em casa, principalmente na hora do jantar, mas eu pego minha esposa várias vezes usando o celular quando tá falando com eles. Não seria melhor ela não ficar o tempo todo usando o celular na frente deles? Sem dúvida nenhuma, seria bacana que nos momentos em que a família está reunida, que o celular fosse deixado de lado, o que é difícil nos dias de hoje. Mas só pra você ter uma ideia, recentemente a Agência de Saúde Pública da Suécia pediu que os pais deixem os celulares de lado ao passarem tempo com seus filhos. E as novas recomendações da Suécia se baseiam em pesquisas sobre o impacto do uso de telas nas relações pais e filhos. Porque não adianta proibir os filhos e os pais continuarem a usar o celular na frente deles. Os especialistas, inclusive, sugerem que se crie dentro de casa algumas zonas livres de telas. Então, por exemplo, na hora de dormir no quarto, na mesa de jantar, enfim, são alguns momentos e alguns locais da casa em que o uso do celular não deveria ser tolerado. Talvez esses limites ajudem a melhorar a relação emocional, afetiva e de atenção mesmo que os pais têm com os filhos e que os filhos têm com os pais.
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Daqui a pouquinho a gente volta com mais informações. Por enquanto, tu segue ouvindo música boa aqui na Atlântida. 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
13: Olá, muito boa tarde, amigo e amiga ligados na Atlântida. Estamos chegando 1h04 deste início de tarde de segunda-feira, início de semana. Estamos chegando para mais um Pretinho Básico, 1º de junho de 2026. Agora vai ser assim, a gente vai piscar, vai ser Natal. 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Florianópolis hoje acordou com o verão, querido. Tamo de camiseta, de manga curta. Boa tarde, meu querido Porazinho. Tudo bem contigo, Porã?
14: Como é que tá, meu irmão? Tudo certo?
13: Tudo lindo, Porazinho. Maravilhoso.
14: Muito boa tarde, né? Deu uma melhorada no tempo aqui.
13: Que bom, que bom. Cara, agora falta pouco pra acabar o outono e vem aí o inverno.
14: É verdade.
13: Programa
14: verdade.
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0: 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Muito boa tarde, Léo Oliveira.
1: E aí, meu jovem?
0: Tudo bem, meu jovem?
1: Tudo bem, graças a Deus.
0: Coisa boa, te achei com a voz cansadinha, não?
1: Pode ser, cara.
0: Pode ser, né? Pode fim ser. De semana intenso, né? Cara, show sexta, foi... sábado, domingo, jogo tá, da domingo. Seleção, uhuhu.
1: Ah, cara, corrida, fui
2: Grêmio.
1: Fiasqueira do Grêmio, fui também.
0: Fiasqueira do Inter também, é, mas é isso.
1: Futebol gaúcho.
0: Acabou, né?
1: Dupla Grenal morreu.
0: Acabou. 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Muito boa tarde, Rafinha Menegazzo.
2: Ótima tarde, Alexandre. Beijo especial pra quem foi no Teatro Túlio Piva. Vê o sextou do Pretinho bonito, em Porto Alegre.
0: Bonito, bonito. Fala aí, Stock Center. Quero eleger aqui dois da mesa que vão ter que passar no Stock Center hoje pra pegar lá o nosso ranchinho pro churrasco da firma de hoje da noite. Tá, quem é? Adams, vai? Adams e Léo Oliveira, vocês estão destacados pra passar lá no Stock Center da tarde pegar. Pode
1: Daremos
0: ser?
1: Daremos um jeito.
0: Muito obrigado.
1: Um jeito. Pra tudo na vida tem um jeito.
0: Banriway, a nova conta para crianças e adolescentes do Banrisul. Eu já te cumprimentei, Adams, não?
1: Oficialmente não. Oh,
0: desculpa, é que a gente problema. Tá aqui em contato já na redação desde as 8 da manhã, né? Então é isso. Boa
1: Verdade,
0: tarde, Adams.
1: Chega cedo hoje,
0: né? Cedo hoje. Hoje é, cheguei pra varrer o pátio.
1: Coisa linda. Baita semana pra gente, meu. Vamos
0: pra
1: lá,
0: nós,
1: vamos pra
0: meu
1: cima.
0: Querido. Amém. Muito boa tarde pra ti também, Rafael Gomes.
3: Fala, Alexandre. Boa tarde.
0: Tudo lindo?
3: Tá bem, meu esposo?
0: Coisa linda. Tudo certo. 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Lelê não tá hoje?
2: Não tá hoje, Lelê? Pelo que eu vi, não, Alexandre.
0: Não tá ali, né? No lugar dele. Tá bem, não tem problema. 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
4: Vou separar o material aqui, né?
0: Vai separar o teu materialzinho aí? Vocês querem falar alguma coisa aí? Um momento pauta livre sobre o que aconteceu no fim de semana? Querem comentar alguma coisa? Jogo da seleção? Não precisa?
5: Eu acho que contra o Panamá fazer 6 é bem fácil, né?
3: Ah, é bem fácil, a gente não fazia faz tempo.
5: Até eu faço gol contra o Panamá. Me deixa lá
2: não,
5: fincado
2: tu não faz
5: na
2: porém.
5: Frente. Eu faço.
2: Tu não faz porém. Com
5: eu
2: certeza
5: faço,
2: não.
5: Sim. Mas eu tu faço sim.
0: Aliás, vem aí os mini craques do Pretinho Básico, hein? Vem aí os mini craques do Pretinho Básico.
5: Eu jogo na posição centroavante.
0: Isso. Ah, mas agora o Porã tem razão.
1: Não, não
0: o Porã tem razão.
1: Né?
0: Mas o Gomes também tem razão.
1: Não, o Porã não tem razão. O Panamá tá na Copa, cara.
0: Não, ok. Tá na Copa, mas uma coisa
3: aí.
0: É tu... Peraí, deixa eu falar uma coisa pra vocês.
3: Não pegava um morto e tratava que nem morto.
0: Deixa eu falar uma coisa pra vocês. Uma coisa, é, ainda que o time do Brasil ele não tenha ligação, não tem meio, né? É balão da zaga
2: Esse
0: pro ataque.
2: Esse é o Grêmio, hein?
0: É balão da zaga pro ataque. Aí, se tu pegar um time que marca certinho no meio, que avança o meio, vai tomar um arrodeão.
1: Mas a principal notícia é que o Brasil fez gols, cara. Botou na casinha
0: tá certo.
1: A bola.
0: É verdade.
5: Botou
0: casinha,
5: dois no Panamá.
2: Não, mas isso é papo de louco. Se o cara não ganha, é porque não ganha. Se tu ganha de 6-2, é porque é um morto.
1: E esses amistosos são interessantes, porque assim, ó, o Panamá é o perfil do Haiti, que o Brasil pega
5: mesmo
1: na primeira fase.
5: Mesma coisa.
1: E o Brasil joga agora em Cleveland, no próximo sábado, contra o Egito, que tá na Copa do Mundo e também é um perfil parecido com o de Marrocos.
0: Não, não é no próximo sábado. Ah, é no próximo sábado.
1: Agora, sim. Sábado, é.
0: Caramba.
1: Então, assim...
5: A Copa já é logo ali.
1: Cara, não, a gente também tem que deixar ser um pouco João Cadela, sabe? Tipo, a gente queria que ganhasse, ganhamos, tocamos 6.
0: Tá
1: isso. Vamos
0: tá
1: embarcar,
0: bem.
1: Hoje tô tá tocando bem. Festa, cara.
0: Tá bem, tá ótimo, então.
5: Eu gosto que vai de dar. Ser João Cadela, eu gosto.
1: Então
5: eu acho que começa a passar pano já muito cedo pra seleção brasileira. Tá, ganhou, é isso aí, beleza,
1: mas a turma,
5: 6-2.
1: Mas a turma
5: Panamá,
1: usado,
5: tá tudo certo,
1: mas
5: tá
1: só
5: tudo
1: um pouquinho.
5: Certo.
0: Paquetá, vamos lá.
2: Mas ninguém tá passando
5: agora,
2: o Porã
5: é.
2: Fala aí, se eu tô de centroavante, eu faço o gol.
1: Não,
2: ele
1: é
2: não
1: assim,
2: corre 20
1: faço.
2: Minutos naquele jogo.
5: Eu corro sim, Rafinha.
0: Mas não é essa questão. Ninguém aqui é jogador de bola.
2: Eu sou
0: jogador de bola.
5: Não pode mais brincar no programa. Não, que eu sou jogador de futebol. Não, nem aqui eu posso ser jogador de futebol.
0: É surfista, Porã. Não complica.
2: Olha lá.
0: É surfista,
2: Porã. Longboarder.
0: Aliás, cada foto, hein, Porã?
5: Ah, o cara desmerecendo o longboarder aqui, ó. Alô, galera do longboard.
0: Que isso?
5: O Rafinha está desmerecendo
0: tá
5: o longboarder
0: nada.
5: Aqui no programa.
2: Vem cá, mas
0: não
2: que tá vacina nada. É essa, cara?
0: Tá, pô, olha só.
1: Tá, tu é jogador, Porã.
0: Enchi o saco da pauta livre. Tá. Primeiro de junho de 2026, é aí, hoje é dia da empresa. Friends.

0: imprensa. Tudo bem, dia da imprensa. 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
0: 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Boa tarde, Ivan.
2: Tudo bem, como é que tá?
0: Tudo maravilhoso, Ivanzinho.
2: Oh, boa, bom,
0: fim de semana
2: boa.
0: Espetacular. Oh,
2: foi bom, foi bonito.
0: Pena que passa rápido, né?
2: Pois é, podia ter mais um dia.
0: Podia. Mas semana que vem feriado. Vai ter quatro.
1: Tem feriado.
0: Essa semana vai ter quatro.
2: Não, três. Feriadão não vai ter.
0: Quatro.
2: Vai ter feriadão?
0: Quinta, sexta, sábado, domingo.
1: Não, sexta é dia normal.
2: Poxa
0: vida. Pra quem?
1: Pra nós.
0: Pra vocês?
2: Se o homem
1: tem. Pra nós. Foi o que eu falei, pra nós.
2: Ah, não, mas se o homem falar que não tem, não tem.
0: Não, vai ter, vamos estar aqui sexta-feira.
1: Não, tem sim, tem.
0: Todo mundo sexta-feira tá aqui trabalhando.
1: O Rafinha falou que tem.
0: Tem sim.
3: Não, já, não, a gente já falou.
0: Isso não quer dizer nada.
2: Quem manda ele? Vamos falar aqui.
1: Desfaz, quero ver tu desfazer, então.
2: Eu não vou fazer isso.
3: Eu só disse que nós ia trabalhar sexta.
1: Não, tava só pelo feriadão.
0: Não vou fazer isso, porque eu jamais vou passar por cima de uma decisão tomada por alguém que eu chancelei para tomar decisões.
1: Mesmo que seja facinho.
0: Mesmo.
1: Tá.
0: Mesmo que seja. Então estaremos aqui porque Rafinha definiu trabalhando no feriadão.
3: A gente tem que entregar coisas pra nossa audiência.
0: É isso aí,
3: né,
0: cara. É isso aí. O feriado é quinta.
3: Férias tu tira no ano.
0: Petinho básico de hoje. O petinho básico de hoje é o Thor.
3: Thor.
0: O Thor.
2: Esse aqui é mais nada do Thor.
0: É um shih tzu de 9 anos do tutor Juan Burnaghi. Ele é de Lages, Santa Catarina.
3: Ele tá na praia, ele.
2: Ali, ó. O homem com o shih tzu. Ali,
1: vai com um engradadão ali, só
3: é, não. Ah, ele vem bem, hein?
2: O homem com o shih tzu quer pegar a gente. Vamos ser sinceros.
3: Ou afastar, né?
2: Tem também. Duas opções. O cara com o shih tzu, né? Porque é um.
1: Você é cachorro de machão, tá certo, Ivan?
2: Isso, é um chamariz.
1: Anda com o bonito. Anda com o shih tzu, as gurias vêm perguntar.
3: O shih tzu é o poodle dos anos 2000.
1: Tu anda com
0: a verdade, cara.
3: É isso aí, Adam.
1: Pitbull, dog.
0: Veio bem.
1: Bulldog. Só vem homem falar contigo.
2: Tu não tem
4: o shih tzu? Shih tzu é o seguinte, o shih tzu na separação fica com a mulher.
1: Não,
3: tá é isso aí, para.
4: O
3: tá
4: golden
3: errado.
4: Na separação fica com o homem.
1: Isso
4: o
1: aí.
4: Golden.
1: Golden é cachorro golden. De criança.
4: Labrador. Mas aí é que tá, Gomes, aí é que tá o negócio.
2: Quem não tem a malandragem?
0: Quero ver o cara se garantir sem cachorro, se garantir sem...
4: Que nem nós, né, irmão?
0: Que nem nós, né, por exemplo, nossa época.
4: Só de carro, sem cachorro.
0: Sem carro, sem cachorro.
4: Sem rede social.
0: Nada, só no...
3: Só o microfone.
0: Mas bom,
3: quero ver sem o microfone.
0: Sem o microfone.
4: Não, sem o microfone.
3: Não, mas aí eu quero ver, porra!
4: Sem o microfone ia ser muito mais
0: bem
4: difícil,
0: lembrado,
4: né?
0: Rapinha.
4: E ainda tinha um detalhe, né, alemão? O telefone interno da rádio que porra. Passava para um grupo seleto de
0: ouvintes. Verdade, bem seleto. Vamos aqui, eita, então, agora com a ouvinte aniversariante. É a Carla Klein. A Carla Klein é radiologista, fazendo 44 anos. Ela é de Dionísio Cerqueira, em Santa Catarina.
3: Ué, que nome.
0: Parabéns, Carla Klein, pelo teu dia, pelo teu aniversário. Saúde e prosperidade.
2: Nome de pó de esquerda, né?
3: Ou nome de música.
0: Dionísio Cerqueira.
3: Como Santa Catarina, né, porra, tem nome próprio de cidade, assim, né? Tipo, Florianópolis, Paulo
0: geralmente
3: Lopes,
0: tudo político.
3: É, Paulo Lopes,
1: Joinville.
0: Essas coisas, assim, né? Não, Joinville não é.
1: Florianópolis.
0: Florianópis também não é.
1: Mas
0: tem a ponte Paulinho, Arcílio Luz.
1: Blumenau.
0: É. Os aniversariantes famosos de hoje, começando com, bem amigos, Dudu Camargo, jornalista Dudu Camargo. Dudu Camargo, nosso Dudu News.
2: Não, cara, Dudu Camargo é o Dudu News? Que cagou no SBT, meu barro. Cagou numa toalha.
1: Que era do primeiro impacto.
0: Mas como é que é o sobrenome do Dudu? Dudu é Camargo também, cara.
2: Dudu é News.
0: Peraí, velho, Dudu.
2: Tá, mas a gente colocaria no Dudu.
3: E a foto pra nós ver quem é o
2: Dudu Camargo é aquele que fazia de manhã, cara.
1: Ele ganhou a fazenda.
2: Ele foi pra rua nesse BT.
3: Ele não ajudou em nada, fala que ganhou a fazenda.
2: Ele fez um cocô no camarim, limpou na toalha e jogou no micro-ondas.
0: Errei, é Dudu Schmitz o nosso aqui, do News, desculpa. Pô, achava que era o nosso.
1: Tu errou o bordão, tu falou bem amigo.
0: É, oi, amigo.
2: Olá, amigo.
1: O Galvão Bueno.
4: O alemão misturou tudo.
0: Hoje eu não tô bem. Hoje eu não tô legal. Mas tô engraçado. Tô engraçado. Não,
4: tu tá engraçado. Eu percebi que tu tá engraçado.
0: Tô engraçadinho.
4: E Florianópolis também em homenagem ao Floriano Peixoto, né? Que se falou.
0: Ah, verdade, Morã. Verdade.
2: Marechal?
0: Marechal Floriano Peixoto.
4: Exatamente.
0: O ator Tom Holland tá de aniversário hoje também.
2: Homem-Aranha.

0: Ele mesmo.
1: Ali ele, ó. Fazendo o 30. O Miranha é muito jovem pra ser Miranha.
0: Meu, e ele deu uma entrevista quando ele tinha uns 15, 16 anos, dizendo que o sonho da vida dele era fazer o Homem-Aranha.
1: É mesmo?
0: Ser o Miranha.
1: Se realizou o sonho. É, cuidado com o que você sonha, né, mano?
2: É verdade, porra. A filha do Nando Reis, a Sofia Reis, está de aniversário hoje, fazendo 38. Ela é cantora e atriz.
1: Eu fui no velório do Brizola com a Sofia Reis.
3: Ah, isso é aleatório.
1: Ah, mas é que totalmente é aleatório. É totalmente aleatório. O Ivan, que é brizolista aí, que a família é brizolista, sabe que foi um dia muito emocionante.
3: Só a mãe.
1: No Rio Grande do Sul, o pai não era, o pai era militar.
3: Só a mãe.
1: Esqueci.
3: Só a mãe.
1: Pai, o pai tu era. Não, é que nós tava num bar em Porto Alegre na madrugada, eu, o pessoal da Ultraman, a Sofia tava com a galera lá da banda.
3: Era DJ,
1: e tal, não sei o quê. Eu não sei. Não
3: era, foi DJ, né?
1: E aí, daqui a pouco, chegou a notícia que ia ter o velório do Brizola na madrugada no Palácio Piratini. Nós fizemos discurso nas mesas, lá o Tonho Croco subiu na mesa, fez discurso, vamos pro velório! Foi todo mundo e a Sofia Reis dentro do carro com a gente, que não loucura. Entendendo nada. Não entendendo nada do que tava acontecendo.
2: Isabela Fiorentino, modelo e apresentadora, fazendo 49 anos.
0: Ah, só bateu palma pra essa, dos e os outros aniversariantes.
3: Porque eu sou muito fã dela.
2: Ela não é a senhora de Ferreiro?
3: Não.
1: Não complica o
3: dia. É bem parecida.
1: É bem parecida.
3: Isabeli Fontana.
1: Isso, é bem parecida.
3: Isabeli Fontana é a namorada.
4: Ela apresenta alguns programas aí, reais.
3: É legal essa menina, não.
2: Verdade. Tá bem.
3: 49.
2: Alanis Morissette. Fazendo 52.
3: Olha
1: aí, ó. Tá bem, e aí, né? Alanis.
2: Bah, tá gigante, super, Alanis.
3: Gigante.
2: Ah. Celso Portioli, o radialista e apresentador, fazendo 59 anos hoje.
3: Ele tinha as rádios, ele tem mais. Ele tinha a ótima efêmera dele. Tinha uma rádio em São Paulo.
1: É.
3: Os caras não têm rádio, né? Pra ter dinheiro, o cara compra uma rádio.
4: A turma leva ele de barbada, mas ele é um baita comunicador popular,
3: baita,
4: cara.
3: Baita,
4: ele é muito bom. Pô, tá louco, cara. É bom pra caramba.
2: Eu imaginava que pela história dele junto com o Silvio Santos no SBT, ele fosse o cara que fosse substituir automaticamente o Silvio Santos.
4: Mas sabe que eu acho que era um plano, né? Mas te lembra que sempre se falava que o Gugu era esse cara, né?
2: Sim.
4: Aí o Gugu veio a falecer, tava em outra emissora, tá
3: Gugu
4: tudo certo.
3: O Gugu morreu?
1: Subiu, sabia, né? Que vinha.
0: Ou tá na Record.
3: Não, ele tava na Record quando morreu.
0: Ah, então por isso
4: que eu lembro. E aí o Silvio tem muito apreço, tanto que ele deu quadros clássicos pra ele apresentar no domingo, e chegou um momento,
2: e ele é parecido,
4: cara,
2: com o Silvio.
4: Que era assim, 60, 40% pro Portioli apresentando no domingo.
2: É que tem coisas que a gente nunca vai ficar sabendo que acontecem nos bastidores das empresas, especialmente as de comunicação, mas adoraria falar algumas que eu sei.
3: Mas a filha do Silvio Santos, ela tem que fazer o programa do pai dela.
0: Quem que o Portioli pegou?
2: Não. Nada a ver com isso. Não me bota em roubar.
1: Não pegou.
3: A filha do Silvio tem que fazer o programa do Silvio.
4: Por quê?
3: Porque é a filha dele.
0: O não, tem é programa do Silvio Santos.
3: O programa do pai dela.
4: Tá, mas se fosse programa do meu pai,
1: programa
4: eu até
1: do pai.
3: Qual o pai dele é o Silvio Santos? O maior de todos.
4: Daí?
3: Não, como daí?
2: Essa discussão não vai levar a lugar nenhum. Vamos
1: pro
2: próximo aniversariante. É o Rolling Stone, Ron Wood, fazendo 79 anos hoje.
1: Olha aí, cara. Maravilhoso, que foi o último deles a entrar, né? O Ron Wood entra ali nos anos, metade dos anos 70.
2: É mais jovem, né?
1: Na saída
4: acho que ele
1: do
4: pintou
1: Mick
4: o
1: Taylor.
4: Cabelo, né?
3: É, ele pintou com o tempo,
4: ele pintou,
3: né?
4: O cabelo, né?
0: Tu acha?
4: Eu acho que sim,
3: mas
4: né?
3: Mas aquela gente, o cara vê
4: é demais, isso, ali.
3: Chega uma idade
4: não,
3: na vida do cara.
4: Ele pode fazer o que quiser.
3: Como aí que tá ali, parece
4: ele
3: que
4: é um
3: Judite,
4: Stones, cara. Né, cara?
3: Não, ele parece a tia Lete ali da Coringa ali, que eu tava na Feira do Olímpico ali, por
2: Morgan Freeman. O ator Morgan Freeman.
0: O maior de todos.
2: Fazendo 89 anos.
1: Maior que o Denzel,
4: claro,
1: né?
4: Meu Deus do céu. Mas não, meu Deus do céu. Não fala essa bobagem, Longboard.
2: Ele é boca.
0: Ele é pai,
2: não,
0: tu ele pode é pai não tá do Denzel Washington.
4: Eu te entendo, tu não tá bem. Não é pai nada.
3: Não, mas ele tá numa prateleira.
4: Mesmo vindo no final de semana.
3: Prateleira dele é maior que a do Denzel.
4: Claro que não, mesmo a prateleira.
2: Cara, pelo amor de Deus, cara. Não sei, não paga esse vale no ar.
4: Não tem problema. Todo mundo paga vale no ar, mas é a mesma prateleira.
3: Não. A do Morgan Freeman é o Al Pacino.
1: Pelo amor de Deus.
4: Al Pacino é um pouco maior que o Morgan Freeman.
3: Eu concordo. Acho que o Alpatino é o maior.
2: Um pouquinho maior. Essa não é a questão. A questão é o Morgan Freeman ser bem maior que o Denzel.
5: São bem parelhos.
2: É umas duas prateleiras. 89 anos, tá fazendo Morgan Freeman.
0: O sonho de liberdade já não arranca com nenhum filme.
4: Tem um detalhe da carreira dele em relação a todos os outros que a gente citou. Ele estoura em Hollywood quase sexagenário.
0: É. Pra tu ver. Sete pecados
4: capitais. Não é um ator mirim.
5: Mas ele não é

0: protagonista no Seven. Não fala bobagem. Seven, o Seven é o Brad Pitt, o protagonista. Aí tu tem que achar o filme que eles são protagonistas.
1: Todo poderoso, ele faz Deus.
0: Ele é Deus, cara.
1: Ele é Deus. É o cara que melhor
0: fala. É legal.
2: Espera, o filme é legal pra caramba, aquele filme.
1: Qual?
2: Aquele filme é super legal.
0: É, ele é Deus.
2: Cara, tá tudo certo tu ser fã do Denzel Washington.
0: Tá tudo certo.
2: É a mesma coisa que eu sou, que eu ser fã do Ayrton Senna.
0: Também sou.
2: E dizer que o Ayrton Senna não morreu. É tipo isso.
0: Não. Mas é loucura tipo,
2: exatamente, pra tu ver onde tu tá aí.
0: Todo mundo é meio louco.
2: É. Ó, tá de aniversário também a maravilhosa Marilyn Monroe, atriz e modelo. Não faria hoje 100 anos. Talvez eu fizesse.
1: A vida é muito agitada.
2: Muita loucura, né?
3: Ah, meu.
2: Marilyn Monroe faria então 100 anos hoje. Ela pereceu em 1962. Na psicodelia dos anos 60.
1: Ah, que loucura. Um dos maiores cosplay do mundo. Verdade. As mulheres se fantasiam de Marilyn até hoje. Pode não saber quem é.
3: Os homens também.
1: Pode não saber quem é, pode não saber o que ela fez, pode não saber a vida dela. Mas tu já viu alguma pessoa fantasiada de Marilyn Monroe?
3: Bruxo meu era zagueiro, virou Marilyn Monroe.
2: É mesmo? Zagueiro, é?
3: Jogava bola com a gente, nós não esperava dele, Marilyn Monroe.
2: Que loucura.
3: Tá lá em Jurerê agora, ganhando dinheiro com os velhos.
2: Que beleza. Ai, 1h22, vamos dar ele nos destaques aqui, meu irmão. Pode chegar ainda apenas, se quiser.
3: Tranquilo, meu irmão. Tudo bem? Tô ansioso.
2: Tudo legal.
3: Muito reggae em junho, né?
2: Jovem presenteia namorada com um iPhone 17 e descobre que ela andava saindo com outro. Que judiaria.
3: Ganhou o Pro Max do outro.
1: Em Teresina, um rapaz compartilhou uma série de stories dizendo que, beleza, ele é um cara abonado, digamos assim.
2: Onde é que fica Teresina?
0: No Brasil.
3: Ah, isso é fácil.
2: Estado?
0: Não me lembro.
3: Começa com uma letra P.
0: Então responde.
2: Piauí. Ah, que ele sabe, né? Você falou que começa com a letra P.
0: Tá, mas é o Enem agora o programa.
2: Não, é uma brincadeira que a gente faz.
0: Por que hoje é o dia da imprensa?
1: Porque hoje é o dia da fundação.
0: E do leite.
1: Correio
2: tá escapando bem.
1: Tá bem.
2: Ele fica no corner e ele sai.
0: Mas também o cara tá sempre engatado, velho. Tu tem que dar um jeito de sair.
2: Ah, mas tu quer estar na Berlinda, não quer tomar ovo?
0: Eu fiquei quieto, eu tava ouvindo a notícia.
3: Pô, vocês viram que a pauta livre, eu esqueci de um assunto.
2: Então já era, já passou. Primeiro, já passou. Vamos falar sobre isso daqui a pouco, é verdade. O Bambam deu um pau no Davi Brito. Sem nenhum dos dois saber dar um soco. Nenhum dos dois sabe dar um soco, cara. Que troço ridículo.
0: Ridículo. Isso aí queima o filme.
2: Gomes, por que que hoje é dia da imprensa?
1: Porque no dia 1º de junho de 1808 foi fundado o Correio Brasiliense, primeiro jornal impresso do Brasil.
2: Bacana.
0: E do Leite?
1: Que já terminou também, no Correio Brasiliense não existe mais.
2: Certo.
1: O Leite é só uma data da ONU pra fazer com que as pessoas se preocupem mais com a qualidade do leite.
3: Da teta.
0: Não, mas daí...
3: Mas a ONU fala os negócios, como ele é a ONU, vale.
2: Tá, olha só, matamos então o dia da imprensa, o dia do leite, agora vamos saber o que aconteceu com o jovem que deu pra namorada um iPhone 17.
1: Teresina, ele até disse, eu sei que
2: Piauí,
1: eu sou abonado, caro, e o dinheiro é meu e eu dou os presentes que eu quiser pra quem eu quiser.
3: O Whindersson.
1: Mas pô, eu tava saindo com uma pessoa, uma menina, que... eu achei que era a minha ficante fixa ali, minha ficante premium. Sim,
0: eles estavam
1: quase namorando, de acordo com ele.
0: É bem feito.
1: E aí disse que um belo dia, ela postou umas fotos com outro cara. E ele tinha recém dado um iPhone. E ele disse, pô, aí é sacanagem, porque ela sabia que ela ia ganhar.
3: Eu falei, as fotos bonitas, né?
1: E aí ele disse, pô, mas abre aspas pra frase dele. Um vai lá e mima, vem o outro e pimba.
3: Mas ele mereceu também.
0: Velho, olha aqui, ó. Mas aí vive estado permanente pros horários, velho. Nasceu pra ser guampa, velho.
3: Na boa, velho. Ainda foi lá e comentou, cara.
0: Pra ficante, não dá um iPhone 17, sabe?
3: Tu dá uma blusinha. Mas tu falou um negócio, isso.
0: Dá uma calcinha.
3: Qual é que é a dos cornos que toma guampa e vão pra rede social, cara?
0: É esse aí.
3: Porra, pra quê?
2: É geracional, isso é geracional.
3: Tem que tomar guampa e ficar miudinho e pagar. Larguei a mina.
1: Não, mas é que a atual geração conta tudo. É demitido, conta.
2: Isso.
1: Morreu alguém, chora, posta um story.
2: Isso. Agora não tem nada mais.
3: Não, show,
2: não tem coisa mais cretina que tu fazer um vídeo
1: chorando.
2: É, postar chorando não dá.
1: Não
2: dá.
1: Não, a minha é inadmissível. Às vezes a pessoa tá vulnerável e é o jeito que a pessoa tem de querer mas uma ajuda, de querer.
2: Tem um poder de não postar, mesmo.

0: estando vulnerável.
1: É que tu te expor vulnerável.
0: Eu questiono.
1: Eu também questiono. Tu te expor vulnerável, por mais redundante que possa ser, te deixa muito exposto e vulnerável.
2: Ah, mas quanto mais vulnerável tu faz conteúdo hoje, mais tu te conecta com quem te segue.
0: Ah,
2: tu,
0: mas aí é que tá, tem o vulnerável genuíno e tem o vulnerável forçado.
2: Ah, eu também tenho. Tu faz lá boca rosa, ah, não, frase motivacional, tal hora é o meu café, tal hora, não.
1: É, eu tenho uma percepção sobre isso também, e é um percentual.
2: Tem que ser genuíno.
1: Quem me disse isso uma vez foi um grande cara chamado Rubens Barrichello. Ele me disse o seguinte, meu, 100% das pessoas, 33% se preocupa contigo, ok? Tu significa alguma coisa para essas pessoas. 33% não estão nem aí para ti, nem aí para ti. E os outros 33% querem mais é que tu te exploda. Com a possibilidade de ser 34% as pessoas que mais querem que tu te exploda. Então, se tu te mostrar vulnerável, cara, tu vai estar dando munição pro teu inimigo. O cara vai dizer, aí, bem feito, filha da puta.
0: Não, mas sabe? eu acho que tem maneiras e maneiras de tu te mostrar vulnerável. Por exemplo, essa questão de tu te postar chorando, eu acho exagerado. Acho que não é necessário e tu consegue assim, não, porra, cara, eu não preciso postar essa parada chorando. Agora sim. Tu falar sobre coisas que estão, de repente, até hoje mesmo eu vi um vídeo do Pedrinho, presidente do Vasco, ex-jogador, que vai começar a sessão de terapia outra temporada no Globoplay, falando sobre a época que ele estava em depressão, que ele tinha depressão. Cara, e aí tu nessa vulnerabilidade de ser um cara conhecido, tu falar que tu... Porque a pessoa que tem depressão, a pessoa que enfrenta esses males mentais, né? Ela muitas vezes ela é tida como, primeiro como fraco, muitas vezes, ainda, yes. Né? A pessoa que faz terapia, ainda existe preconceito contra quem faz terapia, ainda existe, por incrível que pareça, né? E aí quando uma pessoa de uma grandeza, assim, de um Pedrinho, de um, vamos supor, de um Alexandre Fetter, pega e abre o seu Instagram ali pra falar que teve depressão, que enfrentou de tais e tais maneiras, da terapia, que não sei o quê. Cara, isso ajuda um monte de gente.
1: Aí eu concordo
0: isso
1: contigo,
0: ajuda um
1: por
0: monte
1: assim.
0: De gente, que é muito diferente do que tu postar um story chorando, ai meu Deus.
2: Eu acho que a gente tá velho. É um novo jeito dessa geração se comunicar.
0: Discordo.
2: Eles não estão tão presentes na vida uns dos outros como a gente cresceu. A gente cresceu indo na casa do amigo, conhecendo a mãe e o pai do amigo, estando o tempo todo. E eles se conectam assim. Então, às vezes, o jeito de um saber que o outro tá mal é compartilhar as suas vulnerabilidades. Eles têm um perfil privado, às vezes.
1: Tocou num ponto muito importante.
2: Onde eles compartilham ainda mais coisas.
0: Mas aí é que tá. Não, mas tudo bem.
2: Esse é um novo
0: perfil privado, melhores amigos. Aí eu já acho que é um outro. É um outro núcleo, cara.
2: É normal.
0: É um outro núcleo. Daí tu tem aquela rede justamente só para os teus amigos. Eu tô falando de gente com os perfis abertos, que é
2: pseudo-influenciadores,
0: que estão fazendo aquilo ali só para se mostrar.
3: Qual é o problema?
4: Mas depende do conteúdo, cara. Se é forçado, é uma merda, se é verdadeiro é legal, tu influencia alguém a falar, tu influencia alguém a se expor, a perder o medo de trazer um problema, sei lá, tu perdeu alguém, tu vai falar sobre isso, ou tu vai te emocionar, agora uma coisa assim, bati meu carro, olha, gente, bati meu carro, aí é outra coisa, o negócio é de ser verdadeiro com aquilo que tu fala.
2: É isso que o Rafinha falou, acho que o choro forçado aqui nos irrita.
1: Fecha com essa tua aí.
2: É isso aí.
1: Fecha com a tua.
2: Tá muito bem hoje.
1: Próximo destaque, primeiro lembrando, o jovem presenteou a namorada com um iPhone 17 e descobriu que estava sendo traído por outro. Agora nós temos um outro destaque que é relacionado a esse. Gastar dinheiro com os outros traz mais felicidade do que consigo mesmo. Talvez tenha sido isso que o garotão estava buscando. Você feliz dando um iPhone 17 para ela.
2: Tá errado. Tem um professor de Harvard, que é o Michael Norton, que é especialista em finanças. E ele diz que quanto mais ele estuda tudo que as pessoas compram, mais ele percebe que isso não vale de nada. Que quando tu tá sozinho e tu compra alguma coisa, tu sempre é menos feliz do que quando tu compra alguma coisa com alguém.
1: Ou pra alguém.
2: As duas coisas. Pra alguém, certo, é melhor do que pra ti. Uhum. Com alguém é muito melhor do que pra, certo, alguém e pra ti. Ele deu o exemplo básico. Não. Tu vai viajar. Tu fica muito feliz de viajar. Mas tu vai viajar com alguém... Aquela viagem, ela tem um outro preço, uhum, pra ti e pra aquela pessoa. E mesmo assim, pode ser teu
1: outro
2: filho...
1: Outro valor.
2: teu filho, teu marido, tua esposa, etc. Tu pagou essa viagem pra essa pessoa, tu tá proporcionando isso pra alguém que tu gosta, também tem um valor muito maior do que só pra ti.

0: Que legal.
1: Então, eu não sei, desculpa falar de mim, eu não gosto muito, mas eu adoro dar presente, cara. Adoro dar presente.
2: Se me desse um presentão recente, já faz uns anos, já podia me dar outro. aquela agulhinha da agulhinha, lá, né? Aquela Shell.
3: Eu ganhei um bonito também do Alejandro.
1: Eu gosto de dar presente. Os presentes que eu mais gosto de dar são coisas que são minhas. Tipo assim, da minha memorabilia.
3: Tu não me quer me dar um negocinho teu?
1: Ah, eu tava tentando ser mais profundo.
3: É bem profundo.
1: Exato.
3: Como
1: essa agulha, não é agulha, daí é a cápsula, né? Inteirinha, né, porra?
2: A cápsula inteirinha.
1: É uma cápsula de toca-disco, a Shell que tu usa pra tocar, pra tocar disco e vinil, né? Aquela cápsula eu comprei porque, tipo assim, puta, essa cápsula é a cápsula da minha vida. Vou ter umas 3 em estoque até o último dia de vida. Aí uma delas eu dei pro Porã.
2: Exatamente.
3: Legal, pro Porã. Eu ganhei o presente.
1: Te dei presente também, né, Ivan?
3: Isso aí. Ganhei um som. Tá na caixa.
2: O Adams não quer dar presente pra mim. Obrigado,
4: Adam. Não faz assim.
5: Eu sou bom de presente.
4: Trouxe até vinil de viagem.
5: Vocês são bons de presente? Eu sou bom de presente.
1: Sou bom de presente.
5: Não dou qualquer coisa.
1: Eu também não.
5: Se é pra dar qualquer coisa, eu nem dou.
1: Concordo. Muito bom. Concordo.
4: Não é bom.
1: Próximo destaque aqui, meu irmão. Vitória do João Fonseca contra o Djokovic. Vira o jogo de tênis mais visto na TV paga do Brasil.
5: A gente tá vendo nessa semana e nesse torneio de Roland Garros o nascimento de um novo ídolo, de um novo fenômeno do esporte brasileiro. O João Fonseca, ele já virou o hype, ele já virou... A gente sempre disse que tava carente disso ou daquilo.
1: De ídolo.
5: Ele é o ídolo dessa nova geração. E isso é mostrado em audiência. O perfil dele tá ganhando seguidores de uma maneira absurda. E as partidas de tênis no Brasil são assistidas como nunca foram na história. E a gente tá falando, inclusive, de Guga. O João Fonseca é mais assistido na TV paga do que foi o Guga. Por quê? Na época que surgiu o Guga, as pessoas tinham menos acesso à TV paga. Sim, também. Vamos justificar isso, que as pessoas vinham mais. E aí o Guga foi pra TV aberta. O João Fonseca ainda não tem um jogo na TV aberta. Mas a gente tá vendo um menino de 19 anos. O Guga demorou mais do que isso pra se tornar o início de um fenômeno, que é o que a gente tá vivendo. E o João Fonseca, ele tá chegando perto. Vamos dar um exemplo de um tenista que a gente acompanhou muito de perto, o Meligeni. O João Fonseca já está perto do que foi um Meligeni. E olha o que o Meligeni representa para
4: esse cara. Com todo respeito, ele já passou o Meligeni.
3: Já.
4: Porque ele já tem Masters de título, ele está chegando no top 4. O Meligeni, ele tem, se não me engano, uma semifinal de Olimpíada.
3: E ele tem uma medalha no Pan-Americano, assim, acho que de 2003.
4: O Fininho também é sacanagem, assim, porque, ele é do tempo do Guga, né, velho?
5: Não, mas, Adas, é que é isso que eu tô dizendo, porque o Meligeni... O tempo passou e a gente já sabe o tamanho do Meligeni.
4: Sim.
5: E o João Fonseca, o tempo dele recém começou.
1: E ele já tem esse tamanho.
5: E ele já tá começando a ser debatido neste nível. É óbvio que ele ainda tá muito longe do Guga.
1: Vocês chegaram a ver uma câmera fechada no Guga, só capturando as reações do Guga, as jogadas dele.
4: O jogo de ontem, na real, ele é uma conexão com o nosso passado, celebrando o futuro.
5: Isso é importante dizer. Essa partida que a gente tá falando é contra o Djokovic, que foi na sexta-feira.
1: Isso.
5: A gente ainda não tem os dados de ontem, mas é bem provável que o de ontem não tenha batido por uma série de motivos, que as pessoas não estavam paradas em casa no final de semana pra assistir. Tinha jogo da seleção brasileira. Então, tinha mais de 500 mil de aparelhos conectados. Isso pra TV paga é muito. Muito. E aí ele virou o jogo de... E aí, jogo de tênis da história, pode botar qualquer um. Federer contra Nadal, Djokovic contra Zverev, toda a nova geração, Alcaraz, não interessa. O João Fonseca, todo mundo parou, todo mundo em algum momento viu, e a gente agora tem amanhã, 3:15 da tarde, ele vai para as quartas de final enfrentar o tcheco Jakub Mencik.
4: Já jogaram no tempo da base, que nem a gente fala, né? Acho que no Mundial de Junior, no Master de Juniores foi, e ele ganhou. Mas só que esse cara aí, por exemplo, já tem um título do Miami Open, que é algo grande pra caramba. Sim. Também. Então vai ser um baita jogo de dois guris, um de 19 e um de 20 anos, e provavelmente o que vai dar sequência pro tênis agora, e vai ser uma grande rivalidade.
1: Que demais.
6: Novinho assim.
1: Muito bem. Toda sorte do mundo pro garotão João Fonseca. Verdade. Vamos certamente seguir torcendo pra ele.
5: Ah, mas vamos ligar a TV aqui na redação.
1: Vamos, claro. Ó, eram estes então os destaques para hoje do Pretinho Básico. Muito obrigado aí, Gomes. Sensacionais, hein?
5: As horas.
1: Muito bom mesmo. Dá uma girada na mesa aqui agora, ouviu que nos manda a nossa audiência para pretinhobásico@atlantida.com.br. Temos também o WhatsApp 51 99447-8272, Porazinho.
2: Vamos lá, tem aqui um e-mail enviado por Lucas Fraga de São Leopoldo, se possível, seja lido pelo mestre ou pelo Porã.
0: Mestre, então me dá aqui, gordão.
2: Chegou pra mim, ô mestre, deixa, tá essa, deixa pro próximo.
1: Mestre Porã.
2: Indo ao trabalho, estava no 15º andar do meu prédio, peguei o elevador. Logo, minha vizinha abençoada pela natureza, com seios fartos e volumosos, deslumbrantes. Com um decotão. Tava com um decotão, entrou e disse: aperta um. Não. Apertei. Apanhei. Lucas Fraga, São Leopoldo, grande abraço ao produtor. Se der, lê o e-mail.
1: Muito bom. Apertei e apanhei. Ai, que loucura. E tu, Rafinha, tem o que aí pra nós, irmão?
0: Falando nisso, Alexandre, salve, pretinhos. Durante a semana, escutei uma piada contada por um colega de trabalho. Logo me veio o pensamento dela contada na versão do mestre. E aí o mestre andando na rua, quando dá de cara com um homem mexendo em uma lata de lixo, com a metade de cima do corpo pra dentro da lata, só com a bundinha de fora e as pernas penduradas. Ao ver aquela cena, o mestre logo exclama: não acredito, um rabinho novo jogado no lixo. Ah, que merda, cara. Rafinha, eu sou teu público, eu já vi o mestre pegando onda em Zimba, que é em Imbituba ali. Tiago de Imbituba, Santa Catarina. Obrigado, Tiago, pela piada, irmão.
3: Obrigado, Ivan. Eu me diverti.
0: Coisa boa, Ivan.
3: Dando botezinho assim, o cara tem que aproveitar, né? Não é sempre, né, Leandro? Tá dando bote, a gente faz o gol, né? É. Não tem gol feio, né?
1: E com bote o cara não morre afogado.
3: Exatamente. Eu não tô nem aí. Se tivesse pó, o cara segura pra não cair, né?
1: E aí, Adams, o que temos aí?
3: Só tem medo de cadeia que eu nunca
4: o
3: foi preso.
4: O Arthur mandou aqui pra gente: e se os pretinhos fossem seleções de Copa do Mundo?
3: Olha só, isso é importante porque nós estamos aí próximo da Copa do Mundo
2: E o Brasil fez 6 no Panamá, né?
3: Que é uma grande seleção.
1: Sem Neymar, hein?
3: E o Panamá sem o Baloi, desfalque.
4: O Rafa Gomes seria a Espanha. Vem forte, é novo, ganhou respeito, mas depois de uma partida pau a pau sempre dá uma desviada e acaba caindo, pois o Sandrinho treme vendo um time machão. O Adams é a Bélgica. O Top of Mind vem embalado, dá umas botadas às vezes ou outra. Uns até acham que é promessa da Copa, como uma geração belga, mas sempre acaba sumindo, ninguém lembra durante o torneio. Grosseiro.
3: Mas isso aí, a grosseria ela faz parte da brincadeira.
0: A audiência tá sendo grosseira com a gente de uma vez.
4: O mestre! O ousado Rafinha é o Japão. O Jaspion só para baixinhos está em uma ascendente. Até vez ou outra desbanca uma seleção forte, mas sempre capota pela afobação. Achando que tem peito pra brigar.
1: Sim, com todo mundo. Na curva, ele passa reto.
4: Uau. O Karate Kid tem que entender que nem sempre ele tá certo e que tem que comer muito feijão.
0: All right.
4: Vamos pros que estão aqui, né? O Porã é o Panamá. Não, tô brincando. É a Itália.
2: Seria melhor já que o teve Panamá. Seu tempo de glória, né?
1: Na Copa, Porã.
4: É grande.
2: Já teve seu tempo de glória.
4: Respeitado. Todo mundo gosta, mas não aparece na Copa faz um tempo. E quando tu pensa que ele vai classificar pra ir, a Itália lança um ruim pra mim, assim como o Porano Pretinho Básico.
3: Ruim pra mim.
4: Alexandre Fetter, só poderia ser o Brasil. O Coroa Bieber tem história.
1: Brasil!
4: O Coroa Bieber é o precursor de todos, o maior, o mais respeitado. Mas o futebol tá cansado, impaciente, quase largando a mão, igualzinho o Fetter, cada vez mais desistindo. Gente, é tudo entretenimento, eu tudo amo entretenimento. Vocês. Sou público do Vini Moura, o Joia Rara precisa continuar. Negro Ernesto é incrível. Negou. E traz a Preta de Neve de novo. Fetter, 20 anos do PB, tá logo ali, atenciosamente, Arthur.
1: Grande Arthur, abraço aí, Arthur, obrigado pelo teu e-mail. Tem um e-mail bonito aqui de recordação do Pretinho Básico. Oh, boa tarde, tem uma proposta aos ouvintes mais velhos, mais antigos do Pretinho. Que tal mandar as lembranças de fatos ou histórias antigas ocorridas no PB? Manda

0: três, só para começar, a oração que o Almir fazia na abertura do Pretinho Básico. todo regradinho, Alexandre Fetter, é todo regradinho. Vai na academia e tira foto de shortinho. Alexandre Fetter, é todo regradinho. Vai no elevador, dá bom dia pro vizinho. Alexandre Fetter, é todo regradinho. Come sua salada, bebe seu vinhozinho. Alexandre Fetter, é todo regradinho. Apaga a luz da casa e dorme bem quentinho. Alexandre Fetter, é todo regradinho. Ah, esse era demais. Grande Almir, que saudade do Almir.
1: E aquela mochila.
2: Lembra que ele falava da tua mochila?
0: A mochila. A história do Potter, do ratinho que passou na chapa do cara fazendo X e disse, esse aí queimou as patinhas. Ele contou umas 300 vezes no Pretinho essa história. Muito boa. Outra do Potter, a piada do casal de homens que adotou um menino. Era maravilhoso. Quando o menino foi tomar banho com o pai, disse, pai, que tico grande você tem. E o pai responde, isso que tu não viu da tua mãe. Era bom também. E de bônus, uma faixa extra, ele manda aqui o ele foi.
3: Ah,
0: aquilo foi sensacional. Era um merchandising da Fiat. E o cara fez o merchandising num Ford. E aí, quando ele se deu conta da cagada, ele tava no meio do negócio, não deu pra voltar.
3: Ele foi maravilhoso.
0: Cada ano que passa, vocês ficam melhores. Mandou aqui o Carlos de Rio Negrinho. Onde fica Rio Negrinho? Santa Catarina, provavelmente, né?
3: Santa Catarina.
4: Até no sul, né? Ah, isso é vato.
0: Do país.
3: É, do país.
0: Tá, né? Sabemos que é no sul do estado, né?
4: Ah, hoje eu tô, hoje eu vivo.
3: Ah, ele vem bêbado hoje.
0: 18 pras duas, Ivan.
4: Tomei
0: que tem pra nós aí, Ivan?
4: Tenho fome. Tenho um pouco de fome. Eu almocei hoje. Você vai em algum lugar hoje?
0: Não, hoje não. Hoje eu vou no dentista às 12h30.
3: Tem churrasco, né?
0: Tem churrasco da rádio hoje. Vocês vão no Stock Center buscar umas coisinhas lá.
4: Eu posso ir no churrasco da rádio?
0: Pode. Tá convidado.
4: Que legal, que legal. Tem que levar alguma coisinha, não?
0: Ah, hoje tu não precisa levar nada. Leva só a tua fome.
4: Vou levar um negócio da minha plantação. Olha só.
0: Plantação? Tu planta o quê?
4: Rúcula.
0: Rúcula. Rúcula é bom, gosto de rúcula.
4: Isso. Rúcula e outras coisas é que o horário
0: radite,
4: não permite.
0: Planta radite também. Radite é bom também.
4: É bom, né? Com vinagrezinho, é bacana.
0: Alface, rúcula e radite. Que salada deliciosa.
4: Isso, e meio copão de capeta. É uma delícia. Eu tô meio...
0: Por que meio?
4: Não, que inteiro faz mal. Eu tenho uma piada muito ruim, muito
0: então
4: ruim.
0: Então vai, conta aí, pra nós.
4: Já, né? Não, você espera. Não, eu tô ficando... Vocês fazem isso aqui, eu vou imitar vocês. Vocês são... Vocês que são bons. Olha só. Olha só.
0: Nossa. Ele consegue fungar na espuma do microfone.
3: Ele é um cheiro, que é uma mistura de bergamota com...
0: Não, não é um cheiro, é a biodiversidade que ali habita.
4: Um jovem.
0: Ah, eu tô sem paciência hoje, cara.
4: O jovem da cidade grande foi visitar os avós na fazenda. Certo dia.
0: Intervalo, já voltamos.
4: Ele se ofereceu pra tirar o jovem.
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4: Foi o jovem.
0: Sério, não, sério.
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23: 10 minutos para as duas, voltamos com o Pretinho Básico. 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

0: usa o teu espaço pra ler o e-mail de um ouvinte aqui que tá precisando de ajuda.
1: Então, o mais importante é que eu não preciso de ajuda.
0: Ah, tu precisa, precisa de ajuda.
2: Eu queria ouvir a piada.
0: Geralmente,
3: quer ouvir a piada?
0: Eu tô curioso. Então vai na piada, mas vai assim, ó, vai de vereda na piada. O jovem nós já sabemos. O que que ele fez? Qual é a ação do jovem?
1: Ele foi...
0: Ele foi, onde?
1: Na fazenda dos avós.
0: Tá, pra fazer o quê o jovem foi na fazenda dos avós?
1: Primeiro que isso é um particular dele, não interessa a gente. Ele foi visitar os vovós dele.
0: Tá.
1: Que eram duas vovós.
0: Ah, duas vovós?
1: Isso.
0: Moravam juntas na mesma fazenda as duas avós?
1: Amigas, né? E aí o jovem falou, acordou cedo e disse, vou lá tirar leite.
0: Da vaca?
1: Possivelmente.
0: Não, podia ser da cabra.
1: Tava lá.
0: É, podia ser da cabra.
1: Possivelmente. Vai saber o que ele... Capataz, vai saber. Aí o jovem chegou pra vaca e falou, olá, prazer, eu sou o jovem. E hoje sou eu que vou tirar o teu leite. Aí a vaca respondeu.
0: Coisa boa de ouvir.
1: Aí quando a vaca, o que foi? Hoje eu vou tirar o teu leite. Já ouvi isso também, mas morri 150.
0: Pode sair.
1: O que foi?
0: Não, pode sair.
1: Assim, direto?
0: Exagerou.
1: Tá mal.
0: Exagerou.
1: Hoje tu não tá bem.
0: Não, exagerou.
1: Foi bem vestido de rebelde.
0: Exagerou.
3: Passa a piada pro Rafinha.
1: Não,
0: pode sair. Pode sair.
1: Bem, rebelde.
0: Tu tinha toda a capacidade e eu te dei toda a chance de tu contar a piada.
1: Porque tu é um homem justo.
0: Exato.
1: O pessoal fala mal de ti aqui nos corredores, eu não deixo.
0: Exato.
1: Bati em quatro ontem, cara.
0: Ontem nem tinha ninguém aqui, cara.
3: Até era domingo.
0: Tá, sai, vai.
3: Não precisa me beijar, cara.
0: Não precisa me beijar, cara.
3: Não precisa dar beijo no colega.
0: Porra, velho.
3: Beijou meu ombro, troço nojento.
0: Ó, namorada em dúvida.
3: Namorada em dúvida.
0: Namorado.
2: Um jovem.
0: Um namorado. Um homem. Um namorado. Tinha uma dúvida que virou uma discussão aqui em casa e eu queria a opinião de vocês. Antes de começar a namorar, eu ouvia o Pretinho Básico todos os dias. Era um hábito que me acompanhava no trabalho, na estrada, nos momentos de descanso. Eu ouvia o programa direto. Depois que comecei meu relacionamento, minha namorada não gosta do programa. Então eu aos poucos fui deixando de ouvir. Até parar completamente de ouvir vocês. Mas a questão é que ela nunca me proibiu. Eu simplesmente fui abrindo mão porque queria evitar desconforto, priorizar a convivência.
3: É. Daí quando quiser
0: ela
3: voltar...
0: gosta de ouvir a 102.13, eu prefiro o Pretinho Básico. Só que recentemente eu me peguei pensando, até que ponto abrir mão de coisas que a gente gosta é uma demonstração de carinho?
2: Zero.
0: E em que momento isso vira deixar de ser quem a gente é?
3: Ah, pois é.
0: Queria muito ouvir a opinião da mesa, porque imagino que muita gente já tenha passado por algo parecido aí entre vocês. Abraço, e aqui me dói ter que ler isso, de um ex-ouvinte diário.
3: Ah, amigão.
0: Vivemos juntos, pois trabalhamos com artesanato e moramos no carro viajando o Brasil.
3: Não tem muito.
2: Deve ser difícil, né?
0: Assinado o namorado em dúvida.
3: Bom, tem uma coisa ruim, ele não nos ouve mais, não vai adiantar a gente falar algo pra ele, né?
0: É, mas talvez ele consiga em algum momento.
3: Pra mina, então, que também
0: não nos ouve.
3: Já sei, vamos na 102 mandar esse abraço pra mina dele.
0: Boa.
3: Vamos todos os
0: nós. É que tem um momento, tem uma é uma análise que se faz a partir dos momentos dos relacionamentos.
2: Não pode abrir mão de ser quem tu é pra te entregar a melhor parte pra aquela pessoa.
0: Uma coisa. Exato. Uma coisa no primeiro momento, no primeiro ano, segundo ano, terceiro ano do relacionamento, tu te adapta àquela história ali. Ah, vou deixar de jogar minha bola na terça-feira, mas na quarta daí eu vou no jogo, ou deixar de sair com os meus amigos na quinta, mas daí nós vamos jantar na sexta. Enfim, cara, tudo é uma troca. Mas o que não dá é o que acabou de dizer o Gomes, tu deixar de ser tu mesmo pra querer agradar aquela outra pessoa, pra qualquer dos lados. Não. Tanto a mulher em relação ao homem, tanto o homem em relação à mulher. E o homem em relação ao homem, a mulher em relação à mulher. Num casal, as pessoas têm que ter suas vidas particulares preservadas. Exatamente. Senão, cara, acaba caindo no marasmo muito antes, né, do esperado.
3: Se não tiver a individualidade preservada,

0: É isso aí. Vai acabar rápido.
1: É isso. Mas olha aí, o que é a rotina deles, cara. Não é essa. A rotina deles é diferente. Eles estão o tempo todo juntos.
2: Eles vêm no carro e dá arte deles, né?
3: Compra um fone de ouvido, Magrão.
2: Aí é foda também.
0: Vai ouvir o pretinho quando ela dormir.
3: Boa sugestão. Ou
2: quando ela começar a xaropear ele, ele bota o fone. Esse...
0: Já que não dá pra sair de casa.
2: Exato. Ele tá dentro do carro.
1: Unizinho com miçanga.
0: Três minutos pras 2 da tarde. Deixa eu dar o toque mais uma vez aqui, ó. 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
2: Repita!
0: 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E a gente já abre a votação para a eleição do craque do episódio. Para os amigos da Cara de Mal Pizzaria, poderia ser só uma pizzaria temática, mas é a Cara de Mal. Tem em Porto Alegre, no Boulevard Laçador e em Gramado. Pode votar, Porazinho, por favor.
4: Apesar dele ter falado com outros longboarders, acho que ele fez um bom programa.
2: Na minha boca,
4: fez um bom programa. Um que programa traída, onde ele cara. Se esquivou dos golpes o tempo inteiro no primeiro bloco. Ele foi muito hábil nesse sentido.
2: Obrigado.
4: Então vou votar no Rafael.
0: Ele ia pro cliente, né? Porra, ele não se esquivava. Ele ia pro cliente, né? Porra?
2: Isso. Mas aí quando eu ia ver, ele ia te dar um gancho e aqui, ó.
4: Isso. Eu vou votar no Rafinha.
0: Boa.
1: Adams. Eu vou votar na produção. Muito bons destaques hoje.
0: Muito bem, galera. Produção, vota em quem, já que o Léo foi expulso?
3: Apesar dele não saber o real tamanho do Denzel Washington frente ao Morgan Freeman, o Rafinha Menegas tá muito bem.
2: São muito parelhos.
3: Não são parelhos, um é bem melhor que o outro.
2: Eu votaria até no Porã no início, mas ele foi muito grosseiro. O Porã tá impaciente, mesmo morando na praia, surfando, pegando altas.
4: É que fechou, né? Fechou a barra, né?
2: Tão fechado. Mais fácil. O Adas veio muito bem.
4: Estamos com limitações.
2: Seu comentário sobre o João Fonseca. O Gomes Bolsa.
0: Mas tu vai analisar todo mundo ou tu vai votar em alguém?
2: Vou analisar todo mundo. Fetter, mais ou menos, hoje.
4: Tá
2: tenso, né?
4: Tá preocupado com o churrasco.
0: Exatamente. Aí sim, por exemplo.
4: Isso, alemão.
0: Aí sim. Tudo tem que sair certo.
4: Tem um evento grande à noite, ele quer que tudo esteja impecável.
2: Mas no fim das contas,
4: conseguiu
2: conduzir muito bem o programa.
0: Muito obrigado.
2: Parabéns, Alexandre.
0: Vai votar em quem? Porra.
2: Depois dessa roda toda, né? Acho que eu vou votar. Não, tenho certeza. Absoluta certeza agora.
0: Ah, tá.
2: Vou votar no Adams. Escorreu bem os comentários sobre o João Fonseca.
0: Certo, também. Tá, eu voto no Adams também.
2: Fiquei focado.
0: O Adams vem, O Adams ganhou de novo. Vem vindo muito bem no programa de meia branca.
2: E vai pra Copa, né?
0: E vai pra Copa representar a camiseta da Atlântida, junto com o Lelê, com o Jory Vasconcelos e com o nosso querido Rafael de Vério.
2: Exatamente.
1: Lá dá pra fazer a baguncinha, né?
2: Ah, sempre dá, né?
1: É, claro.
0: Quer falar mais sobre isso? No ar ou fora do ar?
1: Não, acho que a gente só vive agora.
0: Fora do ar. Vamos voltar logo mais às 6 da tarde. Porazinho, não vem às 6, né, Porazinho? Ruim pra ti.
4: Não, amanhã é direto de Blumenau aqui no Pretinho.
0: Ah, boa! Tchau!
5: Vai pra praia agora, né, Porazinho? 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
0: Então vamos lá, aqui é Atlântida, a rádio das nossas vidas, a melhor vibe da FM, 19 graus e a temperatura na Serra do Rio Grande do Sul. Boa tarde para você que tá com a gente nesse sábado, sábado bonito em boa parte do Rio Grande do Sul, 6 de junho, falamos diretamente aqui de Bento Gonçalves para mais uma edição do ATL Visita, hoje desembarcando em um stand maravilhoso, em um espaço fantástico. Hoje a gente vai passar bem, né?

0: Dani. Não que a gente não tenha passado nas outras vezes, mas hoje a gente vai...
1: Olha aqui, a gente... O trabalho tá nos matando,
0: tá
1: né?
0: Tá nos matando. Essa poltrona aqui, eu vou te contar, quando fala português, começar
1: eu
0: assim...
1: Eu acho que não.
0: Não pegou rodoviária e a gente tá... Bah, a gente tá bem aqui.
1: Estamos nos tratando bem. É. Gente, estamos no stand da Nova Aliança aqui no espaço da Fenavinho, que acontece junto com a Expo Bento, né? A gente já falou que é esse casamento que acontece junto há alguns anos já e que deu super certo. E hoje estamos com programação ao vivo. Isso aqui tá bombando,
0: tia. Tá bombando. Olha, eu vou te contar um negócio. Sabe o que, que o pessoal tá fazendo e recomendando, Dani?
1: É.
0: Falei agora há pouco com o Emiliano, falei com o Felipe, com o próprio Jonatas. Cara, ele pediu pra dar uma reforçada. Pessoal que puder aqui da cidade, tudo mais, vem de Uber. Vem de táxi.
1: Ah, baita ideia.
0: Porque aí tu desembarca ali dentro, o Uber, o táxi,
1: não te
0: deixa
1: estressa.
0: Dentro. Não te estressa, tu pode tomar um guerigueri.
1: É verdade.
0: Tu pode ir pra casa tranquilo, não precisa ficar procurando vaga de estacionamento. Tá... Ao mesmo tempo que tá cheio, tá lotado, tá fácil de entrar, tem as cancelas agora automáticas, não dá engarrafamento, não
1: pegamos
0: dá fila,
1: isso é
0: e
1: verdade.
0: Maravilhoso. Mas se o pessoal puder, vem pra aproveitar de táxi, de Uber, vem com a Angélica.
1: Que legal.
0: De táxi, você sabe.
1: E se vem com a Angélica, o que, que ele tá falando? Mas assim, é claro que a gente vê que os espaços estão bastante movimentados, mas tá tranquilo de circular, né? A gente almoçou, deu uma circulada, tá tranquilo, tá movimentado, mas tá tranquilo.
0: Duas vezes, né?
1: A gente almoçou duas vezes, deixa quieto. Deixa abaixo.
0: E eu quero dizer nada, mas os dois foram no 0800.
1: Não pagamos nada.
0: O pobre, do que pagou, né?
1: Mas, gente, olha, aqui no espaço da Nova Aliança, a gente, inclusive quem tá, né, chegando, circulando, enfim, tá nos acompanhando, tá vindo pra cá, dá uma passadinha aqui, né? Porque, olha, vai ser uma tarde bem especial, a gente vai poder falar desses rótulos que não são poucos
0: e
1: são premiadíssimos.
0: Nossa, isso aqui...
1: Em seguida a gente vai poder...
0: O destaque aqui para o stand da Nova Aliança é que quem passa aqui vai ver uma garrafa borbulhante ali, né?
1: Lindo.
0: Linda, é
1: as
0: ou não?
1: As crianças enlouquecem, né? As crianças grandes também.
0: As crianças também. Que dá uma vontade de botar a mão ali, né?
1: Depois nós vamos ali, Thiago.
0: É muito lindo. Depois o pessoal tá de parabéns. Ali. Outra novidade também que a gente vai contar, claro, com os convidados, vai contar, junto com eles, vai contar para a audiência, é que tu pode sentar aqui na mesa da Nova Aliança e pode pedir a comida.
1: Comida, isso.
0: Quiser.
1: Essa era a minha dúvida, né? Por isso é que quinta-feira a gente conversou com a Helena. Se era só, se aqui podia consumir só o espumante, só o vinho ou o suco, não, né? A pessoa pode sentar aqui e fazer sua refeição. Tem inclusive os cardápios ali, pede no QR Code e o garçom vem te servir aqui. Não precisa nem levantar a bunda da cadeira, né?
0: Palavras
1: amigo.
0: Do Heleno, pode. Pode e deve.
1: Isso aí.
0: Falou assim, exatamente, né? Não foi assim?
1: Foi assim.
0: Pode e deve. Então,
1: é isso. Então vai ser um sábado bem legal. Na verdade, estamos no meio de um feriadão. Eu acho que isso explica também essa movimentação, né?
0: Verdade.
1: E o dia bom, enfim. Tá tudo conspirando
0: caiu,
1: a favor.
0: Caiu, né? O Faz-me-Rir.
1: Graças a Deus, Thiaguinho, que caiu.
0: Caiu o Faz-me-Rir ontem. Então o pessoal tá
1: Maria.
0: Hoje o gringo tá com o bolso cheio. Não tem esse negócio. Que já pagou as contas, já tá. Hoje dá pra gastar.
1: Ainda bem. Hoje eu vou dar uma
0: hoje tu vai, né? Hoje você vai comprar a jaqueta de couro que tu queria comprar?
1: Se parcelarem, eu acho que dá pra... É que couro, Thiaguinho, é um pouco mais caro, mas...
0: tem que ter limite no cartão, o resto se vira. mês que vem tu não... Porque mês que vem, o que acontece? Mês que vem tu não vai precisar, por exemplo, comprar vinho, nós vamos ganhar hoje vinho, com certeza, da Kelly.
1: Não, Thiaguinho, olha, ela já tá de fone e tu tá só se
0: exato,
1: trocando.
0: Exato, do Heleno e tal, nós vamos ganhar, então já economiza ali, no vinho, entendeu? Aí, de repente, almoço, já economizou no almoço hoje, duas vezes, então tu bota esse dinheiro lá pra poder pagar a fatura.
1: Tá, mas pra chegar naquela jaqueta de couro...
0: Mas é tão caro assim, mas tem que comprar uma moto, então, pelo amor de Deus.
1: É porque o couro tu tem pro resto da vida, né?
0: Ah, pobrezinho. Quem vê, diz que a mulher vai usar pro resto da vida o couro, né? Usa um ano, tô sem roupa no meu roupeiro de novo.
1: Mas, cara, coisas de qualidade. Eu acho que isso é uma marca, assim, da Expo Bento e da Fenavinho, de trazerem, né... produtos e serviços de qualidade é o que se encontra por aqui, né? Então fica o convite para quem tá ainda pensando o que vai fazer nesse final de semana. E a Expo Bento Fenavinho segue até domingo que vem, né? Então é uma baita oportunidade de trazer a família toda para esse evento tão legal e que a gente ama e que estamos mais uma vez nesta semana aqui no espaço, hoje, né? No espaço da Nova Aliança. Thiaguinho.
0: Maravilha. Daqui a pouco a gente vai conversar com os nossos convidados, junto com a gente que o Felipe Rodrigues, a Tati e também o Ari. O Ariel tá lá no estúdio da Atlântida Serra, em Caxias do Sul. É de lá que ele vai rodar aquele som esperto e a gente vai comandar a tarde junto com a gente. Feito, vamos lá, Ariel!

0: Opa, essa é a Atlântida, a rádio das nossas vidas, a melhor vibe da FM. Voltamos aqui diretamente do estande da Nova Aliança. Nova Aliança, que desde 1929 faz parte da vida de muita gente, né? A gente tem aqui um estande maravilhoso, amplo, bonito, aconchegante. E receber, quer dizer, a gente não está recebendo os convidados, os convidados que estão nos recebendo hoje, né?
1: É verdade.
0: E eles são eles que estão sendo os anfitriões aqui desse espaço fantástico aqui. E a gente tem uma convidada agora que, nossa, ela colocou aqui os negócios aqui na mesa que eu nem sei o que fazer. Não sei como é que abre, porque é pintado, é um negócio bom. E aí passa por ela muitas questões, né, Dani? De fazer a marca chegar até o público final,
1: de
0: né?
1: De comunicar a Nova Aliança e as suas
0: essa é
1: tantas
0: ninja,
1: marcas.
0: Hein?
1: É, a Kelly, olha.
0: Kelly Garcia.
1: Kelly, seja bem-vinda à programação da Atlântida. Boa tarde.
2: Boa tarde. Boa tarde, Dani. Boa tarde, Thiaguinho. Boa tarde a todos que estão nos ouvindo também.
1: Que legal, a gente tá super feliz de estar aqui, porque é um espaço, Kelly, que vocês prepararam, claro, né, com todo carinho para receber as pessoas. E que bom ver o espaço cheio de gente, né, as pessoas desfrutando de uma coisa que vocês planejaram aí há tanto tempo.
2: Ah, é muito bacana, esse é o nosso segundo ano apenas na Fena Vinho, né, estreamos no ano passado. Esse ano aumentamos o nosso espaço, né? Estamos com o dobro do tamanho do ano passado.
1: Que legal.
2: Porque a gente entendeu que é super bacana estar aqui, né? Participar dessa festa de Bento Gonçalves, mas da Serra Gaúcha principalmente, né? E poder proporcionar para as pessoas um bom espaço para que elas possam também ter um momento de lazer, né? Proporcionar bons vinhos, bons espumantes, mas além disso, um espaço onde elas possam curtir com a família delas também.
1: Que tem o espaço aqui, ele tem uma cara de festa, não de praça de alimentação, né? Ele realmente ele é um espaço diferenciado para a pessoa se sentir confortável, né?
2: Isso, e a própria Fena Vinho, né? Ela é a festa, né? A gente sempre prepara isso e na nosso planejamento antes é sempre pensar nisso, de que a Fena Vinho é uma grande festa. Né? Então que as pessoas venham, que as pessoas tenham espaço, que as pessoas se sintam acolhidas para consumir bons produtos também.
0: Isso é muito bom. Falando em consumir bons produtos, o pessoal que vem aqui, ele tem um menu. Como é que fala, hein? É menu, não é cardápio, é menu, né?
2: Isso.
0: Tem ali um menu.
1: Portfólio.
0: De rótulos. Não, e é um verdadeiro portfólio de rótulos, né? E eles começam a olhar ali. Ah, porque eu não sei se eu pego um Cabernet que foi eleito melhor do Brasil. Eu não sei se eu escolho um outro aqui que tem medalha, não sei aonde. Não sei o outro que. É meio complicado de visitar o stand de vocês, né?
2: É, nesse sentido a gente tá complicando a vida do consumidor, né? Tem muitas premiações. Mas o bom é que também aqui na Fena Vinho dá pra consumir em taça, né?
1: Boa. Então, dá pra. Tem em taça também,
2: tem em taça também.
0: Isso é uma boa. Cada um, então.
2: Então dá pra provar muita coisa, né? Então acho que isso é muito bacana. A gente tem diversas linhas de produtos, né? E a gente também não traz todo o portfólio pra Fena Vinho, mas a gente traz, assim, os principais ícones e diversidade, tanto de padrão de produto, né? Temos lá o nosso ícone, mas também temos os nossos produtos de entrada. Então tem muitas opções aí pro pessoal escolher.
1: E aí tem espumante, vinho e suco.
2: Temos vinhos tintos, brancos e rosés. Temos espumantes, tanto brut quanto moscatel, né? Pro pessoal que gosta mais docinho e já tá no paladar do brut. E temos também sucos. Sucos tintos, sucos brancos, sucos de caixinha para as crianças também.
1: Falando em criança, Kelly, tem um espaço aqui atrás que é o espaço das crianças também. Vocês se preocuparam com isso, porque a Expo Bento Fena Vinho é um espaço familiar, né?
2: E isso.
1: Mesmo sendo uma vinícola, toda a família de todas as idades está super bem-vinda.
2: É, o que a gente viu no ano passado é que existia muito isso. O pessoal vinha com a família, né? E às vezes tá, o pai e a mãe estão ali consumindo e tal, e a criança às vezes ficava sem ter o que fazer.
1: Uhum.
2: Então tem um espacinho para as crianças brincarem, para colorirem um painel que a gente fez também.
1: Que legal.
0: Inclusive, quem chegar aqui vai ver que nós montamos o equipamento justamente no painel, né?
1: É, a gente
0: então,
1: tá atrapalhando
0: pintar
1: um pouquinho.
0: O Felipe, pode pintar o Felipe, que tá ali para isso. Então, o Felipe, nosso querido técnico, pode pintar ele. Chega ali, ele tá à disposição.
1: A gente tá atrapalhando, mas a gente já vai sair.
0: Pode fazer bigode, pode pintar o rosto dele, não tem problema, né, Felipe?
1: Tu topa, Felipe? Não tem problema.
0: Topa,
1: coitado
0: da menina.
1: Novo,
0: né?
2: As crianças vão adorar, porque elas estão loucas pra pintar a garrafa.
1: Ah!

0: canetinha aqui e saem correndo lá.
1: Ah, não, mas aquela lá tem que...
0: Aí a gente não tá deixando por enquanto.
2: É uma garrafa assim.
1: Tá tão linda.
2: É enorme, é maior que nós a garrafa, né? Mais alto que nós.
1: E ela tem a borbulha, né? Ela tem o perlage.
0: Isso, o perlage ali.
2: Isso é perlage?
0: Isso,
2: a bolinha é perlage.
1: A bolinha. Que legal, mas o espaço está muito lindo, então todo mundo pode vir aqui. E tem esse lance da comida, é assim, né, Kelly? O pessoal pode se alimentar aqui dentro sem problema nenhum.
0: Sim,
1: né?
0: Porque a Fenavinho, além de ter as mesas ali fora da praça de alimentação, as pessoas também podem estar, né, dentro aqui da vinícola, dentro aqui da Nova Aliança, e solicitar seu almoço e ficar tranquilo aqui, né, consumindo, e o pessoal traz o almoço aqui também.
1: O espaço, ele fica aberto direto aqui, não tem a hora do almoço, a hora da janta fica...
0: Não, o espaço fica
1: aqui, né?
0: Aberto durante o horário de funcionamento aí da Fenavinho e da Expoberto.
1: Show de bola. Kelly, sabe o que eu queria te perguntar também? A gente, Thiaguinho e eu, a gente vai pelos mais diversos eventos, assim, da Serra Gaúcha. E olha, o que a gente sempre, assim, seguidamente vê vocês em outros eventos também, né? Não só em Bento Gonçalves, como estamos hoje, mas eu sei que vocês estão em Flores da Cunha no Festival Vinhos Menarossa também nesse final de semana. Enfim, vocês também têm essa marca, né? De estar próximo nos eventos comunitários da nossa Serra Gaúcha, né?
0: É, a Nova Aliança é uma junção de 5 cooperativas, né? Que vieram de lugares diferentes. Então, teve cooperativas de Caxias, de Nova Pádua, de Flores da Cunha, né? Também temos muitos cooperados aqui em Pindo Bandeira, interior de Bento Gonçalves também, Farroupilha, né? Então, a gente tenta de sempre que a gente consegue, né, estar nessas festas comunitárias, porque também é uma forma da gente contemplar os nossos cooperados, né, para que eles também, né, vejam seus produtos fim, né, lá o que veio, o que brota, né, lá do cooperado também nesses eventos, e também numa forma de estar marcando e levando a marca para os consumidores, né? Porque muitas vezes, Dani, aqui o cara vai vir aqui, ele consegue consumir uma taça, ele consegue provar 2 ou 3 produtos, que aí depois ele vai alcançar lá no varejo, na hora de comprar, ele vai decidir por a gente, porque ele teve essa experimentação aqui, claro, no evento.
1: Claro. E não tem um consumo mínimo, né?
0: Não tem um consumo mínimo.
1: Pode degustar o que quiser.
0: O que quiser.
2: É, e acima de R$50, concorre a um prêmio aqui, né?
0: Isso aí. Acima de R$50, então a gente também está sorteando, né? 2 kits de taças e espumantes que são pintados à mão.
1: Ai,
0: tá? Eles são
1: minha.
0: Feitos por um ateliê de Santa Cruz do Sul e eles são personalizados, a gente não vai encontrar em nenhum outro lugar, né? Porque é feito à mão, feito com muito carinho. Então, quem consumir acima de R$50 aqui na Nova Aliança vai poder concorrer também a essas 2 premiações.
1: No final da festa, na semana
0: no
1: que vem.
0: No final da festa, isso aí.
1: Ah, legal, vai ser massa. Que lindo, né, esse trabalho.
2: Não, tá de parabéns. É um trabalho bem artesanal, né? É, como aquele falou, é único, porque cada pintura é diferente, não é replicada, né? Apesar de ser parecida, ela vai ser cada uma com a sua
1: cada
2: personalidade.
1: Cada uma é uma, né?
2: É lindo, maravilhoso.
1: Tirar uma foto e depois colocar no Insta.
2: E não, e daí tu toma e depois fica com a garrafa, né?
0: Isso, vira um artigo de decoração, né?
2: Pra botar
1: uma plantinha. Muito legal essa ideia. Plantinha, Thiaguinho?
2: É, já vi, né? Nunca viu, cara.
0: Colocar os...
2: É, bota uma plantinha.
1: Ah, entendi.
0: Virar tipo um vaso, né?
2: Fica maravilhoso,
1: entendi.
2: Mosquitinho.
1: Boa ideia, Thiaguinho. Tá...
2: Não, tô bom, só...
1: Tá por dentro das tendências.
2: Eu tô pensando em tomar, né, na verdade. O resto depois aí...
1: Vamos terminar o programa e depois a gente pensa nisso.
2: Vamos pensar bem, mas vamos pensar com carinho, assim. E tem uma novidade também. O que é aquela novidade que você trouxe pra nós que tá numa... Pessoal que tá no rádio ouvindo a gente. É uma lata que tu olha assim... Tu pensa, ué, mas por que que tá dentro de uma vinícola, assim?
1: É um suco?
2: É um suco, mas tem um tchan ali, né?
0: Isso, é o nosso suco de uva integral gaseificado.
2: Gaseificado.
0: É, então ele é um suco integral, sem adição de açúcar, né? É 100% uva e ele é gaseificado. Então ele é um suco que tem um gás, assim.
2: Quando abre,
0: né? Faz. E eu digo que é... O Heleno sempre diz que ele não recomenda começar a tomar, porque não consegue mais parar.
2: Não, mais.
0: Vicia, é uma delícia.
1: Eu confesso que eu não tomei ainda esse.
2: Eu também
1: esse.
2: Não, ainda até hoje não tomei.
1: Até hoje?
2: Não, até hoje eu não tinha tomado, vou tomar.
1: E ele tá com uma cara de estar geladinho.
0: Eu acho que vocês deveriam provar.
2: Não, vamos provar agora, ao vivo.
1: Pode, que
0: claro,
1: pode,
0: claro.
1: Então, tá.
0: Aí.
1: Ah, então
2: vamos
1: nós
2: vamos...
1: Aqui.
2: Pode, mas vamos transmitir o barulho. Atenção, William Bonner aqui na...
1: Ai, Thiaguinho, eu pego aqui.
2: Olha lá.
1: Que delícia!
2: Agora o barulho dele entrando na boca aqui, ó. Glup, glup, glup, glup,
1: vamos
2: glup,
1: ver se
2: vai. Não, gente, aqui, ó. Meu chapéuzinho. Dani, deixa eu servir você
1: que
2: também.
1: Que delícia!
2: É o suco de uva gaseificado Nova Aliança.
1: Nossa, tá muito chique,
2: maravilhoso. Aqui,
1: ai,
2: ó.
1: Ai, que delícia.

0: Isso aqui pra você que não pode beber, mas quer bancar, né? Que tá tomando vinho, tu toma.
1: Vamos provar.
0: Vamos provar se é bom, vamos lá. Atenção, ao vivo. Paulinho tinha razão.
1: Ai, que
0: meu
1: delícia.
0: Meu Deus, que delícia. Só um pouquinho que eu me esqueci, peraí.
1: Cara, é bom mesmo. Bah, Thiaguinho.
0: Olha só. Eu virei aqueles velhos que gostam de ler onde é que é feito. Eu não sei se tu tem esse problema. Eu tenho. Eu gosto de ler aqui, ó. Aqui, ó. Onde é que vem?
1: Que delícia esse vinho.
0: Travessão Lagoa Bela, viu? Isso aí.
1: Nova Aliança.
0: Nova Aliança.
1: Vinícola, gente. Cooperativa Kelly, delicioso,
0: parabéns.
1: Hein?
0: Parabéns.
2: Ah, ele é uma delícia. E pra quem estiver dirigindo também, nós também temos nosso Santa Colina Zero Álcool.
1: Ah, o Zero Álcool.
2: Foi eleito o melhor espumante do Brasil, Zero Álcool. Então
0: não,
2: também tá à disposição aí pra vocês.
1: Tem aqui na noite.
2: Aham.
0: Como popularizou, né, o Zero Álcool?
2: Muito.
0: O pessoal tá, nossa, porque era uma aposta, né? Que vamos ver se dá, não se sabe, né? Se, e o pessoal vai embora.
1: Claro, já. Porque eu acho que tem a questão do dirigir, né? Tem a questão da galera que vem, que se desloca de carro. E que é uma preocupação, né? A gente precisa cuidar. E também tem uma galera que eu acho que é consumidora desse produto, que é a galera atleta.
0: É os fitness, né?
1: Os fitness.
0: É os caras que não podem botar o gole de espumar, porque não toma sem álcool.
1: Que não é o nosso caso.
0: Não, jamais, jamais.
1: A gente não tá nessa seara.
0: Não tem
1: aí.
0: Problema nenhum.
1: Mas eu acho que tem essa... Eu acho que é por isso que também tá se popularizando cada vez mais, né, Kelly?
2: Sim, o consumo de desalcoolizados, zero álcool, também começou muito na Europa. Europa, né? Porque eles também não têm a tradição de ter o suco de uva lá, né?
1: Sério?
2: Não tem. Sabia?
1: Então, que desperdício!
2: O suco de uva é uma joia do Brasil.
0: Né?
2: Porque na Europa eles não têm a produção de uvas comuns, que a gente chama aqui,
0: sim,
2: né?
1: Pra
2: eles
1: produção
2: têm...
1: do suco.
2: Isso, pra produção de suco. Então lá eles tinham essa necessidade de, né, ter um produto oriundo da uva que não fosse, né, alcoolizado. Então, eu digo que a gente já tem um produto desalcoolizado que é maravilhoso, que é o suco de uva, mas tem toda essa tendência de diminuição de consumo de álcool, né? De forma geral, pelas novas gerações. E de ter essas opções para quem está dirigindo, para quem não está consumindo álcool. E a gente tem o espumante zero álcool, que assim é sensacional.
1: Que é delicioso. E Kelly, é uma novidade, não conhecia essa, não tinha essa informação.
0: Não.
1: Por isso que o nosso suco brasileiro faz super sucesso.
0: Sucesso total, imagina.
1: No mundo todo.
2: Porque a Europa como um todo, ela produz uvas viníferas, né?
1: Claro.
2: Que são uvas de vinhos finos,
1: sim,
2: Cabernet,
1: sim.
2: Merlot, né? Tá lá, essas uvas todas. Mas as uvas aqui que a gente chama, né, de Vitis Labrusca, que são as uvas comuns, elas dão origem aos sucos que são, né, uma joia brasileira aí. Assim como os espumantes, né? Que o terroir brasileiro para os espumantes é incrível, né?
1: Que legal, olha só, aprendendo hoje aqui durante
0: na prática,
1: o programa,
0: né?
1: Aprendendo na prática. Tomando. Tu já terminou o teu, Thiaguinho?
0: Tá furada a taça aí. Nossa,
1: tá
0: muito
1: furada
0: bom.
1: A taça.
0: É muito bom.
1: Kelly, muito obrigada, tá? A gente quer agradecer, né, o convite de estarmos aqui. Vamos fazer o convite, então, para quem está nos acompanhando, para passar aqui e degustar bons rótulos aqui no espaço.
2: Ai, a gente quer reforçar o convite aí para todo mundo que está pela região, pessoal de fora também, pessoal de Bento. Venham para a festa, né? Venham para a grande festa que é a Fenavinho, na Expo Bento, e visitem aqui o nosso espaço, Nova Aliança, espaço 01, mas vocês vão ver quando chegarem já
1: não
2: na praça,
1: tem como,
2: né?
1: Não ver.
2: Então, tem a nossa garrafa borbulhante, tem espaço para as crianças e tem, assim, produtos ótimos aí para todos os paladares.
1: Tá feito o convite, Kelly, mais uma vez muito obrigada.
2: Valeu.
0: Valeu. Tinha segundo stand, entrar e falar com o Francisco. É o diretor,
1: é,
0: né?
1: É.
0: Diretor geral aqui do.
1: O Francisco é o teu pequenininho,
2: é,
1: né?
2: É, o meu pequeno, ele tá sempre trabalhando com a mamãe, né? Ele vai pra todos os lugares.
1: E o maridão, como é que é o nome?
0: Tá lá,
2: Rudinei.
1: Rudinei.
2: Rudinei,
1: muito bem. Família linda que tu tem.
2: Ah, obrigada.
0: Família Lima?
1: Linda.
0: A Linda. Nossa, eu não entendi que ela me falou assim, família linda. Depois
1: não,
0: assim, ela viu a família Lima
1: linda.
0: Passar.
1: Olha, ele tá só de olho na mamãe.
0: Não, ele tá de olho. Daqui a pouco ele vem aí tomar um suco também. Você gosta de suco, né?
2: Gosta, gosta.
0: Que
2: é cliente, é.
0: Consumidor oficial. Vamos de música, né?
1: Vamos de som.
0: De música, porque agora tem som na Atlântida, daqui a pouco a gente conversa. Daqui a pouco vamos conversar com o CEO aqui da Nova, eu quero
1: Thiaguinho,
0: ver daí.
1: Sem piada, Thiaguinho.
0: Não, piada é zero, né? Nunca, com o Heleno
1: sem
0: jamais.
1: Sem piada.
0: Vamos de som.

0: 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Estamos de volta ao vivo, diretamente da cidade de Bento Gonçalves, Fenavinho, Expo Bento, Fenavinho, ou como diz nosso amigo, né? Nosso querido colega Expovinho e Fenabento. Não vou falar quem é, né?
1: Não vamos falar quem,
0: até
1: né?
0: Até porque ele é de 15 para as 3 da tarde, tem que pegar aqui. O Helena sabe o que eu tô falando,
1: né? Ai, Thiago, aí tu me compromete.
0: Liga ali embaixo, Helena, liga ali embaixo. Mas estamos aqui agora com o cara que... Ele manda vir e manda desvir.
1: Sem piadas, né?
0: Sem piadas. Ele não
2: Não, com piadas. Essa aí, ele já começou com uma piada agora.
0: Nunca, jamais.
2: Esse de desvir e vir, isso já é uma piada.
0: E aí, como é que tá? Heleno Fachin é o CEO, né?
1: Que CEO!
0: No começo, os caras falaram...
2: O CEO é servido pelo presidente, calcula o nosso status.
1: Eu achei muito chique isso.
2: Calcula como é que nós estamos de moral, né?
0: Não, sabe o que, que o presidente falou? Ele falou assim, depois eu vou ser o último a falar pra desmentir todo mundo.
1: Pode dizer
0: que é tudo mentira. Falou, tá bom. Deixar ele, né?
1: Que legal, Helena, mas esse é o clima, né?
0: Esse
1: entre
0: é clima.
1: Vocês, a gente percebe, claro que tem a liturgia do cargo, né? Mas vocês têm uma aura, né? Que é uma palavra agora que tá em alta. Uma aura de colaborar, né? De todo mundo se ajudar e se tiver que servir aí o povo, até isso tu tá fazendo, né, meu amigo?
2: É sobre isso, né, Dani? A gente fica feliz porque a gente tá aqui em meio a uma festa comunitária.
1: É.
2: A Fenavinho Expo Bento, como todas as nossas festas regionais. E aí, claro, não posso deixar também de aproveitar esse espaço para parabenizar a Prefeitura de Flores da Cunha também, que está acontecendo lá o Menarrosto, né?
1: E que
2: o festival.
1: Vocês estão lá, né, Helena?
2: Exato,
1: vocês
2: então a Nova Aliança, enfim, uhum, tem origens também em Flores da Cunha, como está presente em Bento Gonçalves, está presente em Farroupilha, está presente lá na Campanha, em Santana do Livramento. Então a gente tem uma presença regional importante e as festas regionais reforçam o valor da cultura da população. Então, de novo, a gente está aqui se dedicando ao público e o público, em contrapartida, dando satisfação, dando prazer pra gente, nos prestigiando, vindo visitar a Fenavinho, vindo visitar a Expo Bento, lotando o nosso parque. E quando eu falo lotando, uma coisa muito boa aqui da Fundaparque, que mesmo o parque lotado, ele permite com que as pessoas caminhem com tranquilidade, tem espaço nos corredores, as pessoas conseguem conversar uma com as outras, ao mesmo tempo que tu conversa, tem a música, tem a gastronomia, tem as vinícolas, o espaço das compras. Então, de fato, aquilo que a gente faz aqui é o quê? É buscar atrair o público, e o público comparece em peso aqui na nossa Fenavinho, junto com a Atlântida. A gente fica sempre muito feliz em poder o quê? Envolver as pessoas, porque esse é o nosso trabalho, envolver as pessoas em prol de um propósito de construção, de valor e principalmente de valorização no trabalho das pessoas. E a gente fica feliz em poder valorizar o trabalho de vocês da Atlântida e vocês valorizarem o trabalho nosso aqui na Nova Aliança.
1: Heleno, eu acho que é até uma oportunidade, sabe de quem também, de ver o seu trabalho ganhar, estar na mão das pessoas? Do próprio agricultor, cara, dos cooperados, não é? É uma oportunidade deles estarem aqui vendo o trabalho sendo valorizado, né?
2: Sem dúvida, até porque toda essa feira, a Expo Bento, ela está na 34ª edição, começou em 1991. A Fenavinho, ela está na 26ª edição, se não me engano, até vou pedir desculpas aqui.
1: É, o ano que vem é 60 anos,
2: isso,
1: né?
2: Isso, e ela começou em 1967.
1: É, muito tempo.
2: É uma feira que ela tem como origem a valorização do viticultor e da vitivinicultura. Uhum. Então, de novo, se a gente vem falar da Festa Nacional do Vinho, a gente tem o trabalho no vinhedo, o trabalho do cooperado, o trabalho do produtor rural como a base.
1: Claro.
2: E isso é legal, porque a gente está falando aqui da Fenavinho. Podia estar falando da Fena Soja?
1: Sim.
2: Está acontecendo festas que valorizam a agricultura brasileira em todos os locais do país. Tem a Fena Milho. Então, de novo, várias temáticas que tem a agricultura como início do negócio. E aqui, quem vem não encontra só a uva e o vinho. A uva e o vinho é o motivo gerador de tudo, mas vai vir e encontra o comércio, encontra a indústria, encontra os empresários, encontra toda a gastronomia, os restaurantes, a prestação de serviços, que é tão importante para a gente aqui. Então a gente vê todos os setores da economia envolvidos. E nós, da uva e do vinho, se beneficiando. Porque o pessoal vem aqui na Nova, eles querem bater foto aqui na nossa garrafa de espumante borbulhante.
0: É, e aí, Perlage o nome
1: que o Tiaguinho aprendeu hoje, Perlage, que é perfeito. O que é Perlage?
0: Tô ensinando o CEO aqui. O cara vai falar pro CEO da Nova Lisboa, é Perlage, tá?
2: Não, mas é...
0: Eu queria explicar porque eu achei bonito.
1: É linda essa garrafa.
2: E tem um filósofo, Bento Gonçalves, que diz, né, que conta ponto, né?
1: Conta ponto.
2: Então, eu não chamei o Chico para vir aqui, né? Eu até, mas enfim, Chico,
1: ele certamente falaria isso.
2: Como é Bento Gonçalves, enfim.
0: É verdade. Ô, Heleno, deixa eu te fazer uma pergunta. É legal a gente cultivar e trazer a tradição, né, familiar, o colono que tá lá fazendo tudo mais. Como é que se convence o produtor, o agricultor, o cara que produz a uva? Como é que se convence ele de que a uva dele precisa vir para vocês para que se torne esse final aqui? Se torne, que vá para dentro de uma garrafa chique. Porque até então o pessoal era acostumado a botar num garrafão de vinho. E era o vinho da colônia, e vendia, e sustentava a família fazendo isso. Como é que chega até ele sustentar? Agora nós vamos fazer uma modernização disso. Nós vamos fazer uma garrafa bonita e vamos ganhar prêmio com isso. Como é que é o papel para chegar até aí?
2: Bom, essa pergunta do Tiaguinho, como a gente vai ficar aqui com o Atlântida hoje até as 8 da noite com esse tema?
1: A gente quer.
2: Então, enfim, é um tema muito simples, né? Então, com certeza, eu espero que vocês que estão na audiência continuem, não desliguem. Vai ser legal, tá?
0: Tem
2: uma jornada que a gente brinca dentro do mundo da enologia, que o negócio do vinho ele é bem simples. Ele não tem segredo. Tá. O mais complicado mesmo são os primeiros 200 anos.
0: Só, depois então, vai embora.
2: Então aí a gente está aqui há 150 anos da imigração italiana. Tá. Então a gente já
0: tem uma jornada,
2: então a gente embora. Já está ficando... Mas assim, a questão de convencimento, eu vou dizer que ela não é necessariamente um convencimento.
0: Tá.
2: Porque a gente precisa, de novo, a gente está aqui numa feira, numa festa, num momento de integração e receber as pessoas. As pessoas, elas têm uma série de opções de entretenimento, uma série de vinícolas.
1: Claro.
2: E todo mundo quer valorizar os seus ganhos, valorizar o seu trabalho. Quando a gente trabalha e tem uma renda, aquele dinheiro que a gente ganha, a gente quer que aquele dinheiro possa ser valorizado. Então, de novo, se eu puder degustar um produto de excelência, se eu puder experimentar o melhor espumante prosecco das Américas, o melhor zero álcool do Brasil, enfim, eu vou usar o meu recurso para investir nesse perfil de produto. Vou lá conhecer o melhor Cabernet Sauvignon do Brasil. Então, de novo, é

0: maravilhoso. Uhum. Mas aquele é profissional, cara, procura outro.
1: É bom que não existe.
0: Isso, então o que acontece? O mercado é quem seleciona isso. Entendi. O mercado que vai determinar se o consumidor vai querer vinho de garrafão.
1: Boa.
0: Não, não tem problema, a gente vai ser feliz com vinho de garrafão, é como foi também, a vida inteira.
1: Exato.
0: E quer saber? Vinho de garrafão foi a vida inteira e continua sendo.
1: Exatamente.
0: Ele não deixou de ser excelente. A gente viveu e se criou com vinho de garrafão e ele tem um aspecto cultural importante. Agora, ele é o vinho mais conveniente para tu colocar num carrinho de mercado, colocar numa sacolinha de mercado e levar para casa para tomar com a tua esposa.
1: Bah, mas Juliana é bom vendedor, hein?
2: Bah, já
1: agora tá... ele acabou de dar uma aqui que não tem argumento.
0: Não,
1: cara.
0: Então, então, na verdade, a gente vem para um mundo de conveniência, uhum, e um mundo de apresentação e um mundo de boas experiências.
1: Boa.
0: Então, como... E isso em qualquer segmento. Então, isso não se limita ao mundo do vinho, ao mundo do suco de uva, ao mundo das bebidas. É. Mas, e principalmente na questão das bebidas, existem categorias de produtos com perfis técnicos de entrega e com padrões qualitativos, com níveis de investimentos e custos.
2: Sim.
0: E com percepções qualitativas.
1: Muito bom.
0: E faixas de preço. E aí, de novo, cada produto, cada perfil técnico que a gente busca desenvolver, ele busca uma faixa de público, inclusive de desembolso. Então não é uma questão de convencimento do cooperado. O cooperado e o viticultor, ele entende o seguinte: aonde está andando o recurso e para onde eu preciso me dirigir enquanto profissional? Porque o viticultor é um profissional. E por isso que nós temos, e a Fenavinho tem esse papel importante, como todas as festas regionais nossas, de defender e valorizar não só a viticultura de Bento Gonçalves, a viticultura da Serra Gaúcha, a viticultura gaúcha, mas a viticultura do Brasil.
2: Sim,
1: exato.
0: Porque esse é um ponto importante, que a gente precisa valorizar os vinhos do Brasil, valorizar o nosso trabalho, consumir os vinhos do Brasil, porque nós temos excelência para bater com o mundo.
2: Com certeza.
0: Não tem problema nenhum.
2: E cada vez mais, né, Helena?
0: Cada vez mais a gente vem evoluindo.
2: Muito.
0: Por quê? Porque a gente tem tecnologia, a gente tem pessoas acima de tudo. E aí o que acontece? A viticultura nossa, que é quem lastreia todo o segmento, é o viticultor. Essa viticultura precisa ser sustentável. E aí a gente, de novo, a gente está aqui como representante da Nova Aliança e trabalhando também junto com um time sensacional para ajudar a Fenavinho a ser a referência que é há 60 anos, há quase 60 anos. Então, o que acontece? Isso diz respeito a construir valor. E que é aquilo que eu falei de novo, a gente volta para o princípio. Se a gente não tiver uma viticultura sustentável, o produtor de uva, ele vai produzir morango.
2: Sim.
0: Ele vai produzir pêssego.
2: Sim. Sim.
0: Ele vai mudar de atividade. Ele vai colocar um aviário. Ele vai
1: pensar no dele.
0: Exato, né? Porque ele tem aquela famosa história, né? Os boletos não param de vir.
2: A raiz, a questão cultural, ela é muito importante, mas o negócio precisa parar de pé,
1: tá,
2: né, Heleno? O pilar econômico, ele é um pilar importante, né?
0: A famosa história do caboclo, do couro sai a correia, né? Diz a turma, né? Então, falando no...
1: Não, então, imagina tu pegar uma época em que, e a gente percebeu, uma época em que parou tudo, né? Pegou uma época, por exemplo, ali de pandemia, depois teve problema com enchentes e tudo mais. Pô, se o cara não tiver uma base ali bem sólida, o cara desiste, ele vai querer parar. Principalmente dependendo de clima, dependendo de tudo que...
0: É,
1: né,
0: e claro, essa questão mais drástica, né, seja da pandemia, etc. No final, assim, a resiliência humana, ela demonstra que a gente encontra caminhos.
1: Sim.
0: A gente encontra vias. Quando e justamente nesses momentos de dificuldade, é que a gente entende o valor da cooperação. É justamente nesses momentos que a gente entende o quanto é importante as pessoas estarem unidas, olhando para o coletivo, não olhando para o seu umbigo. Então, de novo, nós aqui dentro da Nova Aliança Vinícola Cooperativa, a gente costuma repetir muito isso, que não adianta a gente ser cooperativa na razão social e não ser cooperativo na forma de agir. Então, o nosso trabalho diz respeito...

0: tenta integrar pessoas, sim, valorizar pessoas, sim, remunerar pessoas, motivá-las, mas de novo, para isso acontecer, existe uma jornada. Sim. Existe uma jornada, o mercado consumidor hoje ele tem um leque de opções muito grande. Então é só virem aqui para Fenavinho, são 17 vinícolas presentes.
1: 17?
0: São centenas e centenas de vinhos espumantes, os melhores do Brasil se encontram aqui na Fenavinho. E a gente fica feliz em nós, como a Nova, representando mais de 600 famílias, fazer parte dessa festa, fazer parte desse movimento e o consumidor poder nos conhecer, poder nos escolher. Não só com a responsabilidade de ser a cooperativa vinícola mais antiga do Brasil, mas com...
1: 1929!
0: Mas com a responsabilidade, sim, de unir, de integrar, de trazer as pessoas para próximo e essas pessoas relevarem para fora daqui da Fenavinho, levarem para fora da Serra Gaúcha a Nova, levarem o Santa Colina Prosecco, levarem o Santa Colina Zero Álcool, levarem o Aliança Moscatel Rosé, levarem o nosso Nova Ancelota, o Cerro da Cruz Chardonnay. Gente, aqui eu não vou falar todos 130 produtos nossos,
1: meu,
0: né?
1: Deus.
0: Nem vamos falar.
2: Até quentão, né?
0: Não.
1: Até quentão. Agora vem as festas juninas, né?
0: Quentão é sucesso, né, pessoal?
2: Então... Ele vem no, tipo, a embalagem
1: Tetra Pak.
2: Imagina, toma ali, pronto.
0: O pessoal esquenta no micro-ondas, coloca uma chaleira elétrica.
1: Muito bom.
0: Tem o zero álcool, pessoal, também, do serviço, porque na vinícola também a gente serve o quentão, né? Tava no Mato Grosso esses dias, o pessoal comentando, né? Estavam dois colegas da mesma empresa e um deles servia um café para nós. Café normal, né? Mato Grosso, 40 graus, né?
2: Sim, tranquilo.
0: E aí, esse que servia o café, o vendedor que estava junto com a gente, disse, não, a gente teria até o quentão aqui para trabalhar, tem muito gaúcho no Mato Grosso, enfim. E o comprador disse assim para ele, não, mas o quentão aqui é mais difícil de vender, não vão conseguir vender. O colega dele na hora disse, cara, tu não serviu um café quente para ele? Como é que tu toma café quente aqui o dia inteiro? A gente tá no calor, tá na temperatura que for, boa, a gente toma café, por que não vai tomar o quentão?
1: Quentão, exato.
0: Estão vendendo quentão no Mato Grosso.
2: Olha
1: É isso, né?
2: Heleno, que massa, cara.
1: Muito legal, cara.
2: É uma aula que o Heleno dá, né?
1: Cada conversa é uma aula.
2: A última vez que a gente conversou foi na Festa da Uva, né? A gente comentou fora do ar depois. Mas
0: a gente só se encontra em festa,
2: só,
0: né?
2: Se encontra.
0: Bom isso, hein?
2: Tu sabe onde é que a gente se encontra também, Dani? Reunião de condomínio.
1: Quê?
0: Não, a gente escuta a reunião no condomínio.
1: É. Porque vocês são vizinhos?
2: Vizinhos.
1: Não é possível.
2: É verdade.
1: Ah, não.
2: Toca aí, cara.
1: Sério mesmo?
2: É verdade.
0: Não.
2: Só que, claro, né? O Heleno mora a cobertura, né?
1: Ele mora lá. Que é mais caro.
2: Seis vagas de garagem.
0: Eu fico no menos um. No menos um, aí ele tá no menos um e meio. Os dois estão no subsolo.
2: Descobrindo isso hoje.
1: Cara, que legal.
2: Não, nós aqui conversando e papo vai. Não, mas peraí.
0: Tu mora ali, eu digo, tu mora.
2: Não, mora pro lado, assim, não é
0: possível. E aí ele diz, cara, é tu que faz aquela barulheira. Eu disse, não, homem, não, veja bem.
2: Não, essa hora.
1: Festa lá.
2: Sauro, meu piá tá tocando bateria, não tem como ouvir música.
1: Heleno, mas deixa eu te perguntar, tu falou desse portfólio que vocês têm. A pessoa que vem aqui, eu achei legal que dá pra consumir em taça, né? Que isso é
2: muito
1: uma facilidade,
2: bom.
1: Porque às vezes tu tá em pouca, sei lá, o casal, assim, enfim,
2: quer
1: consumir
2: tomar
1: um pouquinho.
2: Garrafa,
1: né? Mas se quiser levar pra casa daqui, pode. Tem o produto pra venda também.
0: Sim, pra levar pra casa, pra consumir no local. A gente tem até uma ice bag pro pessoal eventualmente quer comprar com a ice bag e levar
1: tomando.
0: Gelado, sim. Já gelado. Tá tomando, o carona vai ser feliz,
1: sim,
0: né?
1: Sim.
0: Mas o motorista pode também ir com zero álcool, né?
2: Claro.
0: Então vai feliz também, né? Não tem problema.
2: Que legal, cara. É muito bom.
0: Tem assim inúmeras formas de consumo. Aqui, por exemplo, a gente tem na nossa área aqui na Nova Aliança um espaço Kids.
1: Sim, aqui do
0: Então a gente tem um espaço que as crianças podem pegar e fazer desenhos.
1: Na verdade, eu estaria louca pra pintar esse negócio. Eu vi as canetinhas ali.
2: Eu acho que tu vai ali, viu, Daniel?
1: Acho que eu vou fazer uma minha
0: assinatura. Tá bem legal. Então,
1: eu fico com vontade.
0: Então é um espaço de acolhimento das famílias, das pessoas. Então a pessoa quer consumir em taça, quer consumir um suco de uva gaseificado. O do Thiago aqui já acabou
1: já
0: também.
1: Já foi, ele
0: né?
1: tomou não. na primeira, Ei, né? Não, olha,
2: ah, cara,
1: o Thiaguinho, ele não tem vergonha, ele é cara de pau.
0: Não, mas aí esse aí eu vou fazer questão de servir ele, então.
2: Não, é que a Kelly falou.

0: Assim, o Heleno sempre diz, nunca experimente esse suco, senão tu não parte mais, tu tem razão.
1: É verdade,
2: ele é viciado. Cara,
0: mas tá louco.
2: É, ele é sensacional.
0: Eu já tô
2: nosso suco de uva, aí fica... E é 100% de suco de uva,
0: não,
2: sem adição de açúcar, sem açúcar adicionado.
1: Eu vou te dizer que deixa pra trás muito refrigerante.
0: Nossa,
1: né?
0: não, muito mais saudável.
2: Não,
0: né?
2: Dá nem pra comparar.
1: Não,
2: ele é o famoso pré-treino, aí a gente tem aí a nossa amiga Grace aí.
1: Que
2: Grace, claro.
1: Vamos chamar ela aqui.
2: E ela entende, porque ela corre, ela não corre, porque correr eu também corro, ela ganha.

0: Não, olha, não.
1: É essa, pódio,
0: essa,
1: é pódio.
0: Essa não toma com álcool. Essa aí é fitness.
2: Ah, é.
0: Essa aí.
2: Não, mas ela toma com álcool.
3: Ela toma
2: com álcool.
3: Ela toma
2: com álcool.
3: Ela só não posta, mas ela toma.
2: Toma, você pode abrir só.
3: E não toma pouco.
2: Toma,
3: né?
2: Não, eu tô até devendo.
3: E não toma pouco. Mas que legal ver o. Poxa, né, Helena, ver o estande movimentado. Acho que é um pouco disso que vocês querem com uma participação assim, né? Vamos convidar as pessoas pra estarem aqui até semana que vem, até domingo. Não esse, né? Não amanhã, ou até o outro.
2: Até dia 14 de junho. Então tem esse final de semana todo, toda a semana, a partir das 18 horas, todos os dias, a feira recebe o público. Então, nos dias da semana, quem quiser vir também pode vir.
3: Depois do trabalho,
2: exatamente,
3: né?
2: Então, e na sexta-feira, daí ela abre já de manhã, já a partir do meio-dia, na verdade, na sexta-feira, e final de semana já é 9h30, 10 horas, até a turma, até a gente desligar o disjuntor.
3: Até quando desligar, até...
0: começar a recolher as cadeiras, né? Começar aí. De volta.
2: Mas assim, de fato, né, a gente fica muito feliz em receber as pessoas, a gente tá aqui presente, sim, para receber as pessoas com um espaço muito bonito, com os nossos...
3: Um cara de festa mesmo, né, Helena? Não tem cara de prazo de alimentação. É cara de festa.
2: Não,
3: né?
2: Exatamente, isso aqui é tanto que a gente chama a nossa vila enogastronômica. Então verdade. A gente criou os portais com uma apresentação bonita, lindo. Com um clima intimista, para as pessoas poderem se sentir bem também, para a gente poder fazer o acolhimento. As pessoas podem vir nas vinícolas e pedir também suas refeições aqui na vinícola e pode também vir comer aqui nas vinícolas, então, pedirem seus vinhos, seu espumante para as crianças, o suco. Então, o pessoal que quem está gestante também pode celebrar aí de novo, reforçando a questão do zero álcool, os sucos que são tão saudáveis. A gente fica feliz, principalmente, em receber as pessoas. E, claro, a nova aliança, ela não é uma... A gente diz que a cooperativa, ela não necessariamente é uma empresa. Ela é uma união de empresários em torno de um propósito. Então, a gente poder receber nossos cooperados também é muito importante. A gente receber todos os viticultores. A gente está falando de um universo de 20 mil famílias.
0: É um universo grandioso.
2: Então,
0: né?
2: Assim, a Fenavinho, a gente já está agora... Agora, nesses primeiros dois dias, a Expo Bento Fenavinho superou mais de 50 mil visitantes já.
3: Meu Deus!
2: Em dois dias. Hoje, de
3: hoje
2: novo,
3: vai estourar também.
2: Hoje está programado demais. De novo um público assim sensacional. E de novo, a gente tem espaço para acolher.
3: É
2: a Funda Park, ela permite isso. O pavilhão é climatizado, então as pessoas podem vir com total tranquilidade, sabe? Poder passear, visitar a feira, fazer suas compras, jantar bem, fazer seu lanche e com uma diversidade gastronômica. Quem quiser um cardápio oriental, quem quiser uma massa, quem quiser um rodízio de pizza, quem buscar um lanche, uma carne, a nossa gastronomia colonial. Então, são inúmeras possibilidades que a gente tem aqui para oferecer e onde a gente sim convida todo mundo a curtir essa gastronomia com os vinhos espumantes da Nova, com certeza.
3: Um baita casamento, combinação.
0: Tem.
3: Harmonização, na verdade, é a palavra, né, Thiago?
0: Pessoa estudada é outra coisa.
3: Não.
2: Dani sempre pontual.
0: Nós aqui com o nosso Senai.
3: Com o nosso Senai que vai
0: patinando e ela vai lá e fala a harmonização.
3: Ai, obrigada, Helena, de verdade.
2: A gente
3: adora essa parceria e que legal que a gente está podendo também celebrar mais uma grande festa comunitária que está só no começo, né? Bastante coisa já passou, né? Desde quinta que a gente já viveu um monte de coisa legal aqui, mas ainda tem até domingo que vem todo mundo super convidado. Tiaguinho?
0: 13h08, vamos pro show do intervalo?
3: Vamos. Helena, fica aqui que a gente quer tirar uma foto,
0: fica
3: tá?
0: Fica aqui. Agora há pouco, Helena, chegou, vou contar esse bolo. Chegou uma moça com uma bandeja de polenta e não sei o que, né? E ela chegou assim, ela olhou e daí ela disse assim: é pro Roberto. E daí eu falei: daí, prazer, Roberto, tudo bem? Sou eu mesmo, Roberto.
3: Cara de pau.
0: Ela disse: não, brincadeira. Deve ter algum Beto perdido por aí, mas ela, toda querida, né? Mas o problema é que ela veio com a maquininha também pra pagar, daí essa parte eu não. Mas fala com o Roberto lá atrás.
2: Eu ia dizer, a gente ainda
0: fala com o Roberto lá que ele vai acertar.
3: Só desistiu porque ela tava com a maquininha.
0: Se não tivesse a maquininha, cara, eu ia pegar pelo menos a polenta.
2: O delivery funciona bem aqui na Fenavinho, podem pedir a comida, mas
0: é muito
2: aí,
0: bom, tem que pagar, né?
2: Mas aí tem que pagar.
0: Tem que pagar.
2: E é sobre, de novo, né? É sobre também valorizar o trabalho.
0: Claro, vai deixar sem pagar.
2: É
0: a única coisa que tu deixa sem pagar na vida é o suco que tu vai trazer pra nós.
2: Não, esse aí já tá pago.
0: Esse aí já tá pago.
2: Esse aí.

0: Isso aí, Thiaguinho,
1: esse... a gente veio de mãos abanando.
0: Isso aí a gente agradece o cooperado nosso.
2: Penteado é livre. Show do intervalo, a gente volta já.
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0: 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Voltamos ao vivo diretamente aqui do stand da Vinícola Cooperativa Nova Aliança. Bento Gonçalves, Expo Bento, Fena Vinho, onde está acontecendo toda a programação aqui dessa feira multissetorial. E sem dúvida alguma, para você que está se preparando para passar o teu feriadão, passar o final de semana em um lugar legal, bacana, fica uma dica bem legal para você na tua programação, tá? Tá, vamos fazer o seguinte, Expo Bento Fenavinho, vem aqui e vem conhecer o stand da Vinícola Nova Aliança. Dani, vamos conversar com o cara agora que ele tá... Tem que passar gelol no pescoço, né? Porque carrega medalhas e medalhas.
1: Não, isso aqui que tá atrás da gente aqui passa pela mão dele, passa, né?
0: O cara tem que ter um aparelho lá só pra troféu, né? Não tem. Ele tá, chega a estar tá com dor no pescoço, assim, medalha e tal, tal. É o enólogo, né? É o André Gasperin. Tudo bem, André?
1: Boa tarde, André.
2: Tudo bem, Thiaguinho? Tudo bem, Dani? É um prazer estar aqui falando com vocês. E é fruto de muito trabalho, mas não é só trabalho meu.
1: É
2: trabalho de muitas mãos, do associado, da direção, de toda essa cooperativa. E a gente, com muito orgulho, capitania, né? Como enólogo, como gerente técnico da unidade.
0: Desculpa, André, uma pergunta antes de fazer aqui. Tu gosta de vinho? Gosta de tomar vinho?
2: Vinho é minha vida, né,
0: bom,
2: cara?
0: Só pra saber.
2: A gente nasceu, cresceu nesse meio, então é um negócio que faz parte já, tipo, brinca às vezes, corre quase no sangue,
1: te
2: né?
1: Te acompanha desde sempre mesmo?
2: Desde sempre. A minha família, eu sou a terceira geração que produz vinho, então eu nasci nesse meio.
1: É produtor. E na verdade o trabalho do enólogo, ele começa desde a produção, né? Até a finalização, né?
2: Hoje,
1: um pouco disso.
2: Hoje o enólogo cuida desde a parte da produção da uva até a parte da comercialização também. Tenho muitos colegas enólogos que trabalham também nas vendas, na promoção dos vinhos, na divulgação e na comercialização. A cadeia completa.
1: A cadeia completa, né?
2: Isso.
1: Trabalho não falta.
2: Trabalho não
1: um
2: falta.
1: Um portfólio desse tamanho, né, André?
0: É que quem é leigo no assunto, tipo eu, tu pensa que o trabalho do enólogo é experimentar os vinhos.
2: Todo mundo fala isso.
0: Só vê o enólogo quando ele tá ali cheirando o vinho e
1: provando.
0: Bom se fosse,
2: O pessoal fala muito, pô, tua profissão é tão bacana, tu tá sempre com a tacinha na mão, girando a tacinha, postando pra foto e tal, mas o pessoal não sabe tudo o que tem por trás até chegar aquele momento, né? Desde o cultivo da uva, do ponto certo de colheita, da elaboração do produto. E o momento, o ápice é o momento da taça, da degustação, né?
0: Maravilha.
2: Então o pessoal acha que o enólogo só faz isso, né? Assim, degustando, profissão bacana. Mas tem essa parte também, óbvio, mas tem toda a parte do trabalho envolvida até chegar esse momento.
1: Até porque existe a vinícola também, ela está sempre renovando o seu portfólio, né, André? No desenvolvimento de tirar um produto do zero, é uma ideia e ele vira um produto na mesa das pessoas.
2: A gente brinca que lá na Nova Aliança a gente tem a síndrome do enólogo entediado, cansado do mesmo, procurando sempre algo novo, né? Então a gente sempre, obviamente, com o aval do mercado, das tendências do mercado, a gente tem todo um departamento de P&D, pesquisa e desenvolvimento, mapeando produtos com tendência, novas oportunidades e sim, produtos que a gente traz à origem, consegue transmitir através da taça, através do líquido que está dentro da garrafa, um pouco da nossa história, do nosso legado, dos nossos quase 100 anos de história que ficam, né? Na taça, nos produtos, em cada gole, em cada taça, né? Em cada trabalho envolvido em si.
0: Ô André, deixa eu fazer uma pergunta. Eu tenho duas curiosidades. A primeira é a seguinte, ó. Talvez vai soar bem, bem burra a pergunta, mas vamos ver se tu vai conseguir entender. Tu vai produzir um vinho tinto, tá? Vinho tinto lá, nós temos aqui da Nova Aliança, beleza. Aí tu vai ter uma produção lá de tantos mil litros lá, tantas garrafas, né?
2: Perfeito.
0: Vamos fechar 10 mil garrafas, beleza.
2: Ok.
0: Quando terminar essas 10 mil garrafas, você vai produzir novamente o vinho tinto.
2: Ok.
0: Ele precisa sair igual ao anterior ou ele é, ou depende da safra?
2: Então o mundo do vinho, ele é tão fascinante justamente por conta disso. A gente fala que vinho não é Coca-Cola, que sai sempre igual, mesmo padrão. Vinho, cada safra é uma condição diferente, cada terroir expressa uma característica diferente de cada variedade. Então através disso a gente consegue diversificar, né, para o nosso cliente, o nosso consumidor, as pessoas que gostam do mundo do vinho, abre uma gama muito mais ampla de possibilidades de conhecer novos produtos, de novas safras, de novas regiões. Então o portfólio aí, a paleta de cores é bem mais ampla e dá para brincar bastante.
1: E cada garrafa é uma garrafa, né?
0: É, o vinho é tinto, mas aí tem a toda preparação. Agora a segunda pergunta, essa não é tão burra a pergunta, mas vamos lá. Como é que é uma competição de vinho, hein? Vocês botam as garrafas de vinho, que chegar primeiro ganha, como é que é? Bota rolar.
2: Assim, né?
1: Bota rolar.
2: Cara, essa é uma pergunta legal, Thiaguinho, que muitas pessoas fazem, né? Ah, como a gente tem muitos produtos premiados, como se conseguiu, como se ganhou essa premiação?
0: Quem,
2: né,
0: julgou?
2: Então, normalmente são pessoas que são enólogos, são conhecedores, que fazem esse julgamento. E esse julgamento é feito, a que a gente chama, às cegas, né? Sem conhecer o país produtor, sem conhecer o rótulo, é simplesmente o produto em si.
0: Nossa,
2: então, eu já participei de vários concursos nacionais e internacionais, representando a Associação Brasileira de Enologia. E lá, então, a gente vai degustando vinhos de vários países. Em alguns concursos tem agora... nos próximos dias aqui em Bento Gonçalves, o Brasil Wine Challenge, que é o maior concurso brasileiro,
1: é grande,
2: com mais de 1.100 amostras inscritas, as quais temos muitas da Nova lá também inscritas.
1: E tem pré-requisitos para esse tipo de para poder participar dessas competições, André?
2: Sim, tem alguns pré-requisitos por serem produtos registrados no Ministério da Agricultura, no país, né, regulamentados, né, de acordo com as normas e as legislações vigentes de cada país. E a partir daí a empresa inscrever o seu produto, sabe que vai ser degustado por um grupo de no mínimo 7 a 10 enólogos ou conhecedores, que vai atribuir uma pontuação, né?
1: É por ponto.
2: Uma metodologia, né, que já está pré-definida. Degustado à cega, sem saber o país de origem e o produtor. Então, realmente, se o produto ganha, ele ganha por méritos.
0: Nossa, que legal. Quando fala cegas, por exemplo, vai colocar o vinho tinto em vários copos, várias taças, e tu vai cimentar. Daí tu vai dizer, olha, tu vai separando. Esse aqui tem o...
2: Isso, normalmente quando a gente dá cegas, a gente não fala o nome do produtor. É atribuído uma numeração à amostra.
0: Tá.
2: Então as pessoas servem a amostra número tal, que vai ser degustada, vai ser atribuída uma pontuação. Se faz uma mediana de todos os degustadores e atribui-se uma nota final, né? E ela atingindo um ranking, vai ser... ou prata, ou ouro, ou grande ouro.
1: Thiaguinho, sabe o que nós vamos fazer o ano que vem?
0: Virar enólogo.
1: Não.
0: Ah, tá.
1: Nós vamos fazer uma degustação às cegas pro André adivinhar o que, pra ver se ele é bom mesmo.
2: Vamos fazer.
0: Lá.
2: Eu tô dentro. Tô dentro, vamos.
0: Os teus produtos tu conhece, tu define ali, por exemplo, se botar ali o Cabernet Brasil, botar todos esses que estão na parede aqui. Tu vai...
2: Olha, é difícil conhecer assim sem ter as cegas, mas, no entanto, todavia, o nosso produto pro enólogo é quase como um filho.
0: Boa.
2: É difícil não reconhecer.
1: Sim.
2: Porque a gente trabalhou ele, já pensou ele lá desde o vinhedo, já acompanhou a produção da uva, definiu o ponto ideal de colheita, definiu o melhor método de elaboração. E quando ele está na garrafa, nesse momento de degustar, como a gente já acompanhou
1: tudo,
2: desde o nascimento até a maturação, até ele estar nesse ponto, não vou dizer para vocês que a gente não conhece. Assim, realmente a gente tem alguns produtos que tem um pouco da nossa personalidade em cima desse produto, sabe?
1: Legal. E tem aquele momento que tu prova e diz, não, ainda não tá legal? Já aconteceu?
2: Muito, todos os dias. Todos os dias. A gente brinca que no mundo da enologia, nada se perde, nada se cria, tudo se transforma.
0: Tá, né?
2: Então, a gente tem várias possibilidades e o bacana desse mundo também é que é um mundo de tentativa, de erros e acertos. Então a gente acerta muitas vezes, os acertos vêm em formato de medalhas e de reconhecimento. Às vezes, eu não vou mentir que a gente erra também, mas o bacana do mundo do vinho é que quando erra, a gente convida os amigos,
0: e
2: bebe
0: lá
2: o vinho e fica feliz igual.
1: Todo é verdade.
0: Se não falar que é um vinho errado, o pessoal vai tomar.
2: Não,
0: pessoal,
2: tá,
0: que é uma maravilha.
2: Convida os amigos e todo mundo bebe.
0: Cara, feliz igual. Como é que quem quer virar enólogo faz o quê?
2: Então, hoje é uma faculdade, é um curso superior, tem tecnólogo e bacharelado em enologia no Brasil. Hoje são várias instituições que fornecem esse curso, né, de curso superior de tecnologia ou bacharelado em enologia. São de 3 a 4 anos, né, de aulas e informações, e aí se abre um vasto
1: mercado,
2: e amplo mundo,
1: né,
2: de conhecimento. Né.
1: Aqui no Rio Grande do Sul é um mercado, é um profissional valorizado. Como que é nas outras regiões do país, assim, André? É mais aqui?
2: Não, hoje...
1: curiosidade, tô te fazendo essa pergunta.
2: Hoje é um profissional em escassez. Hoje a gente tem deficiência, tem falta de profissionais.
1: Falta
2: no mundo
1: profissional.
2: Da tecnologia. Falta profissionais. E a gente até convida e conclama muitas pessoas que se apaixonam no mundo do vinho, que queiram trazer isso como profissão, que conheçam esse mundo, que é um mundo que abre muitas portas de possibilidade de trabalhar no Brasil e em outros países tradicionais produtores também.
0: Essa pergunta da Dani é cabível também com uma situação que a gente percebe o crescimento, né, da questão de fabricação de vinhos no Brasil. Esses dias atrás chamou surpresa que foi em Gramado uma competição que tinha Rio de Janeiro e Espírito Santo, né, entrando nesse ranking brasileiro.
2: Exato.
0: Por quê? Porque eles vinham no Rio Grande do Sul buscar os enólogos para dizer, olha, precisamos de uma ajuda aqui. E eles conseguiram se destacar também, cara.
1: É obrigatório para a vinícola ter um enólogo responsável?
2: Sim. Perante o Ministério da Agricultura, para você poder comercializar vinhos no Brasil, você tem que ter um responsável técnico.
0: Boa, que é você no caso.
2: Eu sou. Então
1: que
2: eu,
1: assina.
2: Cada garrafa da Nova tem meu nome atrás.
0: É tipo a farmácia ter o farmacêutico responsável.
2: Então eu sempre brinco assim, que se tem um culpado, se tá bom ou se não está tão bom o produto, é o nome do, a pessoa que tem o nome atrás no rótulo.
0: Tu imagina o Chuco terminando tomar uma garrafa e olhando lá. Eu vou ligar pra esse André Gasperini aqui.
2: E o problema é que muitos têm meu telefone e me ligam.
0: Me ligam. Os amigos vão, né? Tu é de Caxias, né?
2: Eu sim, sou natural de Caxias.
0: Maravilha, André Gasperini. Querido André, né? Um cara
1: muito
0: novo.
1: Muito legal, simpático.
0: Cara, que idade tem?
2: Cara, eu sou modelo 80.
0: É mesmo?
2: Eu sou modelo 80, então vou fazer meus 46 agora em dezembro, né? Então... mas a gente já vem com uma trajetória de alguns anos no mundo do vinho, né?
0: Legal.
2: É muito bacana, é um mundo que apaixona e as pessoas que gostam e levam isso mesmo, trazem isso com uma essência muito forte, né?
0: Muito bom. De fazer episódio um dia, trazer o produtor de vinho colonial lá da bodega, lá da bodega do Chico Manco, que é o cara que faz, e levar ele um dia pra fazer, deixar ele ver. Deve ser muito legal, né?
2: Porque é bacana.
0: Ele vai dizer, não.
2: Não é assim, não. Eu já me deparei com esse tipo de situação muitas vezes e é legal. A gente
0: é legal
2: também
0: demais.
2: Conhecer, porque tem muita história, tem muita tradição, que a gente não pode simplesmente dizer que não é certo.
0: Tu vai aprender, né? Vai pegar
2: muita coisa. A gente aprende muita coisa junto.
0: Vai aprender, André.
1: André prazer Gasperini. Te conhecer, prazer, André. Muito
2: prazer,
1: legal.
2: Prazer é meu. Tô muito feliz em estar falando aqui pra Atlântida, porque eu sempre ouço Atlântida. É a rádio que toca no meu carro, onde eu vou, pra onde eu vou, quando eu ouço. Então, tô muito feliz em estar aqui hoje.
0: Bom, que legal. Bom. A gente fica feliz mesmo saber que é uma profissão que se exerce com... tem que ter amor por toda a profissão, né? Mas o enólogo, ele tem esse ver nascer e depois, cara, tu vê a galera consumindo aqui, deve ser um...
1: eu nem sei explicar, né?
0: Eu depois que eu escrevendo no jornal e vi a galera lendo no jornal, né?
1: Isso.
0: Alguma coisa assim.
1: Demais.
0: Ou vendo um vídeo teu, alguma coisa assim, pro enólogo é maravilhoso.
2: É, não, é muito gratificante poder apresentar um produto e é mais gratificante ainda quando as pessoas gostam, dizem que gostam, né? Para nós é sinônimo de dever cumprido.
1: Isso aí.
0: Ah, que massa, André.
1: Vamos André marcar Gasperini. Uma visita técnica lá na
2: Bora lá.
1: Nova, que eu tenho curiosidade de saber.
0: Com bastante sede, assim.
2: Vamos lá. Vai degustar direto no tanque lá, fonte, assim.
0: Eu já vou dizer que se acontecer de eu cair no tanque, não me tirem.
2: Não.
0: Se alguém me tirar, vai dar uma pauleira lá, nós vamos se quebrar a pau lá.
2: Tudo certo. Legal,
0: deixa lá que eu sei nadar. Tá show de bola.
1: André, prazer te conhecer.
0: Prazer.
1: Seja bem-vindo sempre à nossa programação.
0: André Gasperini, enólogo aqui da Vinícola Nova Aliança, Cooperativa Vinícola Nova Aliança. Vamos de sons no estúdio da Atlântida. Estamos aqui em Bento Gonçalves, Expo Bento, Fena Vinho, no estande da Nova Aliança, para contar a televisita com você.

0: Melhor vibe da FM, nós estamos aqui diretamente da Nova Aliança Vinícola Cooperativa, no stand deles, aqui na Fena Vinho, Expo Bento. Tá rolando um show bem legal agora no palco principal, São Galderio, viu? É a Nicole Cairoli.
1: Carrion.
0: Carrion.

0: italiano, Thiaguinho. A gente tava assistindo, que coisa mais linda, né?
1: Emocionante.
0: Bah, me emocionei também. Eles simularam o navio no mar, aí depois simularam um casamento, tinha até o padre.
1: É o pai, lá de Criciúmal.
0: Muito linda essa saga italiana.
1: Muito bom, eles vieram lá de Criciúmal e depois eles desceram pra cumprimentar as pessoas, dançar.
0: Sim,
1: também.
0: Sim, desceram no meio do público.
1: Legal. Muito agora lindo. tem um ditado que diz que quem observa fala bem, viu? Porque tem um cara que tava observando nós aqui o tempo todo. Olhei de longe, achei que era o Rodrigo Adams, até aqui, nosso colega lá de longe. Pensei, pai, Rodrigo Adams, depois da Olimpíada, tá magrão.
0: Rodrigo Adams de olho azul.
1: De olho azul. Olhei de longe, assim. Aí ele ficou ali observando, disse, não, eu vou ser o último a falar. E aí chegou a hora dele falar que é o presidente, né?
0: Respeito, sem piada, Thiaguinho.
1: Sem, não, jamais. É o presidente da cooperativa, o presidente da Nova Aliança Vinícola Cooperativa, que é o Sidmar Fleck. Vamos chamar de Fleck, né? Que diz que conhece ele como Fleck. Tudo bem contigo?
2: Boa tarde.
3: Boa tarde, Dani. Boa tarde, Thiaguinho. Tudo bem?
1: Ótimo.
3: É Fleck, Sidmar, como preferir, né?
1: É presidente.
3: Presidente, né?
1: Presidente.
3: Estamos com a honra aí de representar a cooperativa desde 2023, então um trabalho árduo, mas muito, muito, muito também satisfatório, né?
1: Tu é novo, né, Fleck? Tu tem quantos anos, cara?
3: Nem tanto, a gente completa agora em outubro 40 anos.
1: Mas tá louco, tu é novo, cara. Tu é novo, já faz até menos.
3: Estamos aí, mas é muita estrada de chão, né? Morou no interior, na beira da estrada aí.
1: Falando em interior, tu é um dos produtores, né? De
0: cooperado.
1: Cooperados ali que deu sequência a uma tradição de família, né?
3: É isso aí, né? Minha família, por mais que meu pai é de Roca Salles, minha mãe aqui é de Bento Gonçalves, a gente tem uma trajetória. Eu nasci em São Miguel do Oeste, Santa Catarina, então são daquela leva dos gaúchos que foram atrás das terras novas para Santa Catarina, para o Paraná e para o mundo, né?
0: Uhum.
3: Meus avós também foram desses e depois meus pais se conheceram lá, eu e meus irmãos nascemos em São Miguel do Oeste e a gente já há mais de 30 anos que meus pais então voltaram para o Rio Grande do Sul e a gente veio para cá.
0: Eles se conheceram lá?
3: Sim, se conheceram lá. É, meus pais foram muito pequenos, muito novos para lá, né? Meus pais já têm próximo a 70 anos, então, né? Eu sou mais jovem de três irmãos. E a gente veio aqui trabalhar como funcionário. Na época a gente começou a trabalhar como agregado, como se chama, parceiro agrícola aqui na região, e aí surgiu a oportunidade da gente adquirir uma propriedade em Pinto Bandeira e a gente começou a plantar os primeiros parerais em 99, né? Então a minha família não era tradicional produtora de uva, mas começou a ser, então desde 95 a gente trabalha com uva e a gente se apaixonou, né, por isso. Se apaixonamos também pelo espírito cooperativista e desde que a gente teve a oportunidade de entregar a nossa produção para uma cooperativa, na época a linha Jacinto, que é uma das cinco que fez parte da Nova Aliança, a gente começou a entregar então a produção na cooperativa, se apaixonou por isso, começou a participar mais da cooperativa. E a partir daí, né, a fazer cursos, se profissionalizar dentro da cooperativa, fiz parte também do conselho fiscal da cooperativa por alguns anos. E em algum momento a gente pensou que precisaria dar algo a mais, né, para esta cooperativa e colocamos o nosso nome à disposição. O cooperado, o associado entendeu que era o momento de fazer a mudança. Eu, né, o meu antecessor ficou à frente da cooperativa por 24 anos, né, e a gente agora, então, está tendo a honra já por 3 anos, né, um mandato de 4 anos, ano que vem a gente finaliza.
0: É uma eleição que acontece, então, né?
3: É uma eleição.
0: O presidente é eleito, o presidente e a diretoria, né, o conselho.
3: Isso. Presidente do conselho de administração, né, já por isso também o presidente da cooperativa, o associado a cada 4 anos, ele elege, né, a gente pode ficar por mais tempo, sim, mas o mandato é de 4 anos,
0: uhum.
3: Então a gente finaliza ano que vem e quem sabe a gente fica por mais alguns anos. A gente limitou, né, limitou o nosso estatuto para que o presidente fique no máximo 8 anos, né, por isso estamos aqui, a gente também é adepto à renovação, a gente está trazendo uma profissionalização para a Nova Aliança que a gente pode dizer que talvez nunca tenha existido. Vocês tiveram aí a honra de conversar também com o Heleno, nosso CEO, com o André, nosso enólogo, a Kelly. Então, são essas pessoas e tantas outras, né? A gente tem 220 colaboradores, vários líderes em várias áreas. A gente veio com esse foco muito forte de profissionalizar a empresa e isso facilita muito o trabalho do presidente, né? Então,
1: verdade, ajuda, né?
3: Esse é o desafio, ajuda muito. Quando a gente tem pessoas boas, cada qual fazendo o seu trabalho, facilita muito, né? E

0: uma cooperativa que muito nos orgulha, né? A Nova Aliança tem um potencial muito grande, a gente está entrando de alma e coração, né, no mundo do vinho, né, e sabendo que não podemos esquecer também do suco de uva, do quentão, do espumante, e a gente precisa porque é a uva do cooperado. Né? Então, se vocês me deixarem, né, eu vou...
1: Não, a gente
2: tá ótimo, eu tô aqui já fazendo os cálculos de quanto se fatura por mês. Que fazer. Não, sabe, tem uma pergunta que fazer assim, como produtor, falando sério. Tem uma época, tem a época de colher, a época de podar, enfim, né? O produtor de uva, ele é um cara que ele precisa dividir o lucro dele por 12, né? Porque tem meses que ele não vai conseguir, ele vai trabalhar, só trabalhar, e não vai ter o que vender.
0: Não. Né? Na verdade, a vinícola, toda vinícola, ela trabalha 2 meses, ela recebe a uva para estocar. Então, a vindima acontece mais ou menos, né, entre 15 de janeiro e 15 de março.
2: Tá.
0: Variando, né, alguns dias, depende conforme o ano. Então, todo produtor trabalha aí no mínimo 10 meses do ano para colher em dois meses. E a vinícola, é óbvio, recebe, estoca, faz o produto, elabora o produto, seja ele suco de uva, vinho, espumante, o que for, né? Dentro do seu tempo, cada qual tem um tempo também para elaboração e vende ao longo dos meses.
2: Tá.
0: E remunera também o produtor ao longo dos meses.
2: Com
0: a renda que a gente faz todos os meses vendendo, a gente vai remunerando o produtor mês a mês também.
2: Que legal, porque senão então, o cara se empolga ali, né?
0: É.
2: Fatura um monte, agora eu vou comprar a minha caminhonete, vou comprar... Pronto, depois fica...
0: Chegou em junho e não tem mais dinheiro.
2: Não tem mais dinheiro.
0: Né? Então, esse é o desafio. As cooperativas surgiram lá em 29, 30, 31, a Nova Aliança, ela é de 29, para resolver o problema de um produtor. Porque o italiano, quando ele chegou aqui na Serra Gaúcha, principalmente, ele começou a produzir, ele trouxe da Itália as primeiras mudas de pareira. Ele começou a produzir para consumo próprio. Só que chegou em algum momento que já o vinho que produziam nos porões das suas casas, e aqui se tem o costume ainda de chamar os porões das casas de cantina, né? Justamente por isso, porque todo produtor fazia no porão da sua casa o próprio vinho. Chegou em algum momento que já não dava para tomar todo o vinho que produzia, tá?
2: Por mais que era demais, né?
0: Por mais que quisesse. Por mais que forçasse a barra, não conseguia mais.
2: Vontade não faltava.
0: E o que fazer com aquele vinho? Se de forma individual, pense que a Nova Aliança tem mais de 600 associados, que de forma individual, como que esse produtor ele ia conseguir chegar ao mercado? Às vezes com volume pequeno, na época com 5, 10, 15, 20 mil litros que fossem, como é que ele vai acessar o mercado? Dificilmente. Aí que surgem as cooperativas, de forma conjunta, unida, eles criam as cooperativas e aí, de forma conjunta, conseguem ir ao mercado. E até aí na década de 50, mais ou menos, o produtor ainda fazia o vinho no porão da casa, entregava na cooperativa o vinho. Mas se tinha um grande problema de padrão de produto.
1: Sim, sim.
0: Porque como fazer um vinho igual com 600 enólogos em casa,
1: claro,
0: né?
1: Uhum.
0: Então aí as cooperativas começaram a fazer um investimento de forma... Né, conjunta, a cooperativa fez um investimento maior em pipas na época, depois se tornaram tanques, inox, e a partir daí o produtor levava a uva, né, década de 50, 60, a uva na cooperativa. E aí a cooperativa fazia o vinho. E isso seguiu, né, até 2010,

0: e hoje está fazendo esse trabalho muito forte de mercado, de marketing, botando a nossa cara para bater aí na frente no mercado, porque a gente tem um potencial muito grande. Então, isso nos orgulha, mais uma vez, falo, né, nos orgulha muito, porque a gente vê nos olhos do produtor esse crescimento, esse orgulho de ver a sua cooperativa reconhecida na gôndola do mercado e na taça dos consumidores.
1: Claro, porque claro, precisa fazer por onde também, né, presidente? Mas todos esses títulos, eles, as pessoas precisam saber, né? E até a gente falava com a Kelly, o Thiaguinho e eu, a gente circula pela Serra Gaúcha em vários eventos e a gente encontra a Nova Aliança em vários desses eventos. Esse final de semana, por exemplo, lá no Festival Vinhos de Menarosto, né?
0: Isso aí.
1: Então, cada vez mais a gente encontra vocês e é isso, tem que aproximar o produto do público, né? É também um papel, né, de qualquer vinícola, né? E da cooperativa também.
0: Com certeza, a gente tem um volume muito grande de produto que a gente precisa colocar no mercado. E a gente fez uma estratégia muito definida a partir da nossa chegada, que primeiro era reorganizar a questão qualitativa. A gente precisava ter um produto de qualidade superior. Então o André, né, com o seu grupo, que ninguém faz nada sozinho, ele tem uma equipe, a partir da chegada dele em setembro de 23, a gente teve um boom muito grande na questão qualitativa. Depois a gente reorganizou e vem reorganizando a questão de marketing, rótulo, porque a apresentação do vinho também é muito importante. E agora...
1: Tem gente que compra pelo rótulo também, né?
0: Tem.
1: Não dá pra negar.
0: A gente é consumidor também, a gente acaba consumindo pelos olhos muitas das vezes, né? Mas o produto dentro da garrafa, ele não basta ser bonito, ele precisa também ser muito bom. E a gente, na vida, eu brinco até, né? Tem duas brincadeiras que eu faço com o nosso enólogo. A primeira é que, ou na vida, ou se cria ou se copia. E muitas das vezes, a gente, alguns produtos, a gente começou a elaborar agora, não muito tempo, então a gente pode olhar o que o nosso concorrente está fazendo e fazer melhor, né? A gente consegue fazer melhor, porque a gente consegue fazer esse benchmark de mercado. E também eu brinco com o André, que é nosso enólogo, disse que é graças a mim, presidente, que os produtos são bons, tá? Porque eu deixo ele trabalhar.
2: Deixa ele trabalhar. Eu deixo
0: ele fazer o trabalho dele. Então, por isso que os produtos são bons. E ele tá dizendo, tá dando um joinha aí.
1: Tá confirmando.
0: Aí.
2: Não se roda, né? Não se poda. E às vezes é isso, é deixar o cara. O cara tem que ter a... Imagina quantos anos o André tá no caminho. Imagina o presidente chegar assim, porque não vamos fazer. Perde, às vezes, de ter um título aqui, ó.
0: Perfeito.
2: Grande ouro. Melhor Cabernet Brasil, grande ouro no concurso nacional de espumante, melhor tinto Brasil, melhor espumante da América, melhor Prosecco das Américas e melhor zero álcool.
1: E mais um, Thiaguinho, atrás de ti é a vinícola do ano.
2: A vinícola do ano.
0: E eu tenho que né, com muito amor que a gente tem por essa cooperativa, a gente fica muito feliz. Eu tenho que dizer para vocês que nós não esperávamos que seria tão rápido. A gente fez um trabalho que ele era para ser de longo prazo, a gente sabia e sabe que é de longo prazo, que o mercado ele tem uma concorrência muitas vezes desleal, inclusive com os importados, a questão de imposto e tudo isso que está vindo e que está vindo e vai vir ainda mais agora, que também esse acordo União Europeia e Mercosul. E a gente esteve há pouco também na Espanha, no Fórum Mundial das Cooperativas Vinícolas, e o europeu está muito confiante em colocar muito produto para o Brasil agora com essa diminuição do imposto. E a gente sabe que aqui a gente está trabalhando com uma carga tributária próxima a 54%, né, do valor que um consumidor paga é imposto. É muito desleal, sabendo que o produto já argentino, chileno, uruguaio já vem, né, por conta do Mercosul com quase zero de imposto, e agora o europeu também vai vir. Mas o que a gente disse, e muito claramente para eles lá, é de que não adianta colocar só o produto no aqui. A gente precisa fomentar que o consumo cresça, que o consumidor perceba que consumir vinho é saudável, é saúde, que vinho é saúde, e que tudo é óbvio, que a gente tem que saber com toda a responsabilidade que a gente tem, que até água em excesso faz mal, que tudo consumido de maneira moderada, mas um copo de vinho, uma taça de vinho consumida, é óbvio, não consumir, dirigir, a gente, né, não quer fomentar isso, mas à noite, ao meio-dia, quem pode, quem vai consumir, não vai dirigir, é muito saudável, já tem pesquisas mundiais e dezenas, centenas de pesquisas que mostram isso. E a gente precisa que o brasileiro também consuma mais. O Sul, ele já consome, né? Já é natural, já está na nossa cultura. Mas a gente precisa que outros

0: estados também consumam mais. Esse consumo aumentando, vai ter lugar para o produto europeu, vai ter lugar para o produto aqui da América do Sul, mas principalmente lugar para o produto brasileiro, porque o ganho de qualidade que o produto brasileiro teve nos últimos anos, nenhum país do mundo teve, porque a gente vem crescendo, a gente vem se profissionalizando e vem fazendo melhor, porque a gente precisa conquistar mercado. E é isso que a Nova Aliança também vem fazendo com que esse mercado cresça, com esse mercado se torne perene para todos e para que todos possam também consumir produtos de excelente qualidade.
1: Agora eu entendi o porquê que foi eleito.
2: Aí, agora tava ali quietinho, agora tá aí dando um show.
1: Que legal.
2: Valeu, Sidmar. Obrigado, viu, meu amigo.
0: Poxa, que isso, a gente fica feliz de contar também com esse tipo de parceria, como da Rádio Atlântida também. É muito importante, porque, como você bem disse, né, Dani, a gente precisa que o consumidor, ele entenda, ele conheça, né? E nada mais do que divulgar, estar presente em feiras, em eventos, é isso que a gente vem fazendo. Ah, eu brinco com a Kelly, às vezes eu digo, Kelly, aonde que a gente não vai? Já me diz só onde que a gente não vai.
2: Todas.
0: Que a gente está em todos. Mas é um investimento que a gente vem fazendo, não é custo, exatamente, é investimento.
2: Exatamente.
1: Então... E é legal também que a cooperativa tem isso, né? É um investimento, presidente, mas é tudo muito transparente, né?
0: Muito transparente.
1: Uma prestação de contas, assim, muito no detalhe. E então, não, é um investimento que ele tem um porquê, né?
0: Tem. Que é agregar valor para o nosso cooperado.
1: Que é agregar valor,
0: pronto,
1: exatamente.
0: A gente precisa distribuir renda. É para isso que a gente trabalha. Esse foco que a gente tem na agregação de renda em marketing, todo o foco que a gente tem é justamente para vender mais, vender melhor, é para satisfazer o cliente, sim, mas principalmente para trazer renda para o nosso cooperado, que 12 meses por ano está lá trabalhando, né? Muitos deles hoje, num sábado da tarde, estão lá trabalhando, cuidando da videira, porque quando a gente colhe o último cacho dessa vindima, a gente já inicia a próxima vindima, já começa os tratos culturais para a próxima vindima. Então a gente nunca para de trabalhar lá no campo, a gente tem toda a ciência disso e é para eles que a gente trabalha, né? Hoje a gente está à frente da cooperativa, muitos passaram, outros virão, e a cooperativa com 96 anos, tenho certeza que chegará no centenário muito mais forte, muito melhor do que está
1: hoje. Tá quase, né, presidente?
0: Tá ali.
1: Tá pertinho. Agora o momento em junho seria o que o momento da videira, presidente?
0: Em junho a gente já tem os preparativos para o início da poda.
1: Vai começar a poda, ainda não começou.
0: A poda não começa, a poda inicia por volta de julho, lá para meados de julho, produtor.
1: No auge do inverno.
0: É isso aí. Julho, agosto e meados de setembro é onde que se faz a poda, depois se faz todo o tratamento, né, fitossanitário da videira, para ali, né, como eu disse, janeiro, fevereiro e março, fazer a colheita. Mas nunca se para, sempre tem o que fazer, tem a desfolha, tem muitos tratos culturais, própria limpeza tem que se fazer no paredal. Agora tem muitos produtores fazendo reforma, então tem um vinhedo muito velho, reforma nesse entre safra, que a gente diz, faz a reforma, planta as mudas novas e assim por diante.
1: É só de produtor ou a Nova Aliança tem alguma coisa de videira própria?
0: Sim, a gente tem produção própria também na nossa fazenda em Santana do Livramento. A gente tem uma área grande lá, com vinícola instalada. A gente tem 50 hectares de vinhedos próprios.
1: Opa!
0: A maior parte dos vinhos mais ícones, né, da linha Cedro da Cruz são da produção própria. A própria linha Nova também vem da produção própria de Santana do Livramento. Então, onde é que a gente produz esses vinhos? Elabora o vinho lá, depois traz para a nossa matriz ali em Flores da Cunha para fazer o envase. Todo o produto em algum momento passa para a nossa matriz. Toda a expedição, o envase é feito pela matriz aqui em Flores da Cunha.
1: Arrasou.
2: Sensacional. Obrigado, viu, Cid?
0: A gente que agradece, contamos sempre com a parceria. Ao ouvinte que está aí, procurem os produtos da Nova Aliança, tenho certeza que terá uma excelente experiência. E em nome de mais de 600 produtores, a gente fica muito feliz.
2: Show de bola.
1: Que legal.
2: É isso, né, Daniel?
1: É isso, encerramos com o headliner.
2: Meu Deus, é. O headliner fica por último aqui. É alguém que pode falar um pouquinho mais.
1: Né? É a atração principal.
2: Mas queridão aqui, Sidmar.
1: Presidente, obrigada mais uma vez.
2: Valeu. Felipe Rodrigues, obrigado. Ariel Zuco, Tati Zandavalli. E também a todo o pessoal que esteve junto com a gente. Dani.
1: Chegou o momento, né, que a gente encerra o nosso expediente, Tiaguinho. querido. Agora nós vamos aproveitar um pouco também, né?
2: Agora é a hora que o salva-vidas entra na piscina pra tomar banho de piscina, porque ele ficou até agora olhando. Foi boa essa analogia, né? Inventei agora.
1: Conhecia também.
2: Acabei de inventar. Ô, Dani, logo mais tem o Tá Na Rede, a gente vai estar por aí também, apresentando a Serra. E é isso. Amanhã
1: temos super treino do Silvestrin no Shopping Villaggio. Estaremos lá para ver o Silvestrin quebrar um recorde mundial, Thiaguinho. Incrível. Opa, acho que acabou a tua bateria bem na hora, Thiaguinho.
2: Estão querendo me calar. O que é um operador ninja, né? O cara deixou a bateria assim, ó. Pra durar uma televisita.
1: Na verdade, a gente que atrasou, isso, né? Porque era pra ter encerrado às 4.
2: Não, por isso, o cara é bom. Ele deixou assim, ó, até às 4, vocês vão depois se virem.
1: É, querido.
2: Cara, tu é muito bom. Cara, obrigado, Dudu. Cara é ninja, cara. O Silvestrin vai sair um homem e vai voltar outro.
1: Ele vai... É verdade.
2: Né? Ele vai sair...
1: Maratonista. E vai encerrar...
2: Recordista. Cara, vai ser muito legal.
1: Vai ser incrível. Então, amanhã de manhã...
2: É um cara que tá correndo, Cid, uma maratona por dia.
1: Correr uma maratona já é difícil. Imagina 367, na verdade. 7, né?
2: Que tá, ele tá ele pra vai bater o recorde.
1: Ele, pra bater o recorde, ele precisa correr duas a mais, né? Em um ano. Então vai ser amanhã de manhã, a gente vai estar lá também. Enfim, é isso.
2: Cansou, né, Cid? Eu também cansei só de pensar. Uma por dia, cara. Enquanto nós estamos aqui, tá correndo.
1: Fica o convite aí pra galera até domingo que vem, não esse, né? O outro. Não amanhã. É. Até dia 14. Então, desfrutar dessa belíssima feira e festa, Expo Bento Fernavinha, acontecendo juntas aqui em Bento Gonçalves.
2: Show de bola. Obrigado, Dani. Valeu. Valeu, Ariel. Valeu, Felipe. Valeu, Tati. Vamos de música. Vem aí mais uma atração da Atlântida. E logo mais tentar na rede.
1: Isso aí. Depois a gente... Acho que vamos pro intervalo, Thiaguinho. Nós estamos já atrasados.
2: Sim, vamos pro intervalo.
1: Não chama música, não.
2: Não, aí vem mais uma atração, né? Não, é comercial,
1: Vamos pro intervalo, depois a atração.
2: E depois se vira atração aí. Vocês que se viram. Também já não quero uma atração. Vamos fazer mais uma televisita.
1: Mentira. Gente, bom final de semana pra todo mundo. Até amanhã. Tchau.
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5: E olha só a dúvida da Sônia. Doutor, depois que a escola proibiu o uso de celular, achei que meu filho ficou mais focado e concentrado. Mas em casa ele tem usado muito redes sociais e eu estou com vontade de proibir. Ele tem 14 anos e parece que alguns países já estão proibindo redes sociais até os 16 anos. É verdade? É verdade sim, né? A gente tem alguns países que já proibiram o uso de redes sociais para menores de 16 anos. A Austrália é um exemplo. Quase 5 milhões de contas de usuários de até 16 anos foram removidas pelas plataformas na Austrália, isso é lei lá. Na Indonésia e na Nova Zelândia existem restrições semelhantes, ou seja, os jovens não podem usar as redes sociais até os 16 anos de idade. Na Malásia, ela vai passar a acontecer em junho. Na Grécia, a partir de janeiro do ano que vem. Além disso, na Europa, outros países como a Dinamarca, a França e o Reino Unido estão estudando medidas nesse sentido. Por mais que alguns adolescentes acabem burlando as regras e acessem as redes sociais, fica um recado claro de que o uso dessas redes sociais está proibido. E isso parece que tem trazido alguns benefícios importantes para os relacionamentos, para a saúde mental e para as emoções dos mais jovens. Tem dúvidas? Escreve pra gente no @ Jairo Bauer Oficial.
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1: 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Tá na Atlântida, todo mundo tá ouvindo a rádio das nossas vidas. Estamos de volta para mais uma edição do Tá na Rede aqui no final de semana da Atlântida. Todos os sábados é assim, na tarde, né? A gente conecta a nossa rede Atlântida pra gente trocar uma ideia, pra gente saber o que melhor tá acontecendo nos quatro cantos do nosso estado do Rio Grande do Sul com a rede Atlântida. E a nossa primeira parada é justamente no litoral norte gaúcho, onde está Ki Fornari na nossa Atlântida de Tramandaí. Fala comigo, Ki.
13: Salve, salve, galera ligada no Tá na Rede, Ki Fornari chegando direto do litoral norte gaúcho para abrir os trabalhos no Tá na Rede desse sabadão, com dois sons que bombaram na programação da Atlântida da Praia nessa semana. Antes disso, aquele convite básico, porque amanhã, domingão, é dia de programa ATL Surf, comigo, das 19 às 20 horas, depois da reprise do Pretinho Básico. Sabe o jeito, né? O clima, a vibe, o sonzinho da beira da praia aqui na Atlântida. Então cola junto nas redes sociais, @ Ki Fornari, @ ATL Beira Mar, e também no perfil oficial do programa de surf da Atlântida, o @ ATL Surf. Bom, vamos lá, Mick, toca pra gente Bruno Mars, I Just Might, e Rael Cabulosa. Valeu, galera, bom fim de, até mais.
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0: na Atlântida, todo mundo tá ouvindo o som do Rael, aliás, música nova do Rael, chamada Cabulosa, Regueira, sensacional, master, pra gente entrar nesse clima de final de semana. Teve também por aqui Bruno Mars com I Just Might, e as informações que o Ki Fornari trouxe pra gente diretamente do litoral norte gaúcho em Tramandaí. A gente segue por aqui, o nosso tá na rede, a nossa próxima parada nesse momento vai ser justamente em Santa Cruz do Sul, onde tá Lu Castro, nossa colega. Fala comigo, Lu!
1: Fala, Miki, tudo certo por aí? E aí, galera, Lu Castro chegando diretamente dos vales de Santa Cruz do Sul no estúdio da Atlântida aqui. E eu chego pra contar as duas músicas que mais se destacaram aqui nos vales dessa semana. A primeira é BTS com Swim, e olha só, mesmo conhecidos pelo pop grandioso, eles vêm explorando cada vez mais sonoridades diferentes. E essa música traz uma vibe mais leve e fluida, mostrando esse lado mais versátil do grupo. E a segunda é Taylor Swift com The Feat of Ophelia. E você já sabe, né? Taylor, mais uma vez, vem mergulhando em histórias intensas, com referências literárias e aquela forma única de transformar emoção em música. Então é isso, galera. Me segue lá em @lubecastro, acompanha também @Atlântida dos Vales, segue também o @NairoOrland pra ficar por dentro de tudo que acontece por aqui. Um ótimo final de semana pra todo mundo e segue conectado com Atlântida. Bora de música?
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0: Tá na Atlântida, todo mundo tá ouvindo Taylor Swift com The Fate of Ophelia. A gente ouviu também BTS com Swim. E as informações que a Lu Castro, nossa comunicadora da Atlântida de Santa Cruz do Sul, trouxe pra gente por aqui. A nossa viagem segue agora pra Passo Fundo, no Norte Gaúcho, onde tem Atlântida e onde tá também o Marcos Carvalho. Fala comigo, Marquinhos.
1: Fala comigo, Mick Silva. Muito boa tarde pra ti, boa tarde, Rio Grande. Todo mundo que tá ouvindo Atlântida aí neste final de semana, bora falar de música, bora tocar dois hits da programação. Tô falando com vocês aqui dos estúdios da ATL em Passo Fundo. 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Bueno, agora sim, falando de música, dá o play pra gente na Roslyn com um som chamado Snap e também no Alex Warren com seu super hit Ordinary. Tô lá no Insta com @marcos.carvalho, vai ser um prazer trocar uma ideia contigo, meu querido ouvinte, minha querida ouvinte por lá também. Grande abraço, cuide-se no final de semana e até mais, valeu, tchau, tchau.
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0: Atlântida, todo mundo tá ouvindo o som do Alex Warren com Ordinary. Teve ainda Rosaline com Snap. E as informações que o Marcos Carvalho trouxe pra gente, diretamente do nosso Norte Gaúcho, em Passo Fundo, né? Onde tem Atlântida também. A nossa viagem aqui no Tá Na Rede segue até a nossa Serra Gaúcha. Em Caxias do Sul tem Atlântida. Quem tá na área na Serra Gaúcha é Tiago Zirbis. Tiaguinho, chega mais.
1: Vamos lá, Mix Silva. Pra galera que é do feriado, bom feriadão. Pra galera que tá no trampo, obrigado pela companhia. Essa é a Atlântida Serra, diretamente aqui do topo da Esquina da Comunicação em Caxias do Sul, para as mais de 60 cidades da região serrana, trazendo os destaques da semana e convidando você também a se ligar na nossa agenda de shows. Tem muita coisa legal pela frente com a marca aqui da melhor vibe da FM em Caxias do Sul. Vem aí, gravação do grupo Pandora, DVD da banda Pandora. Anota aí na Unid Master Hall, a gente vai estar lá dia 20 de junho com as clássicas do passado. 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Para você não perder nada, arroba Atlântida Serra, já aproveita também, segue arroba Daniela Fante e no meu Instagram, arroba Fala Tiaguinho, sempre coloco também os bastidores de tudo que acontece por aqui. Fechou, Miki? Vamos com as músicas da semana? Olivia Rodrigo na programação e também Summer. Fica bem, fica na paz, bom sabadão, tchau.
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0: Tá na Atlântida, todo mundo tá ouvindo o som de Somber com Back to Friends. Teve também Olivia Rodrigo com Drop Dead, música nova da Olivia Rodrigo, álbum que deve chegar esse mês a partir do dia 12 de junho em todas as plataformas, mas a gente já ouve primeiramente na programação aqui da Atlântida. As informações que a gente ouviu por aqui também foram as do Thiago Zirbs, nosso colega Tiaguinho na Serra Gaúcha, falando conosco diretamente de Caxias do Sul. A nossa próxima parada agora é em Santa Maria, na região central do estado do Rio Grande do Sul.
1: E aí, Mick, tudo certo? Muito bom final de semana pra você que tá ligado aqui na Rede Atlântida. Eu, arroba Nairo Orlandi, tô novamente por aqui trazendo os destaques musicais da região de Santa Maria. Vamos a eles. Dois sons foram destaques aqui, a galera interagiu bastante e pediu muito. Dominic Fike com Baby Doll e também Joe com a sua End of Beginning. Lembrando que Joe, né, é o projeto musical do Steve lá do Stranger Things. Ele que lançou esse projeto ali sem muita pretensão, eu diria, mas que arrasou, né? O cara manda muito bem e esse som também tá bom demais e por isso que a galera tá sempre ligada aqui na Atlântida e pede muito essa música por aqui. Então, bom fim de, segue a gente aí, arroba Nairo Orlandi, segue também arroba Atlântida SM, aquele abraço, tchau!
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0: Tá na Atlântida, todo mundo tá ouvindo o som de Joe com End of Beginning. Teve ainda Dominic Fike com Baby Doll, trocando uma ideia com a gente diretamente da região central do nosso estado, em Santa Maria. Pouquinho mais adiante, temos a região sul do estado do Rio Grande do Sul. Pelotas e Rio Grande tem Atlântida, e quem representa essa galera no sul do estado do Rio Grande do Sul é o Márcio Melo. Marcinho, chega aí.
1: Salve, salve, Mick Silva, meu camarada. Tô chegando na área, eu, arroba Marcinho Rádio, aqui da zona sul do estado, passando ali um pouquinho as sonzeiras que a galera mais pede por aqui. Chegando junto com Gigi Pérez, Sailor Song e também Vintage Culture, Meu Verão. Só sonzeira massa, só sonzeira boa na trilha sonora na sua tarde de sabadão. Eu volto amanhã, aliás, volto sábado que vem com tudo isso e muito mais. Deixando aquele forte abraço. Me segue lá, arroba Marcinho Rádio, segue o arroba Atlântida ZS. E tamo junto, um forte abraço e vamos de sonzeira.
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0: Tá na Atlântida, todo mundo tá ouvindo o som do Vintage Culture com Meu Verão. 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Ainda antes, a gente ouviu o Didi Paris com Sailor Song e as informações do Márcio Melo falando conosco diretamente da Atlântida Zona Sul, em Pelotas e Rio Grande. A gente encerra essa nossa edição do Tá Na Rede, mas próximo sábado a gente volta aqui na programação da Atlântida, conectando toda a nossa rede Atlântida no Rio Grande do Sul. Obrigado a todo mundo que ficou ligado até agora. Eu sou Mick Silva, arroba o Mick Silva nas redes sociais. Vou deixar as duas últimas de hoje. Uma delas é Miles Smith com Stargazing e a outra é o novo som do Vitor Clay ao lado de Joyce Alane com a música chamada Abalo Psicológico. Cuide-se por aí, um bom final de semana pra todo mundo e até mais. Valeu!
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11: Olá, muito bom fim de tarde, amigo e amiga ligados na programação da Atlântida, a rádio das nossas vidas. Estamos chegando para todo o sul do Brasil, às 6 horas e 5 minutos. Começou o Pretinho Básico do dia 1º de junho de 2026. Muito bom fim de tarde para Neto Fagundes. Obrigado por estar com a gente aqui, meu compadre.
12: Tamo junto sempre.
11: Especialmente porque vem assinado pela qualidade Calemba Nego Velho, linguiça, hambúrguer e toda a linha de produtos Calemba Nego Velho. 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
12: Na nossa casa.
11: Que isso, hein, meu compadre? Tá maluco.
12: Tamo junto, meu querido.
11: Muito bom fim de tarde, Leandro Bortolatti.
13: Boa tarde.
11: Como é que tá?
13: Tamo aí já no fuso de New Jersey.
11: É, né? Fuso de New Jersey. Amarelinho já na largada, né, Lelê? Atrasadinho, o programa aí, começou então... e tu tava de papagaiando lá fora e não tava aqui com a gente.
13: Exatamente.
11: Ah, oh, brincadeira.
13: Incrível, é.
11: Alegria dele de ver.
12: Impressionante, eu fico constrangido.
13: É a nossa alegria,
11: nossa alegria. 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Muito bom fim de tarde para Vini Moura.
14: E aí, Xê? Tudo bem?
11: Tudo bem, Xê?
14: Tudo certo.
11: Tudo certo.
14: Tudo bem.
11: Que marra é essa agora? E aí, Xê?
13: Ah, tá de novo usando as coisas?
14: Não, é que meu querido vô...
11: Galera pediu pra tu parar, né? A audiência pediu pra tu dar um tempo.
14: É, pediu, eu ouvi.
11: Que loucura isso. Muito bem. Léo Oliveira, muito boa tarde. Bom fim de tarde. É boa noite, na verdade. Tudo tranquilaço, irmão. Mas não pareço tranquilo?
13: Tô tipo. Parece, cara.
14: Não, vou te dar o feedback.
13: Não
14: tá tranquilo.
13: Tá muito bem.
14: Tu não tá tranquilo.
13: Eu tô
14: tranquilo,
13: surdo, cara. Ou tá baixo meu microfone?
11: Tu tá surdo, cara. Lamento te dizer.

0: Isso. Que tá baixo um pouco.
1: Seu microfone, inclusive, tá no nível acima do, não, do sugerido aqui.
0: Do Vini ali. Não, na régua lá. Lá não, na
2: o meu
0: régua,
2: é o mais fodido aqui.
3: Ei. O meu tá baixo também.
4: Então, baixaram todos, hein?
3: Tá todo mundo.
4: Quem tava agora operando
3: aí? Rafinha.
0: Não, eu não mexi nada.
4: Pô, aí,
0: cara, eu não preciso mexer ali na régua se eu faço um programa com mais um cara aqui na mesa.
2: Eu também acho.
4: Mas aí, os caras gostam de colocar os dedinhos na régua.
0: Eu faço programa com a altura que tiver.
2: Agora...
1: Olha só, estão todos os microfones tá, de vocês no mesmo nível. Agora façam o seguinte, aumentem um pouquinho o volume do fone de vocês, que vocês vão ver que vai estar bem melhor.
2: Tu tá de toca, né, Léo?
4: Eu tirei. Ah,
1: cara, pra mim tá ótimo. Um pouquinho mais aumenta o volume do teu fone e fala no microfone de novo. Vamos ver se melhora agora.
3: Olha só.
1: Melhorou, né?
3: Um pouco.
1: É, que bom.
4: Olha, mas o negócio...
1: Vero, a maquininha, bom fim de tarde, Ivan.
4: Uma ótima tarde.
1: Ah, tarde já passou, né, Ivan? Agora é noite já, boa noite.
4: Fiz o que tu me pediu.
1: Muito obrigado, Ivan. Foi lá no Stock Center e garantiu o etílico do churrasco da firma daqui a pouquinho. Parabéns, Ivan. Muito paguei. Obrigado. Muito. Não, tu não pagou.
4: Como não?
1: Não pagou.
4: Não pagou.
1: Desculpa, não pagou. Tu foi buscar presente lá que a galera do Stock Center, o Heron e toda a sua equipe, nos deu, né? Nos presenteou com essa gentileza.
4: Vizinho.
1: Água, vizinho.
2: Água é importante aí.
1: Água, vinho, refri, que é o que a gente vai beber. Isso. Água, no meu caso. Vero, a maquininha com a menor taxa e um banco completo. Seja Vero, bom fim de tarde, Rafinha Menegazzo.
0: Ótima noite, Alexandre, pra nós aí.
1: Não tinha, noite, não tinha, né, te cumprimentado ainda.
0: Não, ainda não.
1: Ah,
0: ainda
1: tá
0: não,
1: bom, não. Que legal. Quero mandar um abraço pros amigos da Zagonel. Hoje vai. Zagonel.
2: Liberou.
4: Então de novo.
1: Zagonel. Um abraço pra Zagonel, que canetou mais um semestre com a gente aqui no Pretinho Básico. Sinal que estamos dando resultado, a gente dá resultado para sua marca, cola na gente aqui, manifeste o seu desejo, o seu interesse de estar junto com o Pretinho Básico comercialmente, mande o seu e-mail para pretinhobasico@atlantida.com.br que a gente vai manobrar aqui, indicando para os canais competentes, fazer o contato com você, tá bem?
4: Oh, tu tá bonito, hein?
1: Obrigado.
2: Eu entrei numa Ferrari ali no município de Eldorado do Sul.
1: Achei que tu fosse dizer numa Ferrari.
4: Eu também.
2: Não, eu prefiro Ferragem.
1: Sim, eu sou mais da Ferragem também, né?
4: Já tem mais Ferragem que Ferragem.
2: Ferragem e vários produtos ali pra vender. E tinha um balcãozão da Zagonel, tudo verde.
3: É, que é a Ferrari dos chuveiros, né?
2: Obrigado.
1: Porra, agora tu veio.
2: Mandei uma...
1: Tu não é de vir, mas agora tu veio.
3: As caixas verdes.
1: Boa, muito.
0: Não é de vir, é uma merda.
1: É uma merda, é ruim. Não, mas tem que dar um... É o tapa e o beijo.
0: Não, tu tem razão, começou muito bem, depois...
1: Tá na hora do tapa agora, tá na hora do tapa.
0: Agora tá voltando bem de novo.
4: Tá bem, meu irmão, tá bem.
1: Obrigado. Isso. Nossa ouvinte, Letícia. E aí, da Pena, muito bom fim de tarde, da
4: Sorriso
1: Pena.
4: Bonito esse teu, meu irmão.
0: Oi, sorriso encantador.
4: Sorriso bonito esse teu, hein?
1: Pô, olha que loucura, fui no dentista hoje.
4: Não fala português. Não,
0: é ele ou ela?
1: Deixa eu te falar.
4: Ele ou ela?
1: Ele, meu dentista, há 40 anos, doutor Emir Selaimei da Costa.
4: Vai postar foto
1: olha
4: com ela.
1: Olha só, dentes meus. Todos meus.
0: Não tem nada fora aqui.
4: Não tem pérola aí, não tem
1: nada.
4: Pouquinho é Júlio Lisboa, não. Pouquinho é Júlio Lisboa, não.
0: Não, não é Pletz.
1: Não é uma crítica, só uma informação.
0: Nós criticando o Gil.
1: Não, eu não estou criticando.
0: Botar Pletz na boca.
1: É o livre-arbítrio, cada pessoa tem o direito de fazer o que bem entender.
0: Ele sabe que tá ridículo.
4: Com meriva na boca.
1: Valeu, o teu microfone tá baixo.
0: É. Nem ele vai ajustar, calma.
3: Mas o teu não é o volume.
0: Calma.
4: Não, é.
1: E o mais louco de tudo. Eu sabia que eles iam fazer isso. Tava mais baixo.
3: Boa tarde, Alexandre.
1: Bom fim de tarde, meu expoente da produção. Tudo bem, cara. Me perdoa, a gente já tava falando fora do ar ali, eu acabo me confundindo. Tô ficando velho pra esse negócio.
3: Eu também fui na dentista hoje.
1: Foi na tua é a dentista, né? Aquela que tu publicou as fotos.
3: E eu tiro. Ela perguntou, inclusive, a gente tirou uma foto e ela perguntou: tu vai publicar no Dia dos Namorados?
1: Tá chegando perto.
2: Dia dos Namorados, cara. Tu só vai no dentista em junho?
4: Cara, essa é uma...
3: Não, Lele, eu vou todos os meses.
4: Cara, essa é uma das demais campeões que eu já vi na minha vida, né? O cara postava foto com a dentista dos namorados.
3: Não foi, tio.
1: Não,
4: é
1: só.
4: Não.
1: Todo respeito à dentista.
3: Foi um dia antes, um beijo pra
1: todo mundo. Ah, Luzinho, bom dia dos namorados. E de rostinho colado.
3: Não, não, é pior, não. A gente não tinha mais fotos agora por causa de vocês. Eu vou postar assim, a foto agora.
0: Obrigado pelo seu trabalho. Não, é aqui, ó. Coladinho no rosto.
3: Que boquinha.
4: Geladinho.
0: Agora, que barulho bom.
3: Agora eu tiro longe. Agora eu tiro longe por causa de vocês.
1: Boa, aí é mais respeitoso. Aí gostei mais
3: da gente.
0: O marido dela.
3: Tu precisou da gente pra perceber.
4: O marido dela.
3: Não fui eu, né? Foi ela.
4: Coladinho.
3: Piorou isso. Piorou ainda de fazer longe agora.
5: E parece que não tem nenhum problema aí.
4: Não tem, mestre.
5: Não tem. Agora não.
1: Mas é que, enfim, cara, vamos embora. Não vamos parar nesse assunto. Vamos sair desse assunto.
4: Vamos evoluir.
1: Vamos ajudar o colega, afinal de contas, né?
0: É jogar o cara na água, por quê?
1: Não é na água. Se fosse na água, eu tava tranquilo.
4: Não, mas ele tá bem, ele tá bacana, tá bonito.
1: Tá bonito, rapaz, tá numa bonito. Fase bacana. Olha o sorrisão, olha o sorriso lindo.
0: Olha a alegria, olha a alegria.
1: Sorriso maroto. Ou seja, o trabalho da dentista tá funcionando. Tá.
3: Beijo pra doutora Letícia de Montenegro.
1: Doutora Letícia de Montenegro.
4: Mas tu vai a Montenegro?
1: Tu tem que ir a Montenegro.
0: Deus do céu.
3: É porque a Click Aligner que faz os alinhadores
1: em Montenegro.
3: Fica lá.
1: Ah, entendi.
0: Ah.
1: Mas observem a Neto Fagundes. Observem Neto Fagundes, cara, ele em silêncio, ali pleno, dono do seu silêncio.
3: Admirando a relação dos colegas com o dentista.
1: É verdade. Bom, o meu dentista, eu vou no mesmo dentista há 40 anos, né? Isso diz muito sobre o dentista.
2: Tá, mas tu fez um check-up hoje ali e tal, não vai tomar vinho tinto hoje então, né?
1: Pois esse é o problema, Lelê. Falei pro Lelê, pô, mas pega um vinho mais leve, cara. Não, pega aí tu me mata.
4: Mas eu peguei o cabelo.
1: Mais leve ainda, mas Carmener.
4: Vermelha, Alexandre.
1: Carmener. A Carmener vai. O Carmener vai.
0: Mas por que tu não pegou o vinho então que tu pode tomar?
1: Isso,
0: só uma curiosidade.
1: O branco.
0: É justo!
3: É justo!
0: É justíssimo!
4: É, cada um
0: leva uma coisa,
4: uma coisinha, né?
1: Ai, que loucura! Vamos dar-lhe aqui na nossa ouvinte aniversariante, a Letícia Mor.
4: Que isso? Vamos dar-lhe aqui na Letícia. Que isso?
1: Não, não, eu não falei o que ouviu. Eu não falei o que tu ouviu.
0: Vamos dar-lhe aqui na Letícia.
1: Não, eu não falei o que tu ouviu. Tu ouviu o que tu quis ouvir. Eu falei, vamos dar-lhe nos destaques do Pretinho, começando com a aniversariante, Letícia Moni. De Osório, 46 anos, Target. Desempregada. Mas como assim desempregada? Ela botou que tá desempregada?
3: Alô, ela não Gomes. Botou. Não, quando não bota, eu tava inclusive...
1: Tá errado isso aí, gente.
3: Tá errado. Não tá errado. Não mandou a profissão, a gente disse que
1: ela esqueceu, ela desconsiderou.
3: Não mandou a idade, a gente disse que é velho.
4: Tem só um protocolo.
3: Ele tem a posição que ele pode falar. E não mandou a cidade, a gente disse que é Alvorada.
4: Qual é o protocolo?
1: Que isso.
4: Qual é o protocolo?
1: Abraço pra... Só um pouquinho.
4: Não, aqui tem um protocolo.
1: Ok, já entendi. Só um pouquinho. Primeiro, abraço pra cidade de Alvorada.
3: Nome completo.
1: Temos uma audiência
0: Alvorada
1: maciça em Alvorada.
2: Temos um integrante da mesa.
3: Nome completo. Idade. Profissão.
4: Foi expulso.
3: Idade.
1: Verdade. Olha só, tu não pode dizer que ela é desempregada, porque tu pode causar um constrangimento na empresa que ela, porventura, possa trabalhar.
3: Ela não mandou a empresa.
1: Ela desconsiderou, esqueceu, passou batido, a vida é corrida. Bota não assim, tenho que lembrar que um trouxa do produtor quer que eu bote a minha profissão.
2: Bota assim, ó.
1: É o fornecido, pronto.
0: Vini, ela não, só queria um parabéns.
1: Exato,
0: exato. Mas deve chamar ela desempregada.
1: Olha lá, Rafinha, finalmente uma sensatez tua nesse programa.
4: Eu mudei. Hoje eu meio, agora
1: olha, tu não é de vir, mas agora tu vem.
3: Assim, o Alexandre várias vezes falou que o Rafa, como produtor do programa, ele tem o selo.
4: Livre-arbítrio.
3: O Liberdade.
1: Desde,
3: o
1: aval, não, aval, desde aval. Que não pise no bom senso.
0: Já tiraram o selo dele, tá viajando.
1: Já caiu esse selo.
3: O selo? Arrancaram.
1: Desde que tu não pise no bom senso, olha dizer que ela é desempregada.
0: Olha dizer.
1: Nós não sabemos da batalha, da labuta dessa mulher todos os dias, cara.
3: Beijado, eu imagino. Eu vou dizer uma coisa, ela foi muito respeitosa, porque ela sabe que envolve marcas o programa.
0: Bah,
3: e aí ela não mandou.
1: Mandou o quê?
3: Pra não chocar alguma marca que já tá aqui.
1: Mas o quê?
3: Ela pode trabalhar num outro lugar.
0: Vamos supor que ela trabalha na Pepsi!
3: Oh, bobagem!
0: E ela não quis dizer.
3: Pode ser, né?
2: Eu gosto que o Rafinha. Ele
1: flerta com o perigo.
2: Que a galera tenta dar um jeito, falar e vai falar.
3: Agora ele sabia o que ele ia falar.
1: Não foi, não foi. Um ano desse, ele adora flertar com o perigo.
3: Atirei a boia pro Rafinha, ele chutou.
4: Se é comigo, né?
3: Beijo pra Letícia de Osório.
1: Lembrando que o refrigerante aqui que tá com a gente no Pretinho é o fiz.
0: Exatamente. Importante. Por isso que eu corroborando com
1: o Neto. Eles mesmos brincam com essa história aí. Ah, nós não somos o primeiro, não somos nem o segundo, mas vale a pena experimentar.
0: Lá em casa
1: é
0: só fiz.
1: É mentira tua.
0: Isso é mentira.
1: Não é mentira.
3: Ah, foi o pior que é. Pior que é
1: essa piada.
3: Não é? Eu abri a geladeira da casa dele lá.
1: Então tu abriu outra geladeira, porque aqui eu abro não é.
0: O Feto só toma o outro.
3: Não, mas eu tô falando do frigobarzinho do...

0: quarto.
1: Não, refri é frutizela, gente. Toma.
2: Ah, tô falando. Informação. Pior. Informação. O Vini conhece o quarto do Rafinha.
0: Porque sim, tem frigobar. Ele não tinha levado o frigobar lá pro cantinho do Guerreiro.
2: Também. É outro, aquele é outro. Ah, tá, tem dois. O quarto é mais retrozinho, assim.
1: Eu tenho problema com alcoolismo, então tem que ter no quarto lá.
3: Ah, não, frigobar no quarto é outro nível.
1: É outro nível, cara.
2: É outro nível. A casa é muito grande pra ir até a cozinha.
1: É, né? Grande.
0: E puxou uma luz. Quem é o cara que contou uma vez que tinha ido no motel? A melhor desculpa que tu tem é tu chegar direto no motel e olhar pra guria e dizer assim: tá dando choque, não. Que toca. Tá dando choque esse frigobar aí.
2: Ó, oh, nosso ouvinte Letícia Mone, obrigado por ter compartilhado a data do teu aniversário com a gente aqui. Saúde e prosperidade.
4: Comercial. Consegui emprego, né? Uma tarela
1: com ela tem, nego. Né, ela é comercial na Joia TV.
0: Ela não mandou o emprego, Alex.
1: É verdade, nego. Ela vai mandar
2: aí,
1: amanhã.
2: Ih, agora tu veio. Tu é de vir e veio de novo.
1: Pegou.
2: Tu é de vir e veio de novo.
0: Falou que eles queriam.
4: É, tinha que segurar no anjo do
2: pé. É que daí seria.
0: Mas eu respondi no ato dela, não respondeu.
4: Como assim, Alex? Assim?
2: Ela mandou.
1: Ah, não.
2: Ela mandou por Whats
0: 994478272.
1: Bem que o Léo falou. Bem que uma vez o Léo ficou com esse Whats
2: de novo.
3: Ai, paizinho.
4: Não, nosso amor tá voando ali na ponta esquerda, o carboneiro.
2: Ó, oh, vamos dar-lhe aqui nos destaques. Santa Catarina, Bernabé. Aqui em Santa Catarina, onde temos, não é uma, não é duas, não é três Atlântidas.
4: São quantas? 12.
1: Não, Blumenau, Joinville, Criciúma, Floripa.
2: 7. 5.
0: 7.
3: Chapecó.
1: São 5.
0: Não são 7.
1: 5.
3: Cara, Blumenau, Joinville, Floripa, Criciúma e Chapecó.
2: 5, obrigado.
0: Ah, Jaraguá não tem.
2: Não. Não, claro, a antena não. Ela pega lá, mas não tem, não, antena.
0: Agora aqui. Tudo faz sentido.
4: Pegar uma palavra muito forte.
1: Pega pouco.
2: Santa Catarina soma 10 mil multas por porte e uso de drogas em público.
0: Lembra que a gente falou que era um novo decreto no fim do ano passado?
2: Mas não avisaram, pessoal.
0: Que a gente ia testar. Pois então, tá quase...
1: Não fala muito alto.
0: Lelê quase engoliu o microfone. Quase um ano em vigor já essa nova lei. E só no ano... Só até agora foram 7 meses de lei em vigor. Nesses 7 meses, 10 mil casos. Ou seja, a média de 44 por dia. 44 pessoas estão sendo autuadas e multadas.
4: Apetece, não.
3: Tem o ranking das drogas?
0: Na sua maioria, maconha.
3: Maconha!
0: Floripa, na sua grande maioria.
2: Imagina?
0: Na sua grande maioria, a multa é equivalente à inicial, né? Porque.
1: Não lembra do Vini lá no Campeche?
0: Ela é multiplicadora. Ela é multiplicadora. Ela é um salário mínimo a cada vez que tu for pego, que é R$ 1.621.
4: Caríssimo, tem que ser coisa boa por causa de embretagem.
0: E todo o valor vai para a Secretaria de Segurança Pública também.
3: É
0: para ser reinvestido.
3: Então, se o cara quiser apoiar.
0: Iniciativas contra drogas.
1: E teve algum.
4: Eu não sou drogado.
3: Se o cara quer apoiar a segurança pública,
2: na notícia,
3: tu fica sendo pego multado.
2: Aí tem informação se algum campeão aí foi pego mais de uma vez?
0: Sim. 577,
1: Lelê. Ele esqueceu, né, Lelê, que tava...
0: 577 são multas repetidas.
4: Eu já fui pego. Pegaram uma de um bolso, o cara falou, mas não dá nada.
3: Lá no banco de dados eles devem ter o ranking, né? Deve ter o campeão,
4: o verão apetece, né?
3: Claro. Apetece o quê?
0: Como assim, mano?
4: As pessoas ficar nas ruas usando coisa, porque é muito frio. Aí o verão? Hoje, claro, na praia, na duna.
3: Ué, lá é verão o ano inteiro.
4: Ah, esse
3: verão
4: é o problema. É muito frio, cara. Não, fora do verão é muito frio.
1: Ah, tá, tu falou.
3: Cara, te decidiu no verão.
1: É, ou fora do verão.
3: Tu tá bêbado. Tu tá falando que é frio.
2: O cara não tem nada pra falar, ele gosta de enredar e ele bota sempre uma redezinha ali no caminho, a gente faz o quê? Tropeça na redezinha dele.
4: Ah, mas quero então... Quero te acomodar, tá cansado hoje, né?
2: Não tô. Tô de boa, total. Tá,
3: eu nunca vi tu sentar.
2: É, eu também. É, hoje eu cansei de vocês, hoje eu resolvi cansar. Hoje eu resolvi cansar de vocês. E avisar, eu cansei, velho, de vocês.
3: É, fica estranho. Fica muito engraçado, tu tá imitando o Rafinha.
2: Mais engraçado ainda que o nosso querido brother operador das lives, Léo Farias, ele não viu o que eu sentei. E ele tá me deixando com um teto só de meio metro ali.
3: Mas tu viu? Tu tá igual tela. O Rafinha quando apresenta a DP.
2: Exatamente, eu acho que ele tá setado pra essa configuração.
1: Ele tava no quase nada ainda.
2: Nunca sentei. Aí hoje eu tinha uma cadeira de mais, quer saber? Vou sentar.
3: Tá, mas agora que ele vai te enquadrar, vamos levantar.
0: A minha primeira vez foi assim, daí pensei, vou sentar, é hoje.
2: E?
0: Sentei.
2: A primeira vez.
3: Ele nunca mais parou.
4: Não parou.
2: Próximo destaque do Pretinho aí, meu irmão.
3: Santa Catarina.
1: Isso já foi.
2: Pesquisa.

0: pesquisa revela, não é em Santa Catarina, que jovens estão preferindo sexo virtual ao real.
1: O site dating.com, que é um site de aplicativos de relacionamento do mundo todo, ele foi feito com 2 mil adultos e descobriu que 14% dos jovens
2: afirmou
1: já ter preferido o sexo virtual ao sexo presencial, não só por não poder, mas por não querer. Ah, vamos fazer só um aqui, já mata a vontade.
2: Desculpa, eu te perguntar de novo, tu tens a idade?
1: Não tenho a idade, Rafinha.
2: Tu não sabe nada da vida, isso aí.
1: Tá?
0: Se quiser, tu bota desculpa.
1: 4 em cada 10 disse que já trocou mensagens íntimas.
3: Petra queria falar.
1: Com pessoas com as quais não transou. 20% já trocou mensagens íntimas durante o expediente de trabalho.
3: Quem nunca, né?
1: 16% com alguém online que nem sabia direito quem era.
2: Aquele lance, hein?
1: 5% com um colega de trabalho durante o expediente. O único que namora uma colega é tu, Lelê.
0: Não namora, ele tá casado com a colega.
2: O Vini.
1: O Fetter também.
2: Ah, não, sei que o Vini tem separado. A Fabi separou.
0: Mas é que a minha relação, ela não começou aqui, né?
1: Ah, mas é daqui agora.
2: Fizeram
1: agora
2: a, né? Fizeram a mãe.
0: Não começou aqui, por enquanto.
1: No planeta, tu namora uma colega. No planeta Atlântida, tu namora uma colega.
0: Atlântida.
1: Durante todo o programa ali, quando tu vai fazendo ali, tu tem aquela apresentadora, né?
0: Não, eu sou casado com ela.
3: Não, não é dessa.
1: Não, tu não namora.
3: Não, não é essa, é a outra. É a morena, cara.
0: Ah, é? Peraí, tu vai dar presente de Dia dos Namorados agora, dia 12, tal? Vai.
1: Sexta que vem.
2: Lelê, isso é só uma data comercial. O presente são todos os dias.
1: Ah, desculpa.
2: A tua dedicação. Não adianta tu dar um presente e ser um merda nos outros 364 dias do ano.
1: Grande abraço. Essa aí não viraliza, né, Rafinha?
3: Não tem verdade.
1: Não, e deu silêncio, ninguém veio junto.
3: Aí, ah, que mentiroso. Os caras falando, vai sozinho, mas eu vou comprar um bagulho que eu vou me incomodar.
0: Dia dos Namorados é dia 12 de junho.
2: Exatamente.
0: Não é agora, sexta-feira.
1: Na outra sexta.
0: Esse
3: é feriado.
0: É que nós entramos em junho hoje, né? Por isso que eu falei agora, dia 12. Aliás, tem um meme maravilhoso na internet, eu vi ontem. Maldito algoritmo, não sei porque passou pra mim aquilo.
1: O que será?
0: Que era a seguinte frase, um cara com uma cara engraçada assim, dizendo: só tô esperando o Dia dos Namorados pra ele postar a foto com a mulher e te ver o que que tu vai fazer.
1: Essa é boa, essa é boa.
0: Não, e assim, ele não fala nada, ele só joga essa. Ah,
1: mas tem um chá revelação no dia 12, né? Tem umas pessoas que tu não sabia que estavam namorando e que do nada, pá, foto. Ah,
4: mas a galera deixa pra liberar nesse...
0: Pessoas dia. Casadas?
1: Não.
4: Pessoas solteiras.
0: Ah, entendi.
1: Tá. Ou que tu achava que era solteira.
0: E o contrário também. Mas a questão aqui, tu entendeu que é outra, né?
1: Sim, sim.
0: É tipo
1: sim.
0: Assim, é pra amante, no caso. É pra namorada, no caso. Exato.
1: Mas exatamente. As amantes chamam isso do chá revelação.
0: Ah, é?
1: Porque o cara finge que é louco.
2: Quanta informação num programa só, hein?
3: Tu tá voando, hein?
0: Tá voando.
3: Vai, o Bernabé tá impossível.
0: Não, isso é o contrário também, né? Tem uma galera que a gente acha que tá, e quando vem no dia 12 não tem uma publicaçãozinha.
2: É verdade. Ah, é. E a mina esperando aquele carinho, né? E o cara...
3: não.
2: Hoje não tem
3: foto. Hoje é pra mim. Hoje sim. Hoje não.
1: Não, e a reclamação vem 10 pra meia-noite.
3: Ah, então tá.
0: Esqueceu? Ou o Mino, né?
2: Ali
0: esperando aquele carinho da mina. A mina não posta nada no dia.
1: É o namorado secreto.
0: Lembrando que tem uma galera que hoje em dia posta até no Dia dos Namorados. É que não tem obrigação de postar, né, cara? Não tem que postar a tua vida, né, cara? Por que tem que postar a tua vida?
1: Fala isso pra tua mulher, né?
4: É uma mulher do cara, vê
2: tudo. Quanto menos tu expõe tua vida pessoal, né?
0: Oi, você tá estranho tu aí, cara. Tô, desculpa, tá bom.
3: Aí, estranho, agora vai cortar a cabela.
2: Vou brilhar os
0: olhos. Combina comigo sentar, cara, mesmo. Que tu fica metade do teu rosto atrás.
3: Aí ele não consegue
0: não
3: ver.
0: Não dá pra olhar o rosto do cara, velho. Não combina comigo sentar. Tu gostaria de conversar comigo assim, ó?
3: Gostaria, eu até prefiro, na verdade.
0: Que isso. Próximo destaque.
1: E apareceu uma odalisca.
0: Próximo destaque. Homem quebra objetos de motel. De novo? após tentar sair sem pagar.
1: O mesmo aquele do
0: Mas de botão? Novo, damos sexta-feira isso.
1: Não, porque aconteceu ontem, não tem como ter sido.
2: Hoje sexta foi o Magão que quebrou então é a farmácia onde a mulher dele trabalhava.
1: Isso aí.
2: Focadíssimo no
1: Domingo agora, em Criciúma, lá, a cidade do Rafinha. A polícia militar foi chamada depois que, como que os donos de um motel começou a ouvir a quebradeira no quarto. Esta quebradeira foi depois que quatro indivíduos entraram. Não sabemos o sexo de dois dos indivíduos, tá? Sabemos que dois homens entraram acompanhados. Não sabemos se eram duas mulheres, se era um homem ou uma mulher, ou se eram quatro homens, tá?
2: Dois, bolsinha, né?
1: Dois homens entraram com mais duas pessoas. Um homem, saiu acompanhado das outras duas pessoas. E deixou um homem sozinho no quarto. Quando o homem foi sair sozinho, ele foi informado que a conta não havia sido paga.
2: Bam.
1: E ele deveria arcar com as despesas.
2: Bam.
1: Ele retornou ao quarto, ligou para o primeiro homem que saiu com as
4: era
1: outras
4: suíte
1: pessoas.
4: De teto retrátil.
1: E o segundo homem não teria atendido.
3: A arena da Baixada.
1: Num ataque de fúria, ele achou que era uma boa ideia
0: quebrar tudo.
1: Começar a quebrar a televisão, geladeira, que garrafas
0: pra se proteger, e
1: taças,
0: né?
1: No local.
0: Tive um acesso de loucura porque eu não acreditei que o cara fez isso comigo e vocês vão ter que estar comigo nessa.
1: A polícia foi chamada e o homem assumiu o termo de compromisso pra comparecer em juízo quando for
0: intimado. O cara não deve ter transado até o fim, né, cara?
1: Ele disse que não tinha dinheiro.
0: Eu acho que na vez dele,
3: os negócios... É que não roubaram ele.
0: Não é possível o cara ter toda essa disposição depois.
4: Né? Ou roubaram ele, ele nem...
0: Tá aí quebrando tudo.
3: Tomou duas de rabar.
0: Onde foi isso? Onde foi isso?
3: Criciúma.
4: Aqui? Mas falaram pra ele que ia ser uma coisa, quando lá foi outra.
3: Foi só troca, troca.
4: Rolou o Kinder Ovo.
3: Rolou o Kinder
1: Ovo. Foi só troca.
4: E era uma surpresinha por dentro.
3: Ah, olhou, sorriu, foi no momento. Era pobre isso aí, né?
0: Empresário Neto Fagundes afirma que Ferrari de 4 milhões de reais foi trocada por um relógio falso e cheques sem fundo.
4: Cara, tem negócios que são bastante encrencados.
0: Ah, que dureza.
1: Cara, tem um conhecido empresário do mercado de luxo, também de Santa Catarina.
3: Verdade.
1: Que achou que era um bom negócio fazer um troca-troca de objetos de luxo.
3: Famoso brick.
2: Envolvendo cheque.
1: Ele tinha uma...
2: Não, hoje em dia é novo isso.
1: Ele tinha uma Ferrari... SF90 Stradale Assetto Fiorano.
0: Stradale. Inacreditável.
3: Não sabe nada.
1: Avaliado em 4 milhões de reais.
4: É mais top.
1: E ele achou que era aceitar a proposta de um relógio Richard Mille, não sei como fala, né?
4: Milo.
1: Richard Milo.
2: Milo. Não, o Vini não sabe.
3: Vini não sabe.
1: Eu falei certo.
0: Ou é Mille ou é Mile.
4: Mile?
3: Se o Fetter não conhece.
4: O Vini é nego velho,
0: Eu conheço, mas eu não sei.
2: Quanto vale um relógio desse?
0: 4 milhões de reais, como ele acabou de falar.
2: Não, é a Ferrari. Desculpa corrigir.
0: Ah, perdão.
2: Corrigi-lo.
1: A Ferrari vale 4. Tá. O relógio valeria 2,5 milhões.
3: Tá. Quê?
1: Com mais 3 cheques de 600 mil.
0: É que cheque, cara? Quem é que aceita cheque pra trocar por
3: 90 carro? Dias.
1: Quando o empresário entregou o veículo para um intermediário, recebeu o relógio. E quando ele foi conferir o relógio com um joalheiro, um especialista,
4: não era.
1: Ele descobriu que o relógio não era verdadeiro.
3: Todo dia, né?
1: Na mesma hora, ele foi ao banco para tentar depositar o
4: cheque. Que hora era?
2: Se o relógio era falso, o cheque
1: ele descobriu que os 3 cheques foram devolvidos por falta de fundo.
0: Oh, quem poderia imaginar?
2: Mas quem é o cara que entrega então, agora um carro, ele pega um relógio sem conferir o cheque?
0: Ah, é o ele cara do rolinho, né?
3: O cara pegou 1.800.000 em cheque e tá de boa.
0: Ele não deve ter imagina, zero cara. Apego.
2: E a Ferrari se foi.
1: Se foi.
2: E nunca mais
0: voltou. Foi com o Dutti?
1: O intermediário, entre aspas, que ninguém sabe quem
2: foi
1: é.
2: Foi com
1: também.
2: O Dutti, fodeu.
0: Não, e ainda teve um intermediário no negócio, cara.
3: Ah, sempre tem os guris no meio.
4: Ah, deve ser um coroão, cara.
1: Não, a polícia nesse momento.
2: O que quis dizer com isso, Vinícius? Desculpa te perguntar.
1: Que coroão é burro agora.
4: Não, é isso.
2: Não, foi isso. Não, que mas quis dizer.
0: É burro. Não, é burro. Inteligente. Porra, inteligentíssimo.
2: Não, não. Mas podia ser um guri.
0: Relógio.
3: Eu já acho que é um guri.
4: O guri nem sabe o que é cheque, cara. O guri nem sabe o que é cheque.
1: Por isso
4: mesmo,
1: cara.
4: Tá aí. Se é um gurizão, ele já ia ter feito num Pix. Tem.
3: Você é preconceito com idoso.
2: Não, é exato.
4: Tem gente que nem sabe o que é cheque hoje em dia.
0: E outra, né, Magrão? Olha só, vou pegar teus cheques e vou depositar teus cheques. Assim que teus cheques compensarem, eu vou pegar o relógio, vou levar o relógio pra avaliar, pra investigar se é real ou se é fake. Assim que me disseram que é real,
4: vem buscar o teu carro.
0: Tu vem pegar a Ferrari e acabou.
3: Mas vou te dar
4: barba. Tá maluquinho pra se levar
3: esse,
4: a Ferrari.
3: Esse empresário aí também é roleiro. É, e ele pensou que tava levando a melhor.
2: Tu acha que o cara que dá uma Ferrari e pega o relógio, ele não é do
0: Roninho? O relógio é do Roninho.
2: Não, ele é certíssimo.
0: É tipo eu, semana passada, fiz isso com quatro rodas e quatro pneus. Tô aí, quatro rodas, quatro pneus e dá uma direção.
4: Que é esse, cara? Troca o carro por um relógio, cara.
1: Ah, se tu tem dois carros.
0: Sim, mas olha o mundo. Que mundo é esse?
3: Não é o nosso.
2: É o Brasil.
0: Não é o nosso.

0: nós, é bem não, hoje. Nossa.
1: Isso aí, era isso por
0: mas
1: hoje.
0: Mas o carro então, agora, a placa pretinho. E o modelo já estão no Detran, e agora se rodar com a Ferrari...
2: Não, tem coisa que ferra o carro, Detran e as crianças lá, quando tu não paga... Extensão, isso as aí o cara criança, se ferra.
3: As crianças não pagam.
2: Não é, Petra?
1: Cara, eu...
2: Tu sabe dessa informação?
3: Já pagou?
1: Não. Eu, inclusive, acho muito bom que haja punição exemplar para quem não paga pensão para criança e para quem comete delito de trânsito.
3: Uma salva de pau nos dois. Então.
2: Isso aí.
3: É delicado, meu amigo.
2: Observe, né?
1: Observe Neto Fagundes e sua elegância. O Neto Fagundes não abriu a boca, ele cumprimentou a mesa, cumprimentou a audiência e desde então está quieto.
4: Não, ele deu umas botadinhas ali na hora do
1: todo. Ah, mas só umas botadinhas.
2: Mas educação, é o que a gente tem feito.
1: Observe. Não, vocês não têm feito. Vai, Neto Fagundes, deixa ele falar.
0: Seguinte, o homem desconfiava que a mulher dele estava traindo. Certo dia ele resolveu chegar mais cedo.
1: É uma piada, Neto.
0: É uma piada. Uma piada que eu já contei há alguns anos e o cara resgatou.
1: Ah,
0: o homem desconfiava que a sua mulher estava traindo, certo dia resolveu chegar mais cedo do trabalho e encontrou a mulher nua, totalmente pelada em casa.
5: Peladinha!
0: Resolveu começar a procurar o amante, que ele disse, deve ter, esse deve estar aqui. Quando ele percebeu o que havia, dedinhos na janela, segurando... Aí ele, tu tá aí, meu querido, então agora tu vai ver. Socou os dedos do cara e o cara caiu. Veio caído de lá pelo terceiro andar, foi caindo, se arrastando na parede. Ao perceber que o cara continuava vivo lá embaixo, pegou a geladeira, arremessou na cabeça do louco. Era muita felicidade por ter se vingado, acabou tendo um infarto e morreu. De tão feliz que ele tá. Ao chegar no céu, São Pedro disse que para entrar lá, ele deveria ter um dia muito ruim. E o cara, São Pedro, desconfiado que ele estava sendo traído, e quando chegou no apartamento, viu os dedos na janela, socou até o homem cair e tal, jogou a geladeira em cima dele para que ele morresse, aí ficou ali contando. Após ouvir o relato, São Pedro permitiu, realmente a tua situação é seríssima, pode entrar aí. Logo depois chega um outro cara. Ao relatar sua história, contou que estava no sexto andar treinando, como fazia todas as manhãs, quando escorregou e caiu. Mas por ter um porte atlético, ele conseguiu se pendurar no terceiro andar, onde chegou um louco e começou a socar os dedos dele. Depois que ele caiu, o mesmo homem, sabe o que ele fez? Jogou uma geladeira em cima da cabeça dele. Aí São Pedro olhou e disse, não, tu é seríssimo, você pode entrar. Daqui a pouco chega o terceiro cara e o São Pedro perguntou, Tuxa, qual é a tua história aí, me conta aí. Olha, São Pedro, eu vou te confessar uma coisa, querido. Talvez tu nem acredite. Eu morri, eu tava pegando uma mulher casada e morri dentro de uma geladeira.
1: Cara, eu não fui deixar de lembrar que
4: Essa semana,
1: meu compadre, desculpa.
0: Não, aí. Juliano de Barra Velha, Santa Catarina, Rafinha Gorduléu, sou público de vocês.
1: Passou por vídeo, sei lá, no Japão, na China, não sei, não vou lembrar onde, na Coreia.
5: Cuidado!
1: Um cara que, com o quê?
5: Cuidado com o que tu vai falar da gente, né,
1: Alexandre? Não vou falar nada, cara, eu só não lembro onde era, mas era num desses lugares que um cara, ele fugiu pela sacada do marido da mulher que estava chegando em casa.
4: Ah, eu vi.
1: Ficou pendurado e caiu lá pra baixo.
4: Não, é o que tá, meio de lado, assim, na parede.
1: Isso, de toalha.
0: Eu achei que era IA.
4: Eu também.
1: Mas é muito ruim a imagem pra ser IA.
0: Eu achei que
4: chegou, né?
5: IA!
1: Mas sim, foi nesse fim de semana.
0: Sem inclusive. IA nenhuma, eu tenho um amigo lá em Santa Maria que ele fez isso e ficou de bunda pra Avenida Acampamento de Santa Maria ali. Os ônibus buzinando pra ele, ele esperando pra ver se aconteceu alguma coisa.
4: Sim.
0: Aí ela disse, vem, foi pro banho. Aí eu vazou de cueca no prédio.
4: Ô, cara, fica a dica, né, cara?
0: Um abraço, sabe?
4: Primeiro, não vamos trair. Segundo,
2: não sai pra
4: trair,
2: sacada,
4: não,
2: né?
4: Vai na casa do conge.
3: Pode ser um perigo muito grande, né? Tá bem o Gomes na live.
2: Pode ser, né?
1: O que acontece, cara?
0: É que ele sentou também.
1: Ele sentou também.
4: Não, eu sei, cara, mas pô,
2: tem um delay, né?
1: Ah, tem um delay.
3: Claro. Eles vêm na Sky.
1: Vamos contar o tempo do delay.
2: Não,
1: 30, 31.
2: Vamos pros e-mails. meio.
1: 32.
2: Né?
1: Vai indo, Lelê. 34.
4: A gente falou aqui sobre pensão alimentícia. Olha aqui que interessante. Salve, gancho, pretinhos. Né? Tudo certo? Como eu li o material antes, eu peguei esse terceiro pra pegar no...
2: Parabéns,
4: pra pegar no gancho aí, ó.
2: Parabéns.
4: Ouvindo o relato do rapaz cansado de cuidar do filho por meio período, senti que precisava compartilhar a minha história. Aos 25 anos, cometi o erro de abandonar minha esposa grávida.
2: Ah, não.
4: Por anos, ela sustentou nossa filha sozinha, pagando aluguel com salário de balconista e sem apoio de ninguém.
3: Ah, magrão, mocharel.
4: Calma, gente, calma.
2: Não, a gente já pega um ranço.
3: Mas já temos
2: um
3: raiva dele, já queremos dar um pau.
4: Eu também, até ali aqui eu tava, mas calma.
2: Mas tu já leu todo o e-mail.
4: Sim, eu leio o material antes agora.
2: E termina bem?
4: Termina bem.
3: Nós vamos se queimar querendo dar no cara?
4: Não.
2: Que bom.
4: Vem comigo. 8 anos depois, ela me perdoou e me deu uma segunda chance. Hoje estamos juntos e temos a pequena Agnes. Dessa vez decidimos inverter os papéis. Ela trabalha em 2 empregos e eu fico por conta da nossa filha. Trabalho com pequenas reformas para ter flexibilidade. Sou eu quem leva a creche, ao médico e quem segura o tranco nas noites de febre e nas birras do dia a dia. E quer saber? Nunca fui tão feliz.
2: Chilenol,
4: sigo a linha do Rafinha e não deixo ela nas telas, o que exige presença total. Espero que isso sirva de lição para os pais que reclamam de ajudar. Criar uma vida é um prazer e nunca é tarde para assumir essa responsabilidade de verdade. Abraços, PB. Mestre, manda aquele...
5: Que privilégio!
4: Para todos os pais de meninas, ter filha mulher é algo diferenciado.
5: É, não sabe.
4: Tô fechadaço com ele aqui, eu também sou pai de menina e realmente é muito...
2: Quando tá só com ela, fica o Tilenol Baby, certo? Que é aquele vermelhinho ou alívio. Febre, tu controla.
4: É, né?
2: Não.
4: Tu não pode fazer isso.
3: Ainda mais pra criança, não é pediatra.
2: É pediatra, cara. Isso é remédio pra criança.
3: Não, cara.
6: A gente se passou.
3: Não, criança
6: tava tri bem.
2: Não,
3: tá. Nimesulida, ok.
2: Não,
4: olha só, olha pra mim, cara. É lei. Tu não pode fazer.
2: É lei. Ela for um pediatra.
4: Aí ele é um pediatra, ele estudou para um caralho, leu tudo que ele podia na vida.
2: É que esses dois são os mais básicos. Mas eu te entendo, Alexandre.
4: Vai com tudo, meu querido.
2: Ah, é, mas eu sou
4: os piores personagens do Pretinho. Boa tarde, PBs. E boa tarde, Jory. Ouço vocês há uns bons anos, diariamente, nos dois horários, e assim como vocês já fizeram a lista dos 10 melhores do PB, resolvi fazer a minha dos 5 piores, que já passaram neste programa, na minha visão. Começando com o número 5, Jorginho Legal.
3: Muito legal!
4: E tem também o Amiguinho, que estão na mesma gaveta. Aqui fiz um 2-1. Encaixei os dois pelo simples fato de um não falar absolutamente nada e o outro falar apenas uma frase. Então não tinha como engajar no programa. Uma hora o Adams acerta. Quarto lugar para o Clodovil. Esse não tem muito o que dizer a respeito dele, só era ruim mesmo.
6: Eu gostava.
4: Ah, eu discordo.
7: Olha, meu amor, eu sou muito inteligente para você, não é?
6: Eu gostava do helicóptero.
4: Doutor Alceu, mas é a opinião do nosso ouvinte.
3: Doutor Alceu
4: era genial, cara. Nunca existiu uma dicção pior que a deste personagem na história. A do mestre é maravilhosa perto dele.
2: Ah, era bom, doutor.
4: Mas é que esse era o troço, né? Essa era a brincadeira, né?
6: Mas é a opinião
4: do não consegui, não, mas é a opinião da nossa audiência.
2: Exatamente. É, mas nem sempre eles acertam, né?
4: Tony do Amuleto.
2: Ah, não. Eu gostava.
4: Que cara chato. Acho que além do Porã, ninguém mais suportava. A única coisa legal que ele fez foi cunhar a frase Viva Rafinha Menegazzo.
3: Viva Rafinha Menegazzo, que tem essa música, respeito artista.
4: E em primeiríssimo lugar.
2: Ah, eu sei quem vai.
4: Em primeiríssimo lugar, gabaritando, porque ele tem, sei lá, 2 semanas no programa, Palhaço Maionese.
3: Feliz.
4: Pegue o meu nariz, se você tá mal. Pega no meu palhaço. Pô, maionese.
6: Dia 9 em Jaguarão.
2: Subindo o elevador, recebi elogios pro palhaço maionese.
4: Eu também, cara.
6: O colega disse, cara, vai ter palhaço maionese hoje no Pretinho. Eu falei, bah, cara, não sei por quê. Ele falou, porque eu e o cara de boneca a gente adora, né?
3: É muito legal.
6: Ele ama e odeia o palhaço maionese.
2: É por aí.
6: Não tem, assim, ó, ele tem quem ame.
2: E tem que odeia.
4: Eu, por exemplo, recebi mensagem de um importante membro da diretoria executiva desta empresa, dizendo que o Palhaço Maionese é um dos maiores hits de todos os tempos do Pretinho.
6: Olha, então a gente tem
4: com 2 semanas de vida, 2 semanas de vida.
3: 6h42, Alexandre. Hoje eu vim. só pro pessoal da live não vai ver o maionese, só no rádio.
1: Legal.
3: Ficou na casa do Gordo Léo Fantasia por causa de sexta.
1: Então o palhaço maionese está em primeiro nos piores personagens do Pretinho, na opinião do nosso ouvinte.
2: Ele se
1: que inclusive não bota o nome.
6: Cagalhão. Ah, eu poderia concordar com ele, mas
1: ele botou o nome. Este personagem é claramente inspirado em Manuel Gomes. É o mais insuportável que já passou por este programa, não sai absolutamente nada dele, além do irritante jingle. E sua chatice em ficar falando a hora.
2: Irritante jingle. Ele veio com uma metralha.

0: agora o garoto.
1: Não dá pra acertar todas, né, Gordo Léo?
2: Eu não sei quem é Gordo Léo.
3: É, ninguém tá na live te vendo.
1: E aí ainda dá pra colocar uma menção honrosa ao Dudu. Que é do Porã, né?
4: O Dudu. Ah, o
1: já queimou, já queimou da Champanhola.
4: Ah, não, não, era bom. Isso aí tá mais...
5: Primeiro,
4: cara, o estagiário do Pretinho.
6: Saída fiscal, cara.
4: Ah, mas isso aí tá incinerado.
1: E aí, por último, ele bota, mestre.
6: Saída fiscal.
1: Que privilégio.
6: Ouça o Alexandre.
1: Que privilégio não estar no topo desta lista.
6: É verdade, eu imaginei que estivesse aí.
1: Pois é, mas ele fala no topo.
4: Tu achou que a gente ia te queimar? Já?
6: Eu achei.
2: Mas sexta-feira no Túlio Piva gostaram, não
1: é? É verdade, mestre. Olha aí, aí que tá.
6: Mestre.
1: Dito isso, sou fã de todos vocês, público do Rafinha, e é só entretenimento, não levem pro coração.
3: Claro que não.
1: Aí, boa. Público do Rafinha.
3: Obrigado.
1: Tá disso tudo, né?
2: Canoas gostaram de mim.
1: Onde?
2: Em Canoas.
1: Canoas.
2: O garoto ali viu.
1: É verdade. Que legal.
4: É. Tem que concordar.
5: Teve show do Gordo Léo sábado e aí lá pela Santa
1: Cecília. Conhece o Neto Fagundes, palhaço?
5: O Ivan e o Palhaço.
1: Claro. Conhece?
5: E aí, palhaço?
2: Óbvio. Tudo bom, Neto? Tranquilo. Como você está?
4: Muito bem, muito bem.
2: Se quiser gravar a minha música, meu sonho é ir no Galpão Crioulo.
4: Ah, é? Tu quer cantar essa música lá no Galpão? Tu iria meu... puxado?
2: Posso ir.
4: Ah, olha, eu vou oferecer alguma... pra produção.
5: E tu tem música nativista pra tocar no Galpão?
2: Tenho.
1: Ah, é. Tem. Canta uma aí.
2: Se você está feliz, pegue o meu nariz. Se você está mal, pegue do meu palhaço maionese.
4: Dia 9.
2: Dia 9 em Jaguarão. Eu e minha gaita morena, rasgando a morena de fronteira.
4: Está contratando a morena?
3: De fronteira em fronteira.
1: Minha gaita é morena, rasgando a morena.
2: Minha gaita é a morena.
1: Tu toca bastante gaita?
2: Gaita não.
1: Mas como é que faz com a morena?
2: Só quando tem show.
1: Ah,
2: ela tem dois filhos. Pago pensão. Fala sobre isso, eu pago pensão.
1: Para pros dois.
4: Dois filhos de.
2: Não, só um.
1: Cesariana? Como assim, mas tu não tem dois?
4: Francisco.
2: Não, o outro
4: dois
2: não é meu.
1: Ah, o outro não é teu. E as moças com cicatriz de cesariana têm te procurado?
2: Tem bastante. É. Depois que eu falei aqui, sim, de mamãe.
1: É mesmo, cara?
6: Mamãe!
4: Mamãe!
1: Ai,
4: mãe!
2: Mas eu não quero atrapalhar o seu programa, Alexandre. Muito obrigado pelo espaço. Já lá de Jaguarão, 11 Arroio do Pato.
1: Aí. 14, Jurerê.
2: 6h45.
1: Mas olha, a julgar pelo sorriso das pessoas no Teatro Túlio Piva na sexta-feira, o Maionese teve um alto
4: índice de tudo cheio, né?
2: Ah. Peguei uma das coroas que estavam solteiras.
1: É mesmo?
2: Uma loira.
4: E como é que tava a cicatriz?
2: Fizeram de olho fechado. Parecia uma...
4: Cafiada e olho fechado.
2: Parecia uma vala da Segunda Guerra Mundial.
1: Bah, achei bem delicado.
2: Tá, mas ele perguntou, eu só respondo que me pergunta.
1: Não, mas é que eu achei bem delicado.
2: Dia 9 em Jaguarão.
3: É, aqui tinha uma tatuagem de arame farpado.
2: Não, com tatuagem eu não gosto.
4: Os caras são fortes.
1: Cara, eles não têm a medida do eles não têm o limite,
4: vamos parar,
1: né?
4: Então.
1: Limite, né? Limitezinho. Caramba,
3: não,
1: limitezinho.
3: Vamos trazer as notícias.
1: Traz pra casa agora. Uma pra nós, Vini Moura. Salva então a nossa lavoura.
4: Ah, eu vou salvar.
1: Vai,
2: dia 5 tem show do... Tem show do Pretinho.
1: Quem é que vai salvar a seleção? Sei, cara, quem é que vai, diz pra mim, quem é que vai salvar a seleção brasileira?
4: Não sei, meu amigo.
1: Quem é o nome, quem é que lá na frente vai salvar a seleção brasileira?
4: Cara, é o Hendrick.
1: Tá foda. Aí tu veio. Ou é o Hendrick, Vini, né? Tu é o Hendrick.
4: Ah.
1: Tu é o nosso Hendrick.
4: O não pode ser o Vini, que é o nome, né?
2: Não.
4: Vini,
2: Vini
4: Júnior
2: é melhor do
4: mundo. Vini Júnior.
2: Seu Vini, Vini é melhor Júnior do mundo.
4: Ah, o Hendrick é bom.
1: Ó, Vini já falava que é bom. É, já chutou pro gol, já guardou ontem, ó. Tem que chutar no gol, isso aí.
3: Juventude, tá, esperança é a juventude. Se a seleção conseguiu chutar no gol, já é um milagre.
1: Mas se tu quiser colocar o teu material aí, se tu amarelar também, vou entender.
3: O tempo
4: sabendo da história
3: da semana, né?
4: Ficou sabendo da história do... Não tinha que dar piadas. Do cara, Mateo, dono da empresa. Bate, não, o dono da empresa que não tinha uma orelha.
1: Não?
4: O cara, o milionário... O cara, assim, ó, milionário.
3: Cara, ainda dá tempo ainda.
4: Carrão, dono de uma empresa gigantesca.
1: E ele não tinha uma orelha.
4: Não tinha uma orelha.
1: Uma orelha.
4: Uma orelha.
1: Uma só.
4: Uma só. A outra ele tinha. E aí ele tava meio indignado que todas as pessoas notavam só que ele não tinha uma orelha.
1: Sim, porque ele tinha outra, né? E ela fácil.
4: É, pois é. Só que daí ele fez um processo seletivo na empresa dele.
2: Pois é.
4: Conversar com a pessoa. Ah, tem inglês, tem, pô, pacote office, tudo isso. Tudo isso. E ele. E tu notou alguma coisa diferente minha pessoa? Ah, tu não tem uma orelha. Ele, pô. Tá fora. Tá fora, não
1: ele
4: é?
1: Ele queria que as pessoas abstraíssem ele o fato queria, dele não ter uma orelha.
4: É isso, aí veio o segundo entrevistado. Ele, ah, e aí? Já morou fora? Já morei no Canadá, morei na Austrália, né? Trabalhei em grandes empresas. Pô, ótimo. E notou alguma coisa diferente em mim? E...

0: cara. Ah, no Tex não tem Moreira, ele, porra.
1: Porra. Tava tudo certo.
0: Aí é foda.
2: Ah, mas também, né, cara? O cara busca aí, problema pra ele.
0: Ele foi o terceiro entrevistado. Ele, pá, é o último. Não vou entrevistar mais ninguém porque eu já tô estressado. Entrevistou o cara.
2: É o dono, né?
0: É tu? Aí, ele entrevistou o cara. O cara perfeito, assim, ó. Pô, o candidato perfeito, ele... Tu notou alguma coisa diferente de mim, o cara?
3: Notei. Notei, sim. Notei que tu usa lente.
0: E aí ele olhou pro cara. Ele olhou pro cara. Pô, como é que tu sabe? É que óculos não tem como.
4: É? Tu vê que às vezes bate.
2: Veio bem, Vini. Veio bem, pegou uma piada. Adaptou a piada. Gostei, hein? Gostei, Vini. Tá, porra!
1: Foi bom mesmo. Tamo
2: junto. Muito bom. Aham, personalidade. Ele pegou, mas ele mudou a história da piada. Adaptou a piada.
4: Foi bom, baixo. Tá transpirando um pouco também.
0: Ah, cara, aqui tá muito quente aqui dentro.
2: Pode tirar a jaqueta dos velhos. 12 minutos para 7 desta noite de segunda-feira. 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Vamos vender o que aí, Gomes?
1: Uma moto?
2: Oba, vamos ver. Olha aí, Castanheira.
1: Que lance, hein, cara? Fala, pretinhos, me chamo Marcos de Blumenau e tô vendendo a minha verdinha.
2: Alô?
1: Quero fazer um upgrade. Quero vender minha Kawasaki Z900 ano 2018 com 28.500 quilômetros rodados. Cor verde, moto impecável e sem queda. Manual, chave reserva, bateria nova, pastilhas de freio novas, pneus novos.
0: Ah, pra garganta.
1: Manutenções feitas em dia. É só comprar e rodar.
4: É uma bela moto.
1: Tá com escape esportivo e eliminador de rabetas.
4: Oh, escape esportivo.
2: Vai, eliminador de rabetas.
0: Mas tem uns caras que
2: possuem. O eliminador de rabetas.
1: Todas as peças originais.
4: Olha aí. Só aqui.
1: Mais fotos no e-mail. Valor: R$45.900.
2: Quê?
1: Dizendo que ouviu no PB, rola desconto.
4: Eu tinha um primo que tinha uma moto dessa.
2: Ah, é?
4: Hoje ele não dirige mais.
1: Por quê?
4: A pena só não dá.
1: E-mail de contato.
2: E-mail é moto, ele não aceita?
1: Vendoverdinha no pb@gmail.com.
4: Bom, né?
1: Cara, trocaram, ele não quer.
2: Que
1: não.
2: Coincidência, Gomes, me ocorreu agora.
1: Qual?
2: Qual é?
4: Vendoverdinha?
2: Teu primo, se acidentou de moto e perdeu a perna. Isso. Que coincidência, a mãe de um colega nosso aqui, aconteceu isso com ele, com ela também.
4: Ah, mas ele é
2: a mãe do Ivan. Lembra? A mãe do Ivan perdeu a perna num acidente de moto.
1: É verdade.
2: Verdade.
4: Foi de trem.
1: Não.
2: Foi não, foi de moto.
1: Foi de moto. Eu
2: lembro do dia que nos contou. Foi, chegou a chorar na ponte.
4: Foi?
2: Agora? Foi na ponte.
0: Que loucura, hein?
2: Chegou a chorar no dia.
4: O álcool tá me matando.
2: É.
1: Porra, Diego. Muito calor, né? Vendoverdinha no pb@gmail.com. Um abraço do Marcos de Blumenau.
4: Tem o que entender.
2: Boa sorte aí, Marcos.
4: Só moto que vem.
5: Vai chegar de propósito esse magrão.
1: Cara, tem que cuidar, porque estão prendendo quem tá vendendo verdinha.
2: Já voltamos com o Pretinho.
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0: 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Fartum tem etimologia desconhecida, mas é um nome dado a um cheiro desagradável, geralmente de algum animal. É parente do clássico Bodum.
1: Quem frequenta curral ou chiqueiro conhece bem o fartum, aquele perfume, digamos, intenso.
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5: Muito legal esse quadro da palavra do dia aqui no Memória de Elefante. Vocês ouviram a palavra de hoje? Que interessante. A gente consegue até fazer uma conexão com esta palavra em inglês. Tá ligado na palavra, Rafinha, que foi abordada hoje aqui?
6: Alexandre, nós estávamos debatendo algo aqui antes, né?
5: É, futebol, né, do time de vocês.
6: Eu,
5: né?
6: O Léo, o Rafael Gomes e o Vini.
5: Infelizmente, não ouviram a palavra.
6: Mas o Vini, acho que sabe.
5: A palavra, qual é a palavra? Tu ouviu, Vini? Alguém ouviu? Não, ninguém ouviu. Ninguém ouviu, na real. Ninguém ouviu. Só não me faz falhar, ninguém ouviu. Qual é a palavra, Alexandre? Fartum.
7: Fartum.
5: Fartum. Fartum. F-A-R-T-U-M. Que é o do latim, é cheiro ruim. Fartum é cheiro ruim. Como é que é? Pum. Peido em inglês.
6: Pum. Fart. Ah, não, em inglês.
5: Em inglês.
7: Fart.
5: Fart. Fart. Fartum. Fartum. Como é que é peito em inglês?
7: É pum. Demais esse cross aqui. Pum. Que legal.
6: Muito legal, Elefante Letrado.
5: Neto Fagundes, pra encerrar a Boca Mighty hoje, então.
8: É, falando no mesmo assunto aí, porque aqui é importante, né? O cara mandou aqui, ó. Se o Neto lembrar dessa, ele conta, porque uma vez, há muito tempo, eu procurei até no YouTube e não consegui encontrar essa piada que ele contou. O nego velho tava em casa, sossegado, deitado, que nem arreio na sala, com o seu cachorro, fiel, o vira-lata, tupi. Deitado, bem quentinho, embaixo do banco. Nisso chegou um compadre dele que foi pra visitar. O homem senta no banco, começa a tomar um mate, começou a prosear. Só que o compadre tava com baita de um problema de uma infecção intestinal daquelas pesadas. Mas com vergonha, ele pediu pra ir no banheiro, né? Não queria ir, mas daqui a pouco, não aguentando a pressão, o compadre peidou. Mas silencioso, ficou ali, quietinho. Verdadeira bomba química rolando. Aí o nego velho, sentindo aquele aroma insuportável, olhou pra baixo do banco e gritou: sai daí, tupi! Aí o compadre pensou: mas para aí, que beleza. Ele achou que foi o cachorro. Dois minutinhos depois, a conversa continua e o compadre soltou o segundo, mais silencioso ainda, mas mais tóxico do que o primeiro. Aí o nego velho mexe o nariz, olha feio pra baixo do banco e esbraveja de novo: sai pra fora, tupi, pelo amor de Deus, que cachorro infeliz! Aí o compadre, rindo por dentro, pensou: gênio, cara, o cachorro é o meu escudo perfeito, era tudo que eu precisava pra esse momento. Mais uns minutinhos de conversa, a barriga do compadre roncou de novo e ele soltou pela terceira vez aquela complicação. E essa veio pesada, assim, nível calamidade pública. O ar da sala chegou a ficar denso. O nego velho, já com os olhos meio lacrimejando por causa do cheiro, levantou do arreio, aponta o dedo pro cachorro que tava embaixo do banco e gritou desesperado: sai daí, tupi, antes que esse louco cague na tua cabeça. Um abraço pro Thiago de Barra Velha.
5: Opa, 7:01, acabou. Quem é que tem que ir embora? O Maionese vai embora às 7, né, Maionese?
9: Já acabou meu horário, 7:01.
5: Então tu não fala mais depois das 7. É isso, Maionese? Não vai falar mais depois das 7.
8: Mute.
9: É o que você falou, pediu para eu não falar.
5: Não, eu perguntei.
9: O que tu perguntou?
5: Se tu vai falar depois das 7.
9: Pô, vem o After daqui a pouco.
5: Tá.
9: E o programa do Mr. P em Santa Catarina.
5: Tá bem, ótimo.
9: E a Voz do Brasil em outras rádios.
5: 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Jogue com responsabilidade para eleger o craque do episódio. Pode votar então, Palhaço Maionese.
9: Se você está feliz, pegue o meu nariz. Se você tá mal, pega no meu palhaço maionese. Eu voto Fernando Gabeira.
8: Dia 9 em Jaguarão.
9: Tá cancelado o show em Jaguarão.
5: Não que tu matou o bordão.
9: Não
5: que tu matou o bordão.
8: Cancelaram o show.
5: Cara, o mais engraçado de tudo é o dia 9 em Jaguarão.
8: A gente canta esperando a hora de falar dia 9 em Jaguarão.
10: Cancelaram?
9: Cancelaram Arroio do Padre.
5: Jaguarão não cancelaram.
9: Não pode.
8: Então é quando, chão. É quando então?
5: Então confirma.
9: 9 em Jaguarão.
5: Tá ótimo. E na mesa tu vota em quem?
9: Nenhum
5: vota. Aliás, nós instituímos, meu culpado, não sei se tu tá ligado, o voto nulo. Não precisa votar, senão

0: quiser.
1: Ah, se não quiser, é, não precisa, não
2: eu
1: quiser.
2: Voto no Lulo Leão Maia.
3: Lulo Leão Maia.
0: Vini?
3: Vini é o nome dele.
0: Nenhum. Ok, Lelê.
4: É, foi fraquíssimo hoje. Eu não votaria em nenhum, mas eu vou votar no Neto Fagundes, porque ele, ele veio, né?
2: Teve a sobriedade. Isso foi um elogio ou uma crítica?
4: Porque ele veio.
0: É. Neto Fagundes vai votar em quem, meu compadre?
3: Vou votar no Vini Moura do,
0: Vini Moura.
3: Do óculos.
0: Ali ele mandou bem. Ali ele mostrou versatilidade.
4: Né?
0: Tu, Gomes.
3: Eu vou votar em ti.
0: Por quê? Porque eu vim.
3: Não, porque tu fez até o programa sentado hoje.
0: Daí
3: isso virou
0: motivo. Sentou, tu votou. Que...
2: É claro, ele. Eu admiro.
0: Sabe que eu
2: me sentei, viu?
3: O Léo tá sentado no programa inteiro.
0: Eu passei a refletir logo depois dessa sentada.
3: Viu que eu me sentei também?
0: Essa sentada me preocupou.
3: É.
0: Me preocupou essa sentada. Em 19 anos aqui neste programa, mais 10 anos em um outro programa semelhante a este,
3: eu
0: e mais 4 anos em um outro programa semelhante ou semelhante a este, eu nunca sentei.
3: Mas era uma idade que o cara...
5: 33 anos.
3: Eu duvido, nós vamos achar.
0: Não é idade, eu faço fisicamente coisas que tu não faz.
5: Podia só ter
0: o dobro da tua idade.
3: 23.
4: Ah, eu vou respeitar os mais velhos.
0: Isso.
5: É mais
0: até porque se não respeitar, eu te cago ao pau.
3: Cite três coisas que tu faz e ele não faz.
0: Não, eu não preciso.
2: Nebulização.
0: Isso.
3: Botânica. E no osteopata.
0: Ai, que loucura. E tu, Rafinha, vai votar em quem, meu querido?
3: Eu acho muito ruim anular o voto.
4: Eu também acho. Eu
0: então não anula, então vota.
3: É um quadro, um programa que a gente vende.
4: É, eu
3: a palhaçada.
5: Daí pode votar.
0: Mas vocês percebem que tem emoção da mesma forma?
3: É, quando vocês desempenham bem, tipo,
0: quando tu deixa de votar em alguém, valoriza o voto de alguém.
2: Mas hoje é que. Tu votou, meu cara tava sentado.
4: Quer ver um exemplo? Escolhe o melhor do teu time no sábado em campo.
5: Não, no meu time não. Hoje teve dois jogadores.
4: Não, mas tô falando do Grêmio no sábado. Escolhe o melhor em campo.
5: A torcida foi a melhor.
4: Aí, ó, viu? É nulo.
5: Não vou dar nenhum. Mas aqui dois jogaram
3: até a democracia.
0: Então vota num deles, querido.
5: E mim eu não posso. Votar. Não,
0: eu
5: não.
0: E o Neto foi um dos melhores. Tu acha que tu foi um dos que mais jogou?
4: Ele votou no Neto.
5: E aí, vou votar no Neto,
0: vota
5: os
0: no
5: dois
0: Neto.
5: Melhores, né?
4: Tá bem.
5: Que imagina. Jogaram, se entregaram, prestaram atenção no programa. Um votou porque tá sentado, o outro votou por não sei o quê. Os dois votaram nulo. É uma palhaçada.
4: Eu também acho, nada a ver. É? Tem esse negócio de votar nulo.
0: Mas tu votou nulo.
4: Porque tem essa opção.
3: É. Não.
2: Mas ele votou
3: no
2: banheiro.
3: É o maior dos imbecis.
4: Não. Não, negativo.
5: Vai,
0: não,
5: tem
0: não, não, não, não, não, não, não, não, não, não, não, não,
3: não, não,
4: não, não, não, não, não, não, não, não, não, não, não, não,
5: mas e aí, Feto, tu vai votar em quem? Só falta tu agora.
0: Nulo,
4: agora
5: não vou. Puxa.
0: Eu votaria em ti.
5: E por que que não vai?
0: Porque eu vou votar no outro que jogou tanto quanto tu, talvez mais, Neto Fagundes.
5: Talvez, eu concordo contigo, nós dois.
0: Neto Fagundes jogou mais que tu. Muito obrigado, tu leva o craque do episódio.
4: Muito obrigado.
0: Para os nossos amigos da KTO.bet.br. O Pretinho fica por aqui, vamos voltar amanhã, uma da tarde. Agora nós temos o churrasco da firma. Pra quê? Pra comemorar.
3: Cala a boca!
0: Tu não precisa ser imbecil o tempo todo.
5: É. Em algum razão.
0: Momento, tu não precisa.
3: Eu não consigo ser imbecil.
0: Tá acabando o programa já.
5: E
0: tu não precisa dizer onde é que nós vamos.
5: Eu vou ali na minha mãe.
0: A tua sorte
5: é que eu não dei o número.
2: Acaba, ele vai dar o endereço.
4: Ele vai conseguir.
2: Ele vai conseguir.
0: Mas é mais pra perto da nossa sala. Olha só, nós estaremos fazendo esse churrasquinho para comemorar mais uma vez um mês de resultados excelentes aqui na Atlântida.
4: Excelentes
0: resultados alcançados pela nossa equipe. Todos de parabéns, dito isso, boa noite. Vai, e então. Até amanhã, uma da tarde.
4: Obrigado, audiência, né?
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